0: Defensoria Pública da União e o Ministério Público da União. Os recursos poderão ser usados na compra de equipamentos e softwares, infraestrutura, capacitação e modernização dos serviços. Na Defensoria Pública, também poderão financiar ações de atendimento a grupos vulneráveis. No Ministério Público, estão previstas iniciativas de atendimento à sociedade e às vítimas. O ministro da Justiça e Segurança Pública, Wellington César Lima e Silva, falou sobre os efeitos esperados para mudanças para o sistema de justiça.
1: Todo o sistema de justiça da União, o Judiciário, o Ministério Público e a Defensoria têm condições efetivas de se reestruturar para prestar melhor o serviço.
0: A nova legislação também muda o valor das custas dos processos na Justiça Federal. A cobrança passa de 1% para uma faixa entre 2% e 3% do valor da causa. O valor mínimo será de R$ 193,20 e o máximo de R$ 107.332,80. O advogado-geral da União, Jorge Messias, fala sobre os impactos das mudanças.
2: Estes recursos novos da atualização das custas permitirá que estas instituições ampliem o seu parque tecnológico, invistam em inteligência artificial, ampliem o seu planejamento.
0: Quem não tem condições de pagar, continua podendo pedir a gratuidade da justiça. Pessoas com renda de até R$ 5.000 por mês passam a ter presunção de hipossuficiência, sem impedir a análise de cada caso. Reportagem Pablo Mundim.
3: Tecnologia aliada ao aprendizado na sala de aula.
4: Mais de 108 mil escolas de todo o país contam atualmente com estrutura adequada de internet para o ensino.
3: Os dados foram divulgados pelo Ministério da Educação, que realiza monitoramento nacional e avalia as condições de acesso à conexão banda larga nas redes públicas de ensino.
5: O Ministério da Educação atualizou os dados sobre as condições de conectividade das escolas públicas em todo o país. As informações são resultado do painel de monitoramento da Estratégia Nacional de Escolas Conectadas, realizado pelo MEC. 108.658 escolas públicas estão conectadas dentro dos parâmetros adequados, que envolvem o acesso à energia elétrica adequada, o serviço de conexão à internet para uso pedagógico e a cobertura de Wi-Fi. Ao todo, foram 138.086 escolas públicas monitoradas. Os dados do painel de monitoramento do MEC apontam que quase 137 mil delas em todo o país estão com condições adequadas de energia elétrica para suporte de conectividade. O monitoramento também aponta que cerca de 80% desse total de escolas tem velocidade de internet adequada para atividades pedagógicas, enquanto quase 81% tem cobertura de rede Wi-Fi dentro dos parâmetros estabelecidos. Para avaliar as condições de conectividade das instituições, o Ministério utiliza o indicador Escolas Conectadas. A metodologia classifica as escolas em 6 níveis, a partir da análise conjunta das condições de energia, internet e Wi-Fi. Locução, Leôncio Almeida. Reportagem, Flávia Fernanda de Souza.
4: Uma rede vai monitorar a situação da educação especial inclusiva no Brasil.
3: O observatório será criado a partir de um edital que já está aberto.
4: A ideia é produzir indicadores e pesquisas para apoiar a criação de políticas públicas na área.
6: O edital vai criar o Observatório da Educação Inclusiva, rede que vai reunir universidades públicas de todo o país para estudar e acompanhar como está sendo oferecida a educação especial para estudantes com deficiência, transtornos e altas habilidades. Segundo Zara Figueiredo, secretária de Educação Continuada, Alfabetização de Jovens e Adultos, Diversidade e Inclusão do Ministério da Educação, existe hoje uma lacuna no monitoramento da educação especial brasileira e o observatório vem para cumprir essa função.
7: Hoje, nós não temos nenhuma base nacional atualizada com as informações sobre organismos e secretarias de políticas para as mulheres nos estados nem nos municípios. Logo, nós temos uma lacuna de informação no que se refere à estrutura destes organismos, à sua capacidade de gestão, às dificuldades que são enfrentadas no cotidiano da atuação destes organismos.
6: Na prática, o observatório vai reunir pesquisadores de diferentes regiões do Brasil para produzir informações sobre a educação inclusiva. A ideia é que, com esses dados, as políticas públicas sejam mais efetivas e direcionadas. As inscrições no edital estão abertas até o dia 5 de outubro. As instituições de ensino devem submeter as propostas para integrar o observatório. A coordenadora geral de formação docente e valorização das licenciaturas da CAPES, Lorena Lins, dá mais detalhes de como vai funcionar a rede.
8: Essa rede de instituições, ela vai ser selecionada pela CAPES por meio do edital que está aberto, e depois que essa rede tiver aprovada, né, em edital, então ela será a rede que vai monitorar, criar esses indicadores e fazer a avaliação dessas políticas.
6: Segundo Francisco Moraes da Costa Marques, coordenador-geral de avaliação, monitoramento e fortalecimento da política de diversidade do MEC, as instituições interessadas não devem deixar para enviar a proposta na última hora.
9: Porque as instituições interessadas têm que apresentar a proposta já com a rede formada. Então tem todo um trabalho prévio que tem que ser feito agora, durante o período de inscrições, para construir essa rede.
6: O edital prevê R$8 milhões em bolsas e os projetos poderão durar até 36 meses. Mais informações sobre o edital, as inscrições e os valores das bolsas podem ser obtidas pelo e-mail obeduc.ei@caps.gov.br. Reportagem Luciana Colares de Holanda.
3: E uma dica para quem quer abrir o próprio negócio e foi estudante do FIES, o Fundo de Financiamento Estudantil.
4: Está disponível uma linha de crédito especial para financiar atividades profissionais de quem se formou e está em dia com o pagamento do fundo.
3: O financiamento deve estar na fase de amortização há pelo menos 3 anos ou ter sido quitado a partir de janeiro desse ano.
4: A coordenadora-geral de Política Fiscal do Ministério da Fazenda, Ana Paula Garcia, explica que o crédito funciona como incentivo a quem está com o pagamento em dia.
10: Essa pessoa, ela terminou a graduação, está pagando direitinho, ela já mostrou que ela é uma ótima pagadora e a gente está querendo dar um apoio para ela. Muitas das pessoas que estavam se chamando no FIES e eram adquirentes já eram empreendedoras.
3: O limite da linha de crédito para pessoa física é de R$80 mil, com até 60 meses para pagar e 6 meses de carência.
4: Já no caso de pessoas jurídicas, o crédito pode chegar até R$180 mil, com prazo de até 96 meses.
3: As contratações podem ser feitas pelo Banco do Brasil ou pela Caixa Econômica Federal.
4: Os gabaritos das provas do Exame Nacional para a Certificação de Competências de Jovens e Adultos, o Enseja 2026, já podem ser consultados pelos participantes.
3: Os arquivos estão disponíveis no portal do Instituto Nacional de Estudos e Pesquisas Educacionais Anísio Teixeira, o INEP, e organizados por área de conhecimento.
4: Os resultados individuais serão divulgados em 14 de dezembro.
3: O Enseja é destinado a jovens e adultos que não concluíram os estudos na idade apropriada, com participação voluntária e gratuita.
4: Para conferir, acesse ensejanacional.inep.gov.br.
3: Começa hoje nova etapa do Censo de Políticas para as Mulheres.
4: A iniciativa vai levantar a estrutura, o funcionamento, a capacidade e a atuação de órgãos públicos para o público feminino.
3: E as informações coletadas vão apoiar o planejamento, o monitoramento e o fortalecimento das políticas para as mulheres.
4: É o que explica Vanessa De Bortoli. Ela é secretária de Avaliação, Monitoramento e Gestão da Informação do Ministério das Mulheres.
7: Hoje, nós não temos nenhuma base nacional atualizada com as informações sobre organismos e secretarias de políticas para as mulheres nos estados nem nos municípios. Logo, nós temos uma lacuna de informação no que se refere à estrutura destes organismos, à sua capacidade de gestão, às dificuldades que são enfrentadas no cotidiano da atuação destes organismos. Logo, o censo, ele vem com o objetivo de cobrir essa lacuna e, para isso, serão convidados mais de 2 mil organismos e secretarias de políticas para as mulheres no Brasil.
3: O link para preenchimento está sendo enviado pelo Ministério das Mulheres. Quem não recebeu, pode solicitar um novo envio para o e-mail censo@mulheres.gov.br.
4: O prazo para preenchimento do questionário vai até 5 de outubro de
3: 2026. Este mês é conhecido como Setembro Amarelo, uma campanha nacional de valorização da vida e de proteção à saúde mental.
4: Quem precisa de cuidados pode acessar diferentes serviços no Sistema Único de Saúde.
3: É o que vamos ouvir agora na reportagem de Márcia Fernandes.
11: Na região da Ponte Alta, no Gama, a 40 minutos do centro de Brasília, uma fila de pessoas aguarda atendimento no CAPS, Centro de Atenção Psicossocial. Esses locais reúnem diferentes serviços voltados para a saúde mental. Além de psicólogos e psiquiatras, também contam com o trabalho de enfermeiros, terapeutas ocupacionais e assistentes sociais. Essa unidade do Gama disponibiliza ainda outras atividades, como crochê e pintura. A gerente do CAPS, Adriana Câmara, explica que a avaliação de cada paciente é feita de forma individual.
12: O paciente chega e ele é avaliado por uma equipe multi, né? E dessa avaliação a gente vê a demanda dele, se realmente é demanda para CAPS ou se ele pode ser referenciado para a rede. Então a gente vai avaliando, né? Se ele deixou de ter a vida dele minimamente, né, fazer as coisas básicas, então a gente começa a construir um plano terapêutico com ele.
11: Pacientes com problemas relacionados a jogos e apostas e dependentes químicos também encontram acolhimento nos CAPS. Esses centros fazem parte de uma rede de cuidados de promoção da saúde mental, que funciona de forma articulada, de acordo com o diretor do Departamento de Saúde Mental, Álcool e Outras Drogas, do Ministério da Saúde, Marcelo Kimati.
13: A área de saúde mental, hoje, é a maior preocupação de saúde do brasileiro. Ela envolve muitos fenômenos diferentes, muitas formas de expressar. Então, a rede de urgência e emergência, ela tem um componente de atenção à saúde mental. Os consultórios na rua têm um campo forte de atuação de saúde mental junto à população em situação de rua. De uma forma geral, todo o Sistema Único de Saúde, os dispositivos, eles têm um componente de atuação na saúde mental e que funcionam de uma forma articulada esses serviços que têm uma especificidade maior.
11: Quando o sofrimento psíquico for persistente, prejudicar a rotina, os estudos, o trabalho ou as relações, é importante buscar atendimento nas unidades básicas de saúde ou direto nos centros de atenção psicossocial. O atendimento pode ser iniciado por escolha própria ou por meio de encaminhamento de outros serviços da rede. Lembrando que o SUS também oferece consultas por teleatendimento em saúde mental para mulheres em situação de violência, mães atípicas e cuidadoras de pessoas com deficiência ou doenças raras. Reportagem Márcia Fernandes.
4: Serviços mediados por aplicativos e plataformas digitais já mobilizam 2 milhões de pessoas no mercado de trabalho.
3: É o que apontam dados da Pesquisa Nacional por Amostra de Domicílios Contínua, divulgados hoje pelo IBGE.
4: Os números mostram um crescimento de 17% desse ramo no terceiro trimestre de 2025.
3: A pesquisa considera trabalhadores que usam plataformas para oferecer serviços profissionais e também os chamados serviços gerais, como pequenos reparos e limpezas domiciliares.
4: Desse total, mais da metade atua no transporte particular de passageiros. O técnico da pesquisa PNAD Contínua, Gustavo Fontes, destaca essa expansão.
14: No Brasil, em 2025, havia aproximadamente 2 milhões de pessoas que realizavam trabalho por meio de plataformas digitais de serviços. Analisando por tipos de aplicativos de serviços, o maior contingente, né, de plataformizados exercia o trabalho por meio de aplicativos de transporte particular de passageiros. Em seguida, vinham os aplicativos de entrega, né? Observamos que houve um importante crescimento de 9,1% em comparação a 2024. Observa-se um predomínio, né, de trabalhadores por conta própria, né, quase 87% dos plataformizados. E analisando o perfil sociodemográfico, né, dos ocupados plataformizados no trabalho principal, observa-se que mais de 80% desses trabalhadores eram homens, enquanto as mulheres eram apenas 15,6%.
3: No mês de agosto de 2026, o Brasil vendeu para fora um volume maior do que comprou.
4: O saldo da chamada balança comercial ficou em 7 bilhões e 394 milhões de dólares e registrou um crescimento de 23,8% em relação ao mesmo mês do ano anterior.
3: O desempenho foi impulsionado pelo crescimento das exportações no mês, que avançaram quase 12,2%, com destaque para agropecuária, indústria extrativista e de transformação.
4: De janeiro a agosto, a balança apresentou um superávit de mais de 55 bilhões de dólares, com um aumento de 28,2%.
3: Vacine o seu bichinho contra a raiva.
4: Campanha tem como foco as regiões de fronteira, em cooperação com os países vizinhos.
3: A vacinação contra a raiva em cães e gatos é obrigatória por lei no Brasil.
4: A meta é imunizar 28 milhões de animais em todo o país.
15: O objetivo da mobilização é vacinar cães e gatos contra a raiva, principalmente na região de fronteira. De acordo com o

0: milhões de animais em todo o país.
1: O objetivo da mobilização é vacinar cães e gatos contra a raiva, principalmente na região de fronteira. De acordo com o diretor do Departamento de Doenças Transmissíveis do Ministério da Saúde, Francisco Edilson Ferreira, a campanha está em andamento em 23 estados, mas com atenção especial ao Acre, Rondônia e Mato Grosso do Sul.
2: A região da fronteira é uma região mais vulnerável para que a gente possa ter reintrodução do vírus, da variante canina, que a gente chama, que é o vírus da variante 1 e 2 da raiva, e que circula ainda em países vizinhos como Bolívia e Peru. Então, o objetivo dessa mobilização é a gente garantir uma cobertura vacinal boa nos nossos municípios de fronteira e, ao mesmo tempo, também mobilizar os países vizinhos a também manter essas coberturas altas.
1: O diretor Francisco Edilson lembra que a meta é imunizar

0: e grande parte deles tem o envolvimento de morcegos. Mesmo assim, é importante manter em dia a vacinação de cães e gatos e a vigilância de animais suspeitos, como explica o veterinário Márcio Bicalho.
1: É muito comum fazendas, cidades muito próximas a áreas ambientais onde você tem esses animais. Aí as pessoas têm a mania de deixar o animal solto, né? Criar o cão e o gato à vontade, bicho ambiente. Esses animais entram na área de mata, têm contato com os animais doentes e trazem o vírus para casa. Ou com o morcego e trazem o vírus para casa.
0: A raiva pode ser letal se não for tratada imediatamente. Em caso de mordida, arranhão ou contato de risco com a saliva de mamíferos, a orientação é lavar o local com água e sabão e procurar um serviço de saúde o mais rápido possível, mesmo que o ferimento pareça pequeno. Reportagem Graziele Bezerra.
2: A Voz pelo Brasil. Hoje vamos viajar pela Estrada Real, que tem 1.630 quilômetros, passando por Minas Gerais, Rio de Janeiro e São Paulo.
3: Ela é muito mais do que um caminho antigo, é um pedaço da história do Brasil que continua vivo.
2: Reconhecida como Monumento Nacional em 2023, a rota guarda as marcas do período colonial, do ciclo do ouro e dos momentos importantes da formação do país.
3: E às vésperas do 7 de setembro, a Estrada Real também ajuda a contar a história de caminhos por onde passaram riquezas, pessoas, ideias e movimentos que ajudaram a transformar o Brasil.
4: Antes do carro, do ônibus e das estradas asfaltadas, era por aqui que viajantes tropeiros e aventureiros cruzavam as montanhas de Minas. Símbolo do auge da mineração, a Estrada Real passa por mais de 180 cidades de Minas Gerais, Rio de Janeiro e São Paulo. Hoje, esses antigos caminhos formam uma das grandes rotas de turismo histórico do Brasil. São mais de 1.600 quilômetros divididos em quatro caminhos: o velho, o novo, o dos diamantes e o do Sabarabuçu. Reconhecida pelo governo federal em 2023 como Monumento Nacional, a Estrada Real nasceu ainda no período colonial. A coroa portuguesa oficializou os caminhos usados para levar o ouro e diamantes das regiões mineradoras até os portos. Séculos depois, o que era caminho de exploração virou roteiro de descoberta. E tem até passaporte para quem quiser registrar a viagem. Gratuito. O passaporte Estrada Real pode ser usado nas versões física ou virtual. Pelo caminho, o viajante coleciona carimbos nas cidades da rota. A influenciadora digital Graziela Guimarães fez a viagem com o marido e, segundo ela, depois do primeiro carimbo, fica difícil parar.
5: Nós nos cadastramos, né, no site da Estrada Real para ter direito ao passaporte, para a experiência ser bacana mesmo. A Estrada Real, ele disponibiliza, né, o PDF mostrando todas as cidades que você consegue pegar esse carimbo. A gente conseguiu 21 carimbos passando nas cidades.
4: Mas é só deixar os centros históricos para perceber que a Estrada Real não é apenas uma viagem ao passado. É o que conta o guia Felipe Bezerra sobre a Serra do Espinhaço.
6: E a gente tem uma aula de geografia a céu aberto nessa viagem o tempo inteiro. Porque o que o Espinhaço faz? O Espinhaço, ele divide tudo que está à direita da cordilheira do Espinhaço, é a Mata Atlântica. No alto da serra são os campos rupestres. E à esquerda da serra começa o Cerrado Brasileiro. Então, no mesmo dia, você consegue sair do Cerrado, atravessar um campo de altitude e descer para a Mata Atlântica.
4: Há coisas que não aparecem no mapa. Pertinho de Diamantina fica a Ervanaria de Marcos Guião. Há 25 anos, ele recebe curiosos pelos aromas e propriedades medicinais de espécies da região.
7: Eu costumo dizer que lá é um jardim de delícias, né? Porque você experimenta uma planta, você sente o cheiro de outra. Ah, essa é doce, essa é azeda, essa é amarga, essa é salgada. E aí você vai, né? É uma viagem, né? De que a gente chama de testes dos sentidos, né? Você vai ver o cheiro, você vai ver a cor, você vai ver o gosto. Então o tempo todo é uma área pequena que você faz um passeio que termina no pé da cachoeira da cidade.
4: Ei, trembão! Na Estrada Real, cada um pode escolher o caminho.

0: o ritmo e a experiência. Pode ser de carro, a pé, de bicicleta, uma trilha, uma mesa com comida mineira. Talvez seja essa a melhor lembrança que o viajante leva da Estrada Real, que alguns caminhos não servem apenas para levar a um destino. Segundo o guia Felipe Bezerra, servem para a gente descobrir o que existe pelo caminho.
1: Os principais atrativos que eu brinco, que são os diamantes do caminho e o ouro do caminho, são as pessoas. São as pessoas com quem a gente convive, com quem a gente apresenta, porque acaba que elas são tão atrativas para quem recebe, quanto quem recebe é atrativo para elas, sabe?
0: Com sonorização de Reinaldo dos Santos, reportagem Karine Melo.
2: E a nossa, e na nossa próxima sexta-feira, a gente continua a nossa viagem pelo Brasil. Nossa parada será no Parque Nacional da Serra da Capivara, no Piauí.
3: Criado em 1979, o local foi reconhecido como Patrimônio Cultural da Humanidade pela Unesco em 1991.
2: E essas foram as notícias do governo federal.
3: Fique agora com as notícias do Poder Judiciário e do Congresso Nacional. Boa noite, um bom fim de semana.
2: A gente volta segunda-feira. Boa noite.
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6: Presidente do Supremo participa de cerimônia no Planalto de criação de fundos para a Justiça Federal e STJ.
7: Justiça barra candidatura de José Roberto Arruda ao governo do Distrito Federal.
6: Patroa que mantinha empregada doméstica em regime de trabalho escravo volta a ter o nome na lista suja do governo.
7: Boa noite, eu sou Arthur Filho.
6: E eu sou Walter Lima.
7: O presidente do STF, do CNJ, ministro Edson Fachin, participou na manhã de hoje de uma cerimônia no Palácio do Planalto para a sanção de leis que criam e reestruturam fundos especiais do sistema de justiça, com destaque para o Fundo Especial da Justiça Federal e o Fundo Especial do Superior Tribunal de Justiça.
6: Ao final do discurso que fez durante evento no Planalto, o ministro Edson Fachin fez um pronunciamento sobre o momento vivenciado pelo Supremo Tribunal Federal. Vamos ouvir.
8: As instituições da República precisam ser preservadas. Nenhuma autoridade está acima da Constituição. Nenhum poder está acima da lei. Não haverá precipitação, mas tampouco omissão. A resposta institucional será firme, proporcional e rigorosa. Os acontecimentos recentes demonstram o acerto e a urgência de três metas de nossa gestão: a adoção de um código de ética, o fim do inquérito das fake news e a modernização do sistema de justiça.
7: Sancionada hoje a nova lei de custas da Justiça Federal e do Superior Tribunal de Justiça.
6: O presidente do STJ, ministro Luiz Felipe Salomão, participou da cerimônia com outras autoridades dos três poderes. Fátima Uchoa.
9: Segundo o ministro Salomão, a nova lei atualiza um modelo vigente há mais de duas décadas e contribui para ampliar o acesso da população à Justiça Federal, inclusive estabelece critérios para a gratuidade da justiça. Ele ainda destacou que a mudança busca ampliar o acesso aos serviços oferecidos, por exemplo, ao aposentado, à mãe que pede o benefício para o filho com deficiência, ao agricultor familiar e ao pescador artesanal. Ainda segundo o presidente do STJ, a nova lei protege os mais vulneráveis, estabelece a cobrança proporcional das custas processuais para causas de maior valor e transforma os recursos arrecadados em serviços para a sociedade.
7: Após acolher pedido do Ministério Público Eleitoral, Justiça barra candidatura de José Roberto Arruda ao governo do Distrito Federal.
6: O candidato foi considerado inelegível em razão de 6 condenações por improbidade administrativa. Vanessa Pereira.
10: A decisão do Tribunal Regional Eleitoral do Distrito Federal considera 6 condenações do ex-governador por atos dolosos de improbidade administrativa. Segundo o tribunal, as condenações são sucessivas e autônomas, por isso foi aplicada a regra que limita a restrição dos direitos políticos a até 12 anos. O tribunal apontou que a inelegibilidade pode ser contada a partir de 2018 ou da condenação mais recente, de junho de 2026. A defesa ainda pode recorrer ao TSE. Até uma decisão definitiva, Arruda pode continuar em campanha, inclusive no horário eleitoral.
7: Patroa que mantinha mulher em condição análoga à escravidão volta a ter nome na lista suja do trabalho escravo.
6: A decisão é do Tribunal Superior do Trabalho, Marla Lacerda.
11: A empregadora, esposa de um desembargador em Santa Catarina. Ela mantinha em casa uma empregada doméstica que não recebia salário nem tirava folga. Essa situação fez o nome da patroa parar na lista suja do governo federal, mas o Tribunal Regional do Trabalho retirou. Diante disso, a Advocacia Geral da União acionou o TST, que anulou o processo do TRT, fazendo o nome da patroa voltar à lista suja.
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7: A você, uma boa noite.
6: Tenha um ótimo fim de semana.
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12: Eu sou Paula Groba e estes são os destaques de hoje do Jornal do Senado, que começa agora. Senado aprova a proposta que reduz juros do seguro rural. Avançam novas regras para publicidade de apostas online. Sugestão de cidadão vira projeto para regulamentar psicoterapia. Boa noite. Para quem vive da produção no campo, ter acesso a crédito e proteção contra prejuízos pode fazer toda a diferença. Para facilitar esse acesso, o Senado aprovou uma proposta que reformula o seguro rural no Brasil, com previsão de juros menores e prioridade para produtores em operações de crédito. A medida também muda as regras de acesso ao seguro. Repórter Pedro Pince.
13: O custo do seguro será bancado por um fundo com recursos públicos. Chamado de Fundo Catástrofe, ele está previsto em lei desde 2010, mas nunca funcionou por falta de recursos contínuos e de regulamentação. Agora, o projeto busca suprir essa lacuna e prevê a administração do fundo por pessoa jurídica, da qual poderão participar, na condição de cotistas, as sociedades seguradoras, as sociedades cooperativas de seguros, as sociedades resseguradoras, empresas da cadeia produtiva do agronegócio e cooperativas da produção agropecuária. O texto também cria novos benefícios para as operações de crédito rural que têm a proteção do seguro. As mudanças feitas pela Câmara foram principalmente para detalhar as regras do seguro quando ele for usado como garantia em empréstimos rurais. A autora da proposta, a senadora Tereza Cristina, do Progressistas de Mato Grosso do Sul, lembrou que os produtores rurais esperavam a aprovação da proposta.
14: Ou seja, o seguro rural, com certeza, ele vai contribuir para a estabilidade da renda agrícola, e é isso que nós precisamos. E para também a segurança alimentar do nosso país, reduzindo a vulnerabilidade do produtor, estabilizando as cadeias produtivas e fortalecendo a resiliência do setor frente às mudanças climáticas.
13: Para contar como garantia de empréstimo do setor rural, o banco poderá exigir que a apólice de seguro contenha algumas cláusulas específicas, como cessão fiduciária, em que o devedor transfere temporariamente a titularidade de um direito ou crédito ao credor até que a dívida seja paga. O texto segue agora para a sanção presidencial.
12: Senadores também aprovaram regras mais claras para a regularização de propriedades embargadas por crime ambiental. Pelo projeto, se o órgão ambiental não se manifestar sobre o acordo de regularização em 60 dias, o proprietário pode voltar a produzir. Repórter Raíssa Abreu.
15: A proposta teve como relator o senador Zequinha Marinho, do Podemos do Pará, e prevê que o órgão ambiental informe os proprietários infratores sobre a possibilidade do acordo de regularização logo na notificação da irregularidade. Com 60 dias sem resposta do órgão ambiental, Natal, o produtor volta à atividade. O autor, senador Sérgio Petecão, do PSD do Acre, disse que a medida vai beneficiar especialmente os pequenos produtores.
16: Hoje, os órgãos dão-lhe um embargo de gaveta de 3, 4, 5 anos, essa pessoa fica totalmente possibilitada de fazer qualquer coisa. Porque, da forma que nós estamos hoje, é uma luta desigual com os nossos produtores.
15: O projeto foi enviado à Câmara dos Deputados.
12: Na Amazônia, chegar até uma escola pode ser um desafio. Grandes distâncias, transporte difícil e falta de infraestrutura são alguns dos obstáculos enfrentados pela educação na região. Para levar em conta essas diferenças, a Comissão de Assuntos Econômicos aprovou a criação do Fator Amazônico para a Educação Básica. A proposta prevê que a distribuição de recursos federais considere as particularidades da Amazônia Legal. Repórter Marcela Cunha.
17: A proposta cria um índice, o Fator Amazônico, para que a distribuição de recursos federais leve em conta características como as grandes distâncias, a baixa densidade populacional e as dificuldades de transporte e infraestrutura. Durante a discussão, o senador Oriovisto Guimarães, do PSDB do Paraná, questionou se o aumento dos recursos destinados à Amazônia poderia reduzir o que é aplicado em outras regiões. Relator do projeto, o senador Eduardo Braga, do MDB do Amazonas, afirmou que a proposta pretende considerar os custos específicos sem prejudicar os demais estados.
18: Imagine o transporte escolar em um estado que tem 1,5 milhão de quilômetros quadrados e com um vazio demográfico tão grande. Isso, obviamente, não tirará recurso de outras regiões.
17: O índice será aplicado ao Fundeb e a programas federais de alimentação e transporte escolar, transferência direta de dinheiro às escolas, educação infantil e infraestrutura, entre outros. A proposta segue agora para a Comissão de Educação, onde será analisada em decisão final.
12: Elas estão nas redes sociais, nos uniformes de times e até em propagandas com influenciadores, as apostas online. Mas esses tipos de jogos podem ganhar novas regras de publicidade e de proteção aos cidadãos. A Comissão de Ciência e Tecnologia aprovou um projeto que proíbe propagandas e patrocínios de bets e cria mecanismos para limitar perdas e evitar o jogo compulsivo. As informações com Patrícia Oliveira.
19: O texto proíbe propaganda de apostas em rádio, televisão, redes sociais e outras plataformas, além do patrocínio a clubes, competições esportivas, atletas e influenciadores. A proposta também prevê mecanismos de proteção, como autoexclusão, limites de depósitos e perdas e alertas sobre os riscos do jogo compulsivo. Outra novidade, destacada pelo relator, senador Alessandro Vieira, do MDB de Sergipe, é a classificação de jogos considerados de risco excessivo à saúde, que terão a oferta proibida, como os de ciclos rápidos e repetitivos e de resultados aleatórios, que estimulam o jogador a continuar apostando.
20: Consiste no deslocamento do foco regulatório da mera comunicação comercial para o desenho do produto.
19: O projeto também cria um novo tipo de crime para quem divulgar apostas de operador que não seja autorizado. Para influenciadores, atletas e pessoas famosas, a pena poderá ser maior. A proposta segue para análise da Comissão de Assuntos Sociais.
12: Afinal, quem é que pode exercer a psicoterapia no Brasil? Essa é a discussão que chega agora ao Senado. Uma sugestão apresentada por um cidadão que restringe a prática a psicólogos e psicólogas.

0: discussão que chega agora ao Senado. Uma sugestão apresentada por um cidadão, que restringe a prática a psicólogos e psiquiatras, foi transformada em projeto de lei pela Comissão de Direitos Humanos e Legislação Participativa. A reportagem é de Márcio Maturana.
1: A psicoterapia só poderá ser praticada por psicólogos e psiquiatras, segundo uma sugestão de cidadão que virou projeto de lei e começa a ser discutida agora no Senado. A sugestão legislativa apresentada no portal E-Cidadania em 2024 por Ícaro de Almeida Vieira foi aprovada na Comissão de Direitos Humanos com parecer favorável da senadora Mara Gabrilli, do PSD de São Paulo.
2: Restringir o exercício de tais práticas a esses profissionais contribuirá para garantir que as intervenções, que não são isentas de riscos aos pacientes, sejam balizadas pelos pressupostos científicos da psicologia e da psiquiatria.
1: Qualquer cidadão pode apresentar ideia legislativa no portal senado.leg.br/e-cidadania. Se receber pelo menos 20 mil apoios em 4 meses, vira sugestão legislativa e é analisada pela Comissão de Direitos Humanos. Se aprovada, se transforma em projeto de lei.
0: Trabalhos técnicos de Eliseu Caires, o Jornal do Senado fica por aqui. Acompanhe agora as notícias do Tribunal de Contas da União e da Câmara dos Deputados. Boa noite e um bom fim de semana.
3: Minuto do TCU.
4: O Tribunal de Contas da União avaliou a oferta e a demanda profissional nas áreas de ciência, tecnologia, engenharia e matemática no Brasil. A auditoria mostrou que o país tem dificuldades para formar e aproveitar esses profissionais. A fiscalização apontou baixa qualidade da formação básica, pouca procura pelo ensino técnico e altas taxas de evasão em cursos de nível superior. O TCU também identificou que a formação oferecida pelas instituições de ensino nem sempre atende às necessidades do mercado de trabalho. Outra falha é a falta de coordenação entre as políticas de educação, trabalho e inovação. O tribunal recomendou que o governo crie um grupo para coordenar as áreas e elabore plano estratégico para a formação de profissionais. Saiba mais em tcu.gov.br.
3: TCU, fiscalização a serviço da sociedade. Jornal. Câmara dos Deputados. Câmara institui política para incentivar a produção de alimentos orgânicos.
5: Parlamentares ratificam acordo internacional para impedir a pesca ilegal.
3: Plenário cria universidades federais no Amapá, no Rio e em Minas Gerais.
5: Boa noite. A Câmara aprovou a criação de 3 universidades federais. O repórter Marcelo Larcher traz mais informações sobre as novas unidades de ensino superior.
6: A Câmara dos Deputados aprovou projetos do governo que criam 3 novas universidades federais. Um dos projetos aprovados transforma os Centros Federais de Educação Tecnológica de Minas Gerais e do Rio de Janeiro, respectivamente, na Universidade Federal de Ciência e Inovação de Minas Gerais e na Universidade Federal de Ciência e Inovação do Rio de Janeiro. As 2 novas instituições vão atuar no nível superior e na formação profissional técnica de nível médio. As novas universidades vão aproveitar a estrutura já existente. Tanto o CEFET de Minas Gerais quanto do Rio de Janeiro têm unidades em 8 municípios. De acordo com o governo, transformar CEFETs em universidades favorece parcerias, obtenção de recursos e novos programas de pós-graduação. O relator, deputado Rogério Correia, do PT de Minas Gerais, resumiu os objetivos da proposta.
7: A proposição lista os objetivos das instituições e reafirma o compromisso em atuar ao nível superior, mas também na formação profissional técnica de nível médio.
6: O plenário também aprovou o projeto que cria a Universidade Federal da Fronteira Norte. A instituição será criada a partir do desmembramento da Universidade Federal do Amapá, a Unifap, e será sediada no município de Oiapoque. A justificativa do governo ao propor o desmembramento da Unifap e criação da Universidade Federal da Fronteira Norte é a necessidade de expandir as atividades acadêmicas que contribuam para o desenvolvimento da região. A proximidade da fronteira com a Guiana Francesa também foi apontada como importante para fortalecer a cooperação acadêmica e científica entre Brasil e França. Outra justificativa é a demanda por profissionais capacitados para a pesquisa de petróleo na costa do Amapá. De acordo com o governo, a criação da nova universidade não terá impacto orçamentário este ano, já que vai aproveitar a estrutura já existente. Já para o ano que vem e 2028,

0: Os gastos são estimados em 20 milhões de reais por ano, recursos que serão previstos no orçamento. A criação das três universidades foi criticada pela oposição, como o deputado Luiz Carlos Raul, do Podemos do Paraná.
1: Evidentemente, meu partido não vai ser contra a criação de uma universidade. Mas cá entre nós, né? O projeto chegou dia 10 de agosto, dentro do período eleitoral. É evidente um projeto eleitoreiro.
0: Já deputados da base do governo defenderam a necessidade de criação de novas universidades federais, principalmente no interior. Foi o que disse o deputado Chico Alencar, do PSOL do Rio de Janeiro.
2: Então é muito importante tomarmos essas medidas nesse sentido, de constituir uma universidade que opere nos ditames constitucionais, ensino, pesquisa e extensão e gestão democrática.
0: Os projetos que criam a Universidade Federal da Fronteira Norte e as Universidades Federais de Ciência e Inovação de Minas Gerais e do Rio de Janeiro seguiram para análise do Senado. Da Rádio Câmara de Brasília, com informações de Antônio Vital, Marcelo Larcher.
3: Depois de passarem na Câmara, os projetos que criam as universidades federais também foram aprovados pelo Senado e enviados à sanção presidencial.
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5: Saúde. Dr. Fernando Máximo, do PL de Rondônia, repudia restrições da Anvisa ao uso da polilamina, desenvolvida pela cientista Tatiana Sampaio após 30 anos de pesquisas. Produzida a partir de uma proteína extraída da placenta, a substância tem potencial para regenerar a medula espinhal.
3: De acordo com o Dr. Fernando Máximo, a Anvisa limitou a aplicação da molécula a 72 horas após o trauma e a certas lesões. O parlamentar cita casos de recuperação após meses do acidente e defende o acesso ao tratamento experimental.
5: Previdência. A Comissão de Previdência Social e Família aprovou o projeto que cria o Auxílio Mãe Atípica e estabelece um benefício de R$ 600 mensais. Carla Dixon, do PL do Rio Grande do Norte, comemora a aprovação, mas defende que o valor seja elevado para um salário mínimo.
3: A deputada quer garantir ainda o acesso à assistência e a outros benefícios sociais, ampliando a proteção a famílias com casos de neurodivergência. Carla Dixon observa que as mães atípicas precisam de apoio efetivo, já que enfrentam abandono, perda de emprego e falta de terapias.
5: Trabalho. A Câmara aprovou dois projetos que fortalecem a estrutura da Justiça do Trabalho nos estados do Ceará e do Rio Grande do Sul. O repórter Antônio Vital acompanhou a votação.
6: A Câmara dos Deputados aprovou dois projetos que ampliam a estrutura da Justiça do Trabalho. Os dois foram enviados ao Congresso pelo Tribunal Superior do Trabalho. Um deles autoriza a criação de 51 cargos no Tribunal Regional do Trabalho da 7ª Região, sediado em Fortaleza, no Ceará. A proposta prevê 5 vagas de juiz do trabalho substituto, 31 de analista judiciário e 15 de técnico judiciário. As despesas são estimadas em R$ 12 milhões. O segundo projeto aumenta o quadro do Tribunal Regional do Trabalho da 4ª Região, com sede em Porto Alegre, no Rio Grande do Sul. O texto prevê a criação de 16 vagas para juízes do trabalho substitutos, 7 cargos em comissão e 165 funções comissionadas. A medida também transforma 48 cargos de chefia de gabinete em cargos de assessor. O custo anual é de R$ 18 milhões. Nos dois casos, a justificativa é de que as varas do trabalho apresentam déficit de pessoal e enfrentam aumento constante de ações judiciais. As duas propostas renderam debate no plenário. O deputado Kim Kataguiri, do Missão de São Paulo, criticou o aumento de gastos.
7: A gente está falando aqui de criar mais cargos dentro da justiça trabalhista, que é o ramo da nossa justiça, dos mais ineficientes que nós temos hoje. E, mais uma vez, eu acho que este plenário tem de se comprometer a não criar mais nenhum cargo no judiciário brasileiro, considerando que nós temos o judiciário mais caro do mundo.
6: O governo defendeu a aprovação dos dois projetos, como explicou o deputado Bongás, do PT do Rio Grande do Sul.
8: Que se trata de estruturação das varas do trabalho. O que nós temos ouvido muitas vezes, e quando essa casa votou a reforma trabalhista, ela tratou de anular proteção para os trabalhadores, Então, nessa situação, nós defendemos para que a estrutura da Justiça do Trabalho ela seja forte para garantir direitos.
6: Os dois projetos serão encaminhados para análise do Senado. Da Rádio Câmara de Brasília, Antônio Vital.
3: Talíria Petroni, do PSOL do Rio de Janeiro, defende o fim da escala 6x1 como parte da luta histórica pela redução da jornada de trabalho. A deputada lembra que a Constituição reduziu a jornada semanal de 48 para 44 horas, apesar das previsões de que a mudança provocaria desemprego.
5: Talíria Petroni avalia que os ganhos de produtividade e os avanços tecnológicos devem permitir mais tempo livre aos trabalhadores sem redução salarial. Ela cita acidentes, mortes e afastamentos por transtornos mentais relacionados ao trabalho para reforçar a necessidade de combater a sobrecarga.
3: Reginaldo Lopes, do PT de Minas Gerais, acredita que a redução da jornada de trabalho para 40 horas semanais trará mais qualidade de vida e produtividade. O deputado ressalta que o descanso é fundamental para prevenir afastamentos e permitir o convívio familiar e a qualificação.
5: De acordo com o Reginaldo Lopes, a medida beneficia principalmente trabalhadores vulneráveis e sem força sindical. O parlamentar também afirma que não há estudos técnicos que comprovem que a redução da jornada trará prejuízos econômicos ao país.
9: Relações Exteriores.
3: O plenário da Câmara aprovou acordo internacional voltado para impedir a pesca ilegal. Confira os detalhes com a repórter Ana Raquel Macedo.
10: A Câmara dos Deputados aprovou o texto do acordo internacional assinado pelo Brasil, destinado a impedir a pesca ilegal. É o primeiro acordo internacional sobre o assunto, com foco específico no controle dos portos como ferramenta de combate à pesca ilegal, não declarada e não regulamentada. Esse tipo de atividade ilegal prejudica os ecossistemas marinhos e os meios de subsistência das comunidades que dependem da pesca. O acordo foi assinado em 2009, na Conferência da Organização das Nações Unidas para a Alimentação e a Agricultura, a FAO, na Itália. De acordo com o organismo internacional, a pesca ilegal é responsável pela captura de 11 a 26 milhões de toneladas de pescados por ano, com perdas econômicas anuais entre 10 e 23 bilhões de dólares. Os países que assinaram o acordo se comprometem a impedir que embarcações envolvidas em pesca ilegal utilizem portos ou desembarquem suas cargas, o que dificulta a entrada do pescado de origem ilícita nos mercados nacionais e internacionais e reduz os incentivos econômicos à continuidade dessas operações. Se houver prova suficiente da atividade ilegal, o país deve não só recusar a entrada ou o uso do porto, mas também comunicar aos demais países e organizações competentes sobre o ocorrido. De acordo com o relator do texto, o deputado Alencar Santana, do PT de São Paulo, a adesão ao acordo é estratégica para o Brasil. Do ponto de vista ambiental, fortalece os instrumentos de conservação dos recursos marinhos. E do ponto de vista econômico, protege a pesca artesanal e industrial nacional da concorrência desleal. O acordo foi aprovado de maneira simbólica pelo plenário, sem votos contrários. Para a deputada Érica Cocai, do PT do Distrito Federal, o Brasil se une à comunidade internacional para impedir esse tipo de atividade.
11: Esse é um acordo internacional para a preservação dos biomas, preservação da pesca e eliminação da pesca ilegal. E esse acordo possibilita esta unidade internacional, o Brasil se inserir numa unidade internacional para impedir que haja a pesca ilegal, e o dano da pesca ilegal é absolutamente concreto.
10: O texto do acordo internacional destinado a impedir a pesca ilegal seguiu para a análise do Senado. Da Rádio Câmara de Brasília, com informações de Antônio Vital, Ana Raquel Macedo.
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9: Justiça. Para Bia Kicis, do PL do Distrito Federal, as investigações da Polícia Federal apontam o envolvimento do gabinete do ministro Alexandre de Moraes em contratos de prestação de serviços para o Banco Master. No entendimento da deputada, a gravidade das denúncias ultrapassa limites legais e morais.
3: Bia Kicis argumenta ainda que as denúncias de censura e de perseguição contra opositores evidenciam a crise de credibilidade da cúpula do Judiciário. Na visão da parlamentar, há um enfraquecimento do devido processo legal no país.
9: Sargento Faur, do PL do Paraná, pede o afastamento do ministro Alexandre de Moraes e do procurador-geral da República, Paulo Gonet, para a investigação de possíveis conflitos de interesse no caso envolvendo o empresário Daniel Vorcaro e o Banco Master.
3: Para Sargento Faur, os serviços descritos pelo escritório da mulher do ministro Alexandre de Moraes a Daniel Vorcaro não justificam os mais de 129 milhões de reais cobrados. Sobre Gonet, o deputado diz que o procurador deveria ser impedido de analisar casos nos quais seu nome esteja envolvido.
9: Jandira Fegali, do PCdoB do Rio de Janeiro, cobra a instalação de uma CPI para investigar o Banco Master. A deputada afirma que parlamentares governistas assinaram o requerimento, mas apontam que um acordo político na Câmara impediu a abertura da investigação.
3: Jandira Fegali pede que as apurações sobre o Banco Master alcancem de forma isonômica autoridades e parlamentares citados no caso. Ela também questiona a atual relatoria do processo no STF diante de informações sobre encontros com dirigentes da instituição financeira.
9: Na avaliação de Ranieri Paulino, do Republicanos da Paraíba, o STF precisa resgatar a neutralidade e o devido distanciamento das partes. O congressista cobra postura imparcial e integridade dos magistrados superiores para preservar a credibilidade do judiciário.
3: Ranieri Paulino ressalta a importância de defender a imagem das instituições democráticas acima de divergências partidárias ou ideológicas. Para o deputado, o Congresso e os tribunais devem manter uma atuação firme na apuração de desvios e no resgate da confiança da população.
9: Aloysio Mendes, do Republicanos, acusa o ministro do Supremo Tribunal Federal, Flávio Dino, de interferir na política do Maranhão. O parlamentar alega que o magistrado atua indevidamente em processos judiciais contra seus adversários políticos.
3: Aloysio Mendes aponta o que considera abusos judiciais, como o afastamento de um conselheiro do Tribunal de Contas do Maranhão e o descumprimento do sigilo da fonte jornalística. O deputado defende o respeito ao devido processo legal para assegurar a estabilidade no Estado.
9: Agricultura. Os deputados aprovaram um projeto que estimula a produção de alimentos orgânicos. O repórter Antônio Vital acompanhou a votação.
6: O plenário da Câmara aprovou o projeto que cria uma política nacional de agroecologia e produção orgânica, com a previsão de preferência nas compras públicas para produtos orgânicos da agricultura familiar, linhas de crédito e mecanismos de garantia de preços. O projeto foi apresentado pelo deputado Valmir Assunção, do PT da Bahia, e recebeu parecer favorável do relator, deputado Padre João, do PT de Minas Gerais. O projeto define princípios e diretrizes para o plano, propõe as fontes de financiamento e cria um sistema de certificação de produtos de base agroecológica. Entre os objetivos da proposta estão a oferta e o consumo de alimentos sem resíduos químicos danosos à saúde e o desenvolvimento de sistemas agrícolas sustentáveis. A Política Nacional de Agroecologia e Produção Orgânica também prevê outros instrumentos para expandir a produção agroecológica. Entre eles estão o seguro rural para a agricultura familiar, subsídios para os produtos, monitoramento de agrotóxicos e fertilizantes sintéticos na água e nos alimentos e a oferta de cursos técnicos de nível médio e superior de agroecologia. O projeto prevê ainda que regulamento do governo vai estabelecer um sistema participativo de certificação da produção agroecológica, com selo destinado prioritariamente aos agricultores familiares, povos e comunidades tradicionais. O projeto foi criticado pela deputada Adriana Ventura, do Novo de São Paulo.
13: O projeto, ainda que bem intencionado, uma vez que reconhece a agroecologia para a produção sustentável, incentiva pesquisa e inovação, os instrumentos que ele usa para chegar nesse projeto é intervenção estatal excessiva.

0: inovação, os instrumentos que ele usa para chegar nesse projeto é intervenção estatal excessiva, compras públicas que são dirigidas, porque exige prioridade e não se baseando em preço e eficiência, dá incentivo fiscal sem análise de custo.
1: De acordo com a proposta, o plano para estimular a agricultura orgânica receberá recursos do orçamento e será implementado pelo governo federal com a cooperação de estados e municípios. O governo fica ainda autorizado a criar linhas de crédito para financiar a produção, beneficiamento e comercialização de alimentos orgânicos ou agroecológicos e do extrativismo sustentável, bem como para a implantação de projetos de geração de energia alternativa e renovável. O relator da proposta, deputado Padre João, falou da importância de ter uma política articulada para estimular a produção de alimentos saudáveis.
2: Eu venho acompanhando há mais de 20 anos a questão da produção do nosso país e, com estudos de várias universidades, a gente tem acompanhado a importância que é ter essa política mais estruturante, que incentive de fato um alimento que garanta saúde e vida para o nosso povo. De entender que a segurança alimentar, alimentos saudáveis, é muito importante.
1: O projeto que cria uma política nacional de agroecologia e produção orgânica seguiu para análise do Senado. Da Rádio Câmara, de Brasília, Antônio Vital.
3: Habitação.
4: Hildo Rocha, do MDB do Maranhão, afirma que a meta de contratação de 50 mil moradias rurais previstas para este ano não vai se concretizar. Ele propõe a criação de um novo cadastro de reserva com a possibilidade de outras entidades já aprovadas serem chamadas.
5: Segundo o deputado, nesta nova etapa do Minha Casa Minha Vida Rural, apenas 20 mil contratos foram contemplados. Hildo Rocha espera que o governo federal aceite a proposta da Federação das Entidades de Habitação Social do Norte e Nordeste do Brasil para beneficiar outras 20 mil famílias rurais ainda neste ano.
4: Termina agora o Jornal Câmara dos Deputados, produzido pela Rádio Câmara, com trabalhos técnicos de Everson Urani e apresentação de José Carlos Andrade e Luciana Vieira. Uma boa noite para você e um bom fim de semana.
5: Uma ótima noite e um excelente feriado também. A Voz do Brasil volta na terça-feira.
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3: O Festival de Cinema de Gramado está a todo vapor e já temos um grande vencedor para celebrar. José Loreto foi consagrado como o melhor ator por sua atuação impecável na cinebiografia de Chorão, o eterno vocalista do Charlie Brown Jr. Uma vitória merecida que rende muitos aplausos ao talento do ator. Loreto emocionou a crítica e o público com sua interpretação, mostrando mais uma vez sua versatilidade nas telonas. Esse prêmio é um reconhecimento, e tanto para o trabalho árduo do ator, que continua conquistando corações e colecionando sucessos em sua carreira. Sim!

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susto para os fãs do Sorriso Maroto. O vocalista Bruno Cardoso precisou ser internado às pressas em Natal, após desmaiar devido a uma forte desidratação causada por gastroenterite. A notícia deixou todos apreensivos com a saúde do cantor. Felizmente, após receber atendimento médico e se recuperar, Bruno foi liberado e conseguiu cumprir seus compromissos profissionais na cidade. Que alívio! Desejamos uma recuperação plena ao nosso querido Bruno Cardoso.

0: bem o problema que tem.
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10: Pena! Otaviano Costa, um dos participantes mais aguardados da Dança dos Famosos, sofreu uma lesão na panturrilha durante os ensaios e precisou ficar de fora da primeira apresentação do quadro. O apresentador usou as redes sociais para atualizar os fãs sobre seu estado de saúde. Otaviano revelou que está em tratamento com medicamentos e fisioterapia, mas ainda não tem previsão de retorno aos ensaios. Torcemos para que ele se recupere logo e possa brilhar novamente no palco da Dança dos Famosos.

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que era rumor, agora é realidade. Anitta e o ator Danilo Mesquita foram flagrados aos beijos na noite de domingo, no Rio de Janeiro, colocando um ponto final nas especulações sobre o romance. As fotos e vídeos não

Ita foram flagrados aos beijos na noite de domingo, no Rio de Janeiro, colocando um ponto final nas especulações sobre o romance. As fotos e vídeos não deixam dúvidas. O casal está junto. Os dois foram vistos em clima de total intimidade, deixando o local de mãos dadas. Anitta tentou se esconder dos flashes, mas o flagra já circulava pela internet. Parece que temos um novo casal poderoso no mundo dos

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1: Meia-noite e 9 minutos.
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0: meia-noite e 31 minutos.
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1: E olha só a dúvida da Rosane. Doutor, eu fico excitada, mas não consigo ficar lubrificada quando tenho relação com o meu parceiro. Será que falta de lubrificação significa falta de desejo? Olha, não necessariamente. O que, que pode acontecer? Às vezes a mulher está excitada, tem desejo, mas o corpo não responde adequadamente com uma lubrificação que possa tornar a relação mais gostosa, mais prazerosa, menos desconfortável. Então, o que, que você pode fazer? Eu acho que conversar com o ginecologista é sempre uma boa ideia para discutir alternativas para essas falhas de lubrificação. E aí, uma das alternativas possíveis é o uso de lubrificantes íntimos. Esses lubrificantes íntimos melhoram a lubrificação e facilitam a penetração no momento da relação sexual. Existem também hidratantes vaginais, que são substâncias que a mulher pode usar fora da relação sexual, que também melhoram ou podem melhorar a lubrificação no dia a dia. Então, de novo, é importante procurar o ginecologista. Ele pode, inclusive, dosar os hormônios, porque a gente sabe que uma diminuição dos hormônios sexuais femininos também podem provocar, impactar a questão da lubrificação. Dúvidas? @JairoBauerOficial.
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0: meia-noite e 54 minutos.
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1: 1 hora e 5 minutos.
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6: Uma hora e 30 minutos.
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4: E olha só a dúvida do Luan. Doutor, me ajuda, estou desesperado. Fiz sexo com camisinha e ela não estava furada. Também não teve ejaculação. Mas faz 12 dias que a menstruação da minha parceira está atrasada. Será que tem risco de gravidez? Não consigo parar de pensar nesse assunto. Socorro! E olha só, Luan, primeiro pode ficar tranquilo, pode ficar despreocupado. Se vocês só tiveram relações com preservativo e você ainda nem ejaculou enquanto estava tendo uma penetração, não existe o menor risco de gravidez. Agora, por que pode estar atrasada a menstruação dela? Por vários fatores. Ela pode estar estressada, ela pode estar preocupada, ela pode ter tido um quadro infeccioso, ela pode estar se alimentando mal, ela pode ter uma irregularidade que faz parte dos ciclos dela nessa fase da vida, entre outros fatores. Ou seja, não é gravidez, você não precisa ficar desesperado, não precisa pedir socorro e, se em mais alguns dias a menstruação não descer, eu recomendo que ela converse com o ginecologista para entender por que está tendo essa irregularidade. Dúvidas? @JairoBauerOficial.
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6: Uma hora e 54 minutos.
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1: 94 FM, agora 12:06.
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0: 94 FM, agora 12h28. 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
1: E olha só a dúvida da Amanda. Doutor, tive meu primeiro filho há 9 meses, estava amamentando regularmente, só que de uns meses para cá, depois da introdução alimentar, ele tem tido menos vontade de mamar e com isso diminuiu o ritmo das amamentações. Me falaram que enquanto eu estiver amamentando, eu não engravido de jeito nenhum. É verdade? Olha, mais ou menos. É importante que você discuta com seu ginecologista outros métodos de prevenção de gravidez durante o seu processo de amamentação. Te explico por quê. De fato, quando a criança está se alimentando exclusivamente na amamentação, a mulher acaba tendo níveis de prolactina mais altos e esse hormônio pode diminuir as chances de uma ovulação. Mas esse método não é 100% garantido. E além do mais, depois que você introduz outros alimentos e cai o ritmo da amamentação, os níveis de prolactina também podem diminuir, o que aumenta as chances de uma ovulação e, portanto, risco de gravidez. O mais indicado é que, se vocês não desejam engravidar agora, vocês usem preservativo durante as relações sexuais ou discutir com a sua ginecologista métodos hormonais exclusivos que você pode tomar nesse período de amamentação. Dúvidas? @JairoBauerOficial.
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4: FM, 12h49. 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
1: 94 FM 3 e 3. 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
4: E olha só a dúvida da Luísa. Doutor, setembro amarelo, sempre se fala de prevenção ao suicídio.

E olha só a dúvida da Luísa. Doutor, setembro amarelo sempre se fala de prevenção ao suicídio. Esse continua sendo um problema muito sério no Brasil? Luísa, tua pergunta é muito boa e ela toca num ponto bastante sensível. Eu vou trazer para você alguns dados da Associação Brasileira de Psiquiatria. Por ano, no mundo, de acordo com a Organização Mundial da Saúde, morrem mais de 720 mil pessoas por suicídio. O suicídio é a terceira principal

0: dia, 7 dias na semana. Dúvidas? @ Jairo Bauer Oficial.
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0: agora na 94, 3h24.
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0: Olha a hora, 94 FM, 3h43.
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3: E olha só a dúvida do Roberto. Doutor, nesse final de semana estava brincando com meu filho próximo a uma ciclofaixa em um parque em São Paulo e quase fomos atropelados por uma bicicleta em alta velocidade. Já não está na hora de ter medidas mais drásticas aí com relação a essa questão da velocidade nas ciclofaixas? E olha só, Roberto, a tua dúvida é muito boa e ela discute um tema bastante atual, que é essa convivência urbana. Quanto mais alternativas de mobilidade as grandes cidades oferecem, é muito bom porque a gente fica menos dependente do automóvel. Mas essa mobilidade mais sustentável também precisa ser mais segura. Em São Paulo, a prefeitura já estabeleceu o limite de 20 km por hora para bicicletas elétricas e equipamentos individuais autopropelidos em ciclovias e ciclofaixas. E nos espaços em que a circulação é compartilhada com pedestres, como por exemplo faixas de travessia de pedestres, o limite previsto é de 6 km por hora. As regras já deveriam ter começado, mas a prefeitura voltou atrás e começou com uma etapa educativa. Isso é muito importante para garantir a segurança e a saúde de todos, tanto dos ciclistas e principalmente dos pedestres. Dúvidas? @ Jairo Bauer Oficial.
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1: 4 horas e 5 minutos.
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3: Quatro horas e 23 minutos.
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3: Quatro horas e 45 minutos.
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7: E olha só a dúvida da Suelen. Doutor, depois de uma gripe, tenho tido muita dor de cabeça e também dores ao redor dos olhos. O que pode ser isso? Suelen, depois de uma gripe forte, muitas pessoas podem desenvolver um quadro de sinusite, que é uma inflamação, uma infecção dos seios da face. E aí os principais sintomas são esses mesmos que você tá contando pra gente. Dor de cabeça, dor na região próxima ao nariz, dor em volta dos olhos, às vezes uma sensação de cabeça pesada, dificuldade de concentração, febre, tudo isso por conta desse processo inflamatório, desse processo infeccioso. Se isso está acontecendo com você, é muito importante que você procure um médico. Ele pode pedir um exame de raio-x dos seios da face ou muitas vezes ele já pode iniciar o tratamento com antibiótico específico para essas bactérias mais comuns que causam quadros infecciosos nos seios da face. E lembrar que quadros respiratórios, quadros virais, gripes, resfriados e por consequência sinusites são ainda mais comuns nas fases mais frias do ano, tá bom? Dúvidas? @ Jairo Bauer Oficial.
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1: 5 horas e 6 minutos.

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1: Cinco horas e 36 minutos.
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7: Seis horas e 33 minutos.
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10: Legal 94, 6 horas 46 minutos, 6h46. Está no ar mais uma edição do meu, do seu, do nosso Quilômetro 94. Músicas e notícias sem fronteiras. Marcando hoje um super sabadão, manhã chuvosa de sabadão, dia 5 de setembro de 2026. E daí, tudo certinho com você? Tudo belezinha? Esperamos que você esteja bem na paz e na graça do nosso Senhor Jesus Cristo. Estamos aqui para fazer uma programação bacana, gostosa para vocês, aí até às 9 horas da manhã, começando um pouquinho mais cedo, por conta aí da propaganda eleitoral gratuita que começa às 7 horas da manhã, tá certo? Participa você também, 3532-6081, telefone do sucesso.

nosso WhatsApp da 94 para você participar com a gente. 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Um abraço pro seu Cláudio, pra Dona Rosa, pra Naime, pro Carlinhos, pro Reginho, enfim, todos da família. Um grande abraço, obrigado pela nossa aí parceria de sempre na programação. Vamos lá, vamos de música na programação. Agora tem uma música gospel que a gente vai tocar pra vocês. Começando muito bem para o nosso deleite espiritual, a Jamile Robinson Monteiro, Tempo de Vencer. Essa é linda demais, hein? Para o nosso deleite espiritual nessa manhã gostosa de sabadão, hein? 6h49, a hora certa. Bom dia! Bom dia!

94, 6 horas 52 minutos, 6h52. Como é lindo esse louvor, né? Jamile Robson Monteiro, Tempo de Vencer. Quilômetro 94, músicas e notícias sem fronteiras até as 9 horas da manhã. Tem eu, você, tem Flavinho Freitas, tem DJ Tobaína comandando as emoções por aqui, hein? 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E vamos de música agora, tem Gilberto e Gilmar com as participações especiais de César Menotti e Fabiano Luz, O Amanhecer. A hora certa, 6h54, bom dia!

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2: Observatório Nacional, 6 horas, 59 minutos, 40 segundos. Observatório Nacional, 6 horas, 59 minutos, 50 segundos.
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Legal, 94, 7 horas 26 minutos, 7h26. Continuação então do quilômetro 94, Músicas e Notícias Sem Fronteiras. E juntinho com a gente aqui tem o Flavinho Freitas, aqui do meu lado direito.

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1: 7 horas 29 minutos, 7h29. Vamos de música na programação. Agora tem Rick Renner, Amor Aventura. Yeah.

0: É 94, 7 horas 34 minutos, 7h34. Esse é o programa Quilômetro 94, Músicas e Notícias Sem Fronteiras. Até as 9 tem os lindões, os belezões, os fofuchos, os princesos do rádio juntinho com você, hein, gente? 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
0: 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Gente, para você que mandar seu nome completo, estará concorrendo hoje na nossa programação a uma porção de batata assada com coxa e sobrecoxa, um presente lá do Rei do Frango, que fica na Rua São Pedro, 2159, próximo à Cofesa 2, não tem erro não. Por lá você encontra amanhã frango assado, costela de boi assada, costelinha suína, paleta suína, coxa e sobrecoxa, tudo assado no capricho para você, e tem os acompanhamentos também, aí a farofa, a maionese e o salpicão, e o ganhador ou a ganhadora tem que retirar amanhã até o 12:30, tá certo? 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Então você manda mensagem de texto ou de áudio, do jeito que você preferir participar da nossa programação, que aqui não tem frescura não. Nós atendemos todo mundo, hein? E você vai concorrer então a uma porção de batata assada com coxa e sobrecoxa assada, o melhor tempero da cidade, uma delícia, um presente lá do Rei do Frango para a nossa programação, né, Freitas?
1: Isso mesmo, um abraço pro Eliezer, pra Kézia, pra toda a família aí, que Deus abençoe o negócio de vocês. O Rei do Frango é muito bom, eu já peguei frango lá também.
0: Gostoso, vale a pena, né, Marcelo? É muito bem temperadinho, gostoso, crocante, bem assadinho no capricho pra você. Vamos de música, Freitas?
1: Volta aí, Tobaína.
0: Agora tem Zezé e Luciano, Tranque a Porta e Me Beija, a composição do Zezé e da Fátima Leão, hein? Linda essa, hein? A hora certa pro povão Freitas.
1: 7 horas 39 minutos.
0: Bom dia, cidade.
1: Bom dia, região.

0: Legal 94, 7 horas 43 minutos, 7h43 e o tempo passa, e como passa, rapaz! Abraço pro Evandro lá em Serquilho, ouvindo a nossa programação, Freitas. Hoje ele está com o seu netinho, o Miguel, nosso ouvinte mirim, curtindo o KM94. Um grande abraço, obrigado pelo carinho. E a hora que tiver aí pro Itararé, pode vir visitar aí seus dois grandes amigos aqui na 94, ao vivo em cores, né, Freitas?
1: Isso mesmo, Evandro, um abraço pra você, pro seu netinho Miguel, pra toda a sua família. Obrigado pela sua visita aqui e obrigado pela audiência de hoje.
0: A Diva Oliveira do Jardim Pauliceia tá ouvindo a nossa programação, Freitas.
1: Oi, dona Diva, um abraço pra senhora, tudo de bom, e um abraço também pra dona Divinha, que é a mãe da Cristiane, que trabalhava lá no Big Pool.
0: Sim.
1: Que foi me levar um presente essa semana, que dia 2 eu fiz aniversário, junto com o quilômetro Freitas. 94.
0: Exatamente, né? Rapaz. Ei, Freitas, tudo de bom pra você, saúde, paz. Eu já dei pessoalmente os parabéns pra você, mas dia 2 aí foi aniversário do Freitas e aniversário do 9 anos. No dia eu tava fazendo aqui o Manhã Sertanejo, eu fiz uma pequena homenagem pra nós aí, Freitas.
1: Que bom, viu,
0: do Marcelo? Manhã Sertanejo aí, do quilômetro 94, 9 anos no ar, hein?
1: 9 anos,
0: é rapaz, tempo. Rapaz, é tempo, hein? Já fizemos, já escrevemos uma página no livro da história da 94 já, hein, Freitas?
1: Com certeza.
0: Uma página só não, acho que umas par já, não.
1: É, já deu bastante.
0: 9 anos dá umas par de página, né? E a gente fica muito feliz por isso, né? A gente agradece a todos os ouvintes que fizeram desse programa um grande sucesso, e aos patrocinadores sempre que mantém essa programação no ar aí há 9 anos, né, Freitas?
1: Isso mesmo.
0: E gente que tá com a gente desde o comecinho, que nem o Big Pool Supermercado, aí o Cooper Ciclo.
1: Isso.
0: Né? Tem uma galerona, no Aleluia Veículos.
1: Aleluia Veículos,
0: é, rapaz. E a galera que veio e foi também, né, não tem problema. Ajudou aí a gente também aí nessa batalha aí, nessa... Né?
1: Vários que passaram por aqui, que a gente...
0: Né? Vários.
1: Todos.
0: A gente não vai falar o nome de todo mundo que passou por aqui, porque arrisca a gente esquecer o nome de alguém. Isso. E daí a gente acaba sendo injusto, mas a gente agradece a todos vocês aí que se fizeram parte aí e que fazem parte desse grande sucesso que é o quilômetro 94, né, Freitas?
1: Perfeito, Marcelo, é isso mesmo.
0: O Quinho, ele levanta bem cedinho e foi lá no Big Pool Supermercado, conversou comigo lá. O Quinho, um grande abraço pra você, meu querido. Mora no Jardim Fronteira, foi muito tempo vizinho do Freitas, né, Freitas?
1: Isso.
0: O Quinho, grande abraço, obrigado pelo carinho sempre, Quinho. Quem mais, Freitas? Daqui a pouquinho você fala da galerinha lá do Jardim Fronteira, lá, pessoal lá. Quem vai falar com a gente? Paulo Alexandre Pontes. Oi, Paulo, bom dia.
2: Bom dia, Marcelo. Bom dia, Flavinho. Estamos ouvindo vocês aí. Manda um alô pra família Pontes, galera, pra São José. Gostaria de participar do sorteio, Paulo Alexandre Pontes, valeu, bom final de semana a todos.
0: Ô Paulo, um grande abraço pra você, obrigado aí, um grande abraço a todos daí da Pracinha São José, aumenta o volume aí que tá meio baixo o volume do rádio aí. Daqui a pouquinho tem o Carlos Daniel Barbosa participando da nossa programação, Ana Castela Barbosa e o Matheus também, daqui a pouquinho a galera participando com a gente através de áudio aí, grande abraço. Tem mais aqui, bom dia meus queridos, Marcelinho e Freitas. Abençoado sábado pra todos, a Eunice e o Paulinho, casal nota mil do Brasil, Freitas, ouvindo a nossa programação.
1: É, um abraço pro Quinho Santista, gente boa que tava lá no Big Pool ontem, um abraço também pro Paulão, pro Paulo, um abraço pra você, viu, Paulo? Obrigado pela audiência, um abraço pro Éder Bibiano, que tá ouvindo a programação, que tá se recuperando da sua saúde, e um abraço também aí pro Paulinho e pra Eunice, o casal nota mil do Brasil.
0: Sempre Brasil, ziu, ziu, ziu, ziu, ziu. O Chicão lá da Vila Beca, Freitas, Francisco Antônio Gabriel, tá ouvindo a nossa programação.
1: Chicão, vai Corinthians, um abraço pra você, meu querido.
0: Tá certo, tem mais aqui o Paulo César ouvindo a nossa programação também, um grande abraço. Tem muita gente. Maria Aparecida da Fazenda Montanha vai falar com a gente. Bom dia, Maria!
3: Bom dia, Flavinho. Bom dia, Marcelinho. Cheguei, Brasil!
0: Cheguei, Brasil!
3: É nóis no DVD debaixo d'água, na Fazenda Montanha. Maria Aparecida Ferreira. Desculpa aí, Maria Aparecida
0: tranquilo,
3: Ferreira.
0: Tranquilo, tranquilo.
3: Coxa o aço numa bruta aí pra mim, Marcelinho.
0: Opa,
3: ofereço pra Júlio Mário Matheus, gente, para os meus pais, Cobertinho de José, do bairro da Bela Vista, todos da minha família, entre meus amigos da Neto e Rural, minhas três guris do Poço do Sul, e Alissoninho, do Nacatearão.

0: vamos ter família. E ainda para meu grande amigo aqui da Fazenda Primavera, Alexinho João, o melhor leite da região. Pé no estribo, ponta de paleta e simbora trabalhar. Forte abraço, fica com Deus, beijo, fui!
1: Grande abraço para você, um ótimo sábado abençoado para você e para todos da família. Maria Aparecida da Fazenda Montanha, daqui a pouquinho nós toca uma bem bruta para você aqui, tá bom? Obrigado pelo carinho de sempre com a gente aí, tá certo? Quem tá ouvindo a nossa programação também... Bom dia, meus amigos, estamos na escuta. Toca aí música 17, Camargo Luciano. Nosso amor é ouro. Quero ganhar nessa porção. Ana Paula e família. Um grande abraço, Ana Paula, o Adilson, todos a família. Um sábado abençoado para vocês todos aí. Manda um abraço para Ana Paula e pro Adilson lá, Freitas.
2: Um abraço aí para a dona Maria. Obrigado pelo áudio. Ô Adilson, um abraço pra você, meu amigo. Obrigado pela audiência, ele sempre ouve o nosso programa.
1: Sim, tá sempre ligadinho com a nossa programação.
2: E a Ana Paula, que trabalha lá no Big Pool, um operador de caixa muito boa, tem postura no caixa, né? E gosto do trabalho dela e gosto do Adilson também. Tamo junto e seu nome tá no sorteio, Adilson.
1: Tá certo, tem mais aqui, ó. O Carlinhos Oliveira da Vila Esperança diz que tá tomando um cafezinho e curtindo o KM94, Freitas.
2: Carlinhos, um abraço pra você.
1: Aumenta o volume do rádio aí, viu? Tá meio baixo o volume do seu rádio também, hein? 7:48, 7:48, não perca o horário do busão, hein? 7:48, Freitas. Nós vamos falar de quem na programação agora?
2: Agora a gente vai falar da Cooper Ciclo, Marcelo.
1: Cooper Ciclo, juntinho com a gente até as 9 horas da manhã. Eu já fiz uma chamada antes das 7 da Cooper
2: Ciclo. Ah, você já fez? Então dá pra deixar pra depois das 8.
1: Quem que dá pra nós falar agora da nossa programação?
2: Falamos da Aleluia.
1: Falamos Aleluia, já fiz uma da Aleluia no começo.
2: Falamos do Big Pool, falamos do valor de imóveis. Eu quero só mandar um abraço rapidinho aqui, Marcelo.
1: Pode falar pra... aí.
2: Lucimara lá do Big Pool, que é a rainha das bandejas lá do açougue, ela tá trabalhando lá e tá ouvindo o quilômetro 94. Obrigado, viu, Lucimara, pela sua audiência. Ela gosta muito de Leandro Leonardo, Zezé de Camargo.
1: Olha
2: só. E ela é igual o Aguinaldo, o açougueiro-chefe do Big Pool. Ela gosta de música internacional também. O Aguinaldo, um abraço pra você. O homem tá mais de 35 anos amarrando avental. Dezembro, nós vamos chupar melancia, hein, Aguinaldo? Vamos lá buscar umas melancias. E um abraço também pro Pedro, pro Olavo, pro Bruno, pro Eric, essa galera que compõe o açougue do Big Pool Supermercado. Reforçando aqui, então, Lucimara, um grande abraço.
1: Tá certo, vamos de Jean Giovanni, então, na programação, quando são 7:50, vamos de Jean Giovanni.
2: Solta aí, DJ.
1: Pra gente recordar, pra gente matar saudades, a música Não Vivo Sem Você. Fiapé louco.
2: Fiapé Corinthians.
1: Hora certa pro povão, Freitas.
2: 7:50.
1: Bom dia, cidade.
2: Bom dia, região.

0: 7h54, Jean Giovanni na programação, rapaz. Muita gente participando da nossa programação, daqui a pouquinho a gente vai ter... Não, já pode colocar aí, Tubaína, o Wagner Antônio na cidade de Ponta Grossa, no Paraná. Oi, Wagner, bom dia.
1: Bom dia, Marcelo, bom dia, Flavinho, bom dia, DJ Tubaína, bom dia a todos os ouvintes do quilômetro 94. Passando aí para registrar audiência, desejar a todos um forte abraço e um ótimo final de semana. Beleza, Marcelo?
0: Certinho,
1: hoje tô por cá, hoje tô aqui na área de dar uma passada. Tamo aí, beleza? Forte abraço, Deus abençoe.
0: Certo, grande abraço para você, Wagner. Tá na cidade de Itararé hoje, passeando. Com certeza, hoje vai lá em Santa Cruz dos Lopes ver a mamãe, a dona Tereza. Um abraço para vocês aí, viu? Um sábado abençoado para todos vocês da família aí, viu, Wagner? Sempre ligadinho na programação. Manda um abraço pro Wagner lá, Freitas.
2: Ô, Wagner, um grande abraço para você, meu amigo. Obrigado pela audiência, viu?
0: Tá certo. Tem a Adelinda lá da Vila Beca, tá participando da nossa programação, Freitas.
2: Adelinda, um abraço para você, minha amiga.
0: Super abraço para vocês. Obrigado pelo carinho de sempre, viu, gente? 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E hoje por lá tem sorteio, né, Freitas?
2: Tem sim, Marcelo.
0: Serão dois sorteios daquele jeito que você falou pra mim lá?
2: Dois sorteios, Marcelo. Dois sorteios.
0: Aí que fica, a gente alerta vocês, pra vocês que estão preenchendo seus cupons, gente. Preencha ele completinho, com letra bem legível, número de telefone bem completo, porque a semana passada eu acho que tava na entrega ainda, né, Freitas?
2: Isso.
0: O Freitas acabou fazendo o sorteio lá, pegou um cupom lá que tem o nome e o telefone só da pessoa e estão tentando entrar em contato. Agora já não vale mais, eu acho, né, Freitas? E o telefone dá como inexistente, né?
2: É, na verdade, isso. A verdade é que...
0: Explica pra nós direitinho, então.
2: A gente fez o sorteio e a gente acabou... optou por validar ali o
0: sorteio na hora,
2: né? O nome e o telefone da pessoa, porque não era a moto. Quando for a moto elétrica, já vai ter que estar tudo preenchido. Mas a gente falou, não, vale compras ali. A gente, o telefone e o nome, ele tá valendo. Só que daí o que aconteceu? Nisso... É, na verdade, a gente não passou essa regra, né? O ideal é tem que ser preenchido corretamente o cupom. Mas alguém, né, sem perguntar, acabou colocando o cupom na urna, a gente achou por bem deixar pra... Falar, vamos fazer
0: validou o seguinte, sorteio.
2: Vamos validar esse sorteio aqui. Uhum. E aí, nisso, infelizmente, a gente não sabe, não conhece a pessoa por nome e o telefone tá inexistente.
0: Inexistente. Né? Aí a gente vai fazer dois sorteios hoje, que o da semana passada então acabou não valendo, né, Freitas?
2: Isso.
0: Porque não conseguiram entrar em contato com o ganhador, é isso.
2: E daí também, beleza, só tá o primeiro nome, nem pra procurar no Instagram, não dá, viu, Marcelinho?
0: Aí não dá. Aí é complicado, viu? Como é que vai achar o cidadão, rapaz, ou a cidadã?
2: É.
0: Tem jeito, né?
2: Verdade.
0: Pelo menos o telefone estivesse correto, né?
2: Tivesse alguma coisa funcionando.
0: Tá bom, certo. Então, mas a parte boa do negócio é que hoje tem dois sorteios e vale compras no valor de R$250, então daí aquele esquema que a gente sempre fala, preenchidinho, tudo corretinho, com letra bem legível pra dar tempo da gente, porque a gente, na verdade, a gente faz os vídeos lá na hora do sorteio, né, Freitas?
2: Isso.
0: Então a gente não tem como ficar adivinhando o nome do caboclo na hora lá.
2: Verdade.
0: 7h57, mas a parte boa do negócio é que tem dois sorteião hoje, né?
2: Hoje vai ser dois sorteios.
0: Contemplados aí, dois verdade. Sortudos ou duas sortudas aí, R$250, dá pra fazer um churrascão aí,
2: viu, Freitas? Já não é ruim, viu, Marcelo? É bom, viu?
0: Daí a pessoa, no caso, quem puder, quem ganhar aí, pode ir amanhã, o Big Pool estará aberto a partir das 9 horas da manhã até 1 hora da tarde, né?
2: Isso,
0: aí
2: isso
0: já pode mesmo. Ir lá e pegar uns negócios do churrascão. Quem
2: já ganhar, aproveita, né? fazer o churrasco aí.
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0: O Everton Ciola vai participar com a gente através de áudio. Oi, Everton, bom dia.
3: Bom dia, Marcelinho Moreira. Bom dia, Flavinho Fleitas, de Jeito Baína.
0: Olha
3: só. Quem tá falando é o Everton Ciola.
0: O mexicano.
3: Eu gostaria de participar dos sorteios de vocês de hoje.
0: Tá certo.
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0: Nosso patrocinador, hein?
3: E assina embaixo aí, Marcelinho Moreira.
0: Eu assino embaixo, com certeza. Everton Ciola falou pra gente de Cooperciclo, a empresa do seu Claudio, toda a equipe nota mil do Brasil. Mas a gente vai falar daqui a pouquinho mais da Cooperciclo na segunda hora da programação, né, Freitas?
2: Isso mesmo.
0: Quer mandar um abraço pro pessoal lá do Jardim Fronteira lá, Freitas?
2: Quero sim.
0: Pode só falar aí da galera aí.
2: Isso, vou mandar um abraço então aqui pra Dona Maria. Dona Maria, que Deus abençoe a senhora. Um abraço pro Luiz Celso também, pra Catarina, pra Sueli, pro Ticão, o famoso Giraia. Descendo mais um pouquinho ali, eu chego lá no Jardim Fronteira. Manda um abraço pro meu amigo Eltinho, o famoso Boris. Tá sempre por lá. Se cuida, Boris. O Boris tá sempre cuidando lá da nossa vila, lá do Jardim Fronteira. Um abraço também pro Maicon, que trabalha ali com o Rodrigo do Correia Guincho. Rodrigo, que fez aniversário essa semana. Um abraço pra você, Rodrigo. Que Deus abençoe. Muita saúde, muita paz. Dinheiro no bolso. Que não falte serviços aí pra você de guincho. E um abraço também aí pro Macir, pro Lorival. Um abraço pra minha amiga Rosa, pro Davi, pro Juliano, pro Joilson, pra Thaís e pro Jesuel. Essa família maravilhosa, o Jesuel, tenho muito orgulho dele, vi ele crescer e hoje ele tá lá tocando o negócio dele de barbearia, se dando muito bem. Eu fico muito feliz de ver a vitória dos amigos, né? E um abraço também pro Nardinho ali, o Naldinho, pro Isaac, pro Gabriel, pro Rogério, pra Tereza. E subindo um pouquinho pra finalizar, um abraço pro meu amigo Vartão, que mora lá no corredor corintiano. Vai Corinthians! Corinthians! Um abraço pro Quinho Santista e pro Nersão Segurança.
0: Tá certo, toda essa galera nota mil do Brasil que moram ali no Jardim Fronteira, né, que são vizinhos aí do Flavinho Freitas. 8 horas 2 minutos, 8 e 2. A gente vai para um breve intervalo comercial, então, Freitas. Já já a gente tá de volta para a segunda e última hora. Pode ser?
2: Pode ser.
0: Não sei se o Dirceu vem hoje, não mandou mensagem até agora.
2: Quando chove, normalmente ele não vem, né?
0: É, mas a gente vai aguardar. Vamos lá. 8 e 2, já já a gente tá de volta, não sai daí não.

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1: Noventa e quatro, 8h04, 8h04, segunda e última hora da nossa programação, quilômetro 94, músicas e notícias sem fronteiras, bem longe se vai, o remanso do rio Araguá, oxalana sem querer. 8h05, 8h05, começando muito bem a segunda e última hora com o Aldião do Mino, lá do, da gráfica do Mino, gente. Oi, Mino, bom dia.
2: Marcelo, bom dia, Flavinho, bom dia, DJ Tubaína. Um grande abraço pelo sucesso grande que vocês vêm representando em Itararé. Que o Menino Jesus continue dando essa bênção e essa alegria no coração de vocês, para vocês transmitirem a alegria para nós aqui que estamos do outro lado da rádio. Que vocês tenham sempre um sucesso e um forte abraço no coração de todos vocês. Parabéns.
1: Grande abraço, Mino. Que Deus abençoe grandemente a sua vida. E como a gente estava falando, o pontapé inicial, bem no comecinho do KM94, há 9 anos atrás, aí, o Mino foi um dos patrocinadores da nossa programação, né, Freitas?
3: Foi sim, a gente vai ser eternamente grato. Porque
1: sim, indicou mais um patrocinador que ficou um tempo com a gente também.
3: Não que a gente não precise, agora a gente continua precisando dos patrocinadores, mas quando a gente começou, se não tivesse ali o apoio do Mino, ali do Marcelo também ali,
1: da Somafra
3: e do Big Paul, a gente não teria iniciado, né? Então a gente agradece
1: ali
3: muito.
1: Ali foi, né? O pontapé inicial, foi, né, Freitas? Uhum. Graças a Deus por isso, né? Gratidão. Exatamente. É a coisa mais linda que existe na face da Terra, né?
3: É verdade.
1: Tem gratidão por esse povo aí que começou junto com a gente também.
3: Com certeza.
1: Tem muita gente participando, Dona Luísa Aparecida Rosendo Freitas, diretamente lá de Santa Bárbara, participando da nossa programação, desejando um sábado abençoado para nós todos aqui.
3: Um abraço pro meu amigo Elton, que é motorista lá da Embalatec, ele tá ouvindo a programação, diz que o pessoal da Embalatec tá ouvindo a gente também. Um abraço pro Michael, eletricista, que também sempre ouve o nosso programa. E um abraço pra dona Maria Aparecida Luísa Rosendo, que tá lá de Santa Bárbara, ouvindo o quilômetro 94. E um abraço também pra família Francisconi.
1: Tá certo, um grande abraço a todos vocês, obrigado pelo carinho. Ela pediu Felipe Falcão, Grito de Amor. A gente vai ver se dá tempo de tocar essa música aí, porque tem umas músicas que faz 6 meses que tá na fila aí, né, Freitas?
3: É verdade.
1: É verdade mesmo?
3: É verdade.
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0: Muita gente participando da nossa programação. Daqui a pouquinho, áudio tem de punhado aqui, viu, Freitas?
1: Olha que
0: tem
1: bom.
0: Tem muitos, tem a Lisiane de Jaguaraíba, tem o Paulão lá do Boteco do Paulão, o melhor da região, Rogério Matos, seu Luiz Onofre, tem uma galera onda pra falar com nós daqui a pouquinho, rapaz. É na Carla Castela Barbosa também.
1: Matheus Castela.
0: É, o Paulo Rogério Alves daqui a pouquinho também, tem muita gente que vai falar daqui a pouquinho com a gente aqui através do nosso canal WhatsApp, aqui da 94 FM, do quilômetro 94. Vamos de música na programação?
1: Solta aí, Tobaino.
0: Chega de blá, blá, blá. Tem que ter música na programação.
1: Verdade.
0: Tem que ter música no meio da conversa.
1: Tá muito guela, rapaz. Tá falando demais.
0: É só eu, né? Só eu, né? Saudoso João Paulo, mais o Daniel. Só dá você na minha vida. Pega do começo, que a moda é bruta, DJ Tobaino.

0: O Eliezer lá do Rei do Frango falou: por que você não canta junto com o Marcelinho? Eu falei: porque ele só puxa Bruno Marrone e ele puxa Zé Rico. Fica difícil acompanhar o homem.
1: Só tão alto, né, velho? Daí, né? Mas você faz segunda voz, daí o seu já não força muito.
0: Eu já,
1: né?
0: Faz
1: o
0: Marrone.
1: Ai, ai, ai. Vamos lá, o Paulão do Boteco do Paulão vai falar com a gente através de áudio, Freitas. Bom dia, Paulão.
2: Bom dia, Marcelinho Moreira. Bom dia, DJ Tubaina. Bom dia, Flavinho Freitas. Manda um abraço aí pra família Big Paul. Aí pra família Fadel. Um abraço aí pro Bar do Deco. Um abraço aí pro Ribeiros Bar. Um abraço aí pro Boteco do Paulão, o melhor da região. Tamo junto e misturado. Deus que abençoe todos nós aí. Papai do Céu venha cobrir todos com o manto sagrado. Um ótimo final de semana pra todos nós aí.
1: Tá certo, Paulão. Um grande abraço pra você, meu querido. Obrigado aí por sempre estar junto com a gente na nossa programação, curtindo e participando da nossa programação. Paulo Rogério Alves vai falar com a gente agora. Oi, Paulão.
3: Bom dia, Marcelinho, Flavi. Toque pra nós com Gustavo Lima, calcinha de renda. E quero participar do sorteio. E faça sol, faça chuva. Aqui estou ligadinho no KM94, passando argamassa no ritmo do KM94. Deus abençoe, abençoe o final de semana. Paulo Rogério Alves, um sincero abraço e tudo, irmão.
1: Grande abraço pra você, Paulo Rogério Alves. Obrigado pelo carinho, obrigado por sempre estar participando da nossa programação, né? Também o Paulo Rogério Alves não perde um programa, Quilômetro 94, todos os programas ele participa, viu, Freitas?
0: É, o Paulo Rogério foi lá no Big Post semana passada, falou: a audiência tava grande que não conseguiu soltar meu áudio, realmente, Paulo.
1: É,
0: mas a gente gosta total, muito de você,
1: viu? A galera até chega a ficar bravo com a gente, mas não tem problema, a gente, na verdade, a gente tem horário pra entregar o programa, não podemos atropelar, mesmo assim a gente dá uma atropeladinha no horário, né, Freitas?
0: Isso.
1: Mas fica muita gente sem atender, às vezes, e a gente acaba falando só o nome da pessoa, não dá tempo de soltar o áudio, né?
0: É verdade.
1: Mais curto que seja, às vezes não dá tempo. Tá certo? Mas a gente agradece demais de dar conta, né, Freitas?
0: Com certeza.
1: Pessoal que participa com a gente, hein? Obrigado mesmo de coração a todos vocês aí. Tá certo? É, aqui é do Mercadinho Bom Preço. Bom dia, manda um alô pra nós, Rones e Solange. Manda um abraço lá pro Rones e pra Solange, Freitas. Estão lá no Mercadinho Bom Preço curtindo a nossa programação.
0: Oi, Rones. Oi, Solange. Um grande abraço pra vocês. Que Deus abençoe o negócio aí, que vocês vendam bastante. E obrigado pela audiência, viu?
1: E a dona Luísa Aparecida Rosendo mandou meus parabéns pro Flavinho pelo aniversário e pelo aniversário do programa de vocês também. Mandou aqui a dona Luísa Aparecida Rosendo.
0: Obrigado, Freitas. Dona Luísa.
1: Tá certo, vamos falar de quem agora? 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
1: É, e eu já vou mandando um abraço pro pessoal que sempre tá falando da gente na programação 94 aí. Eu mando um abraço pro Nilson Aguiar em Itapeva. Ô Nilson, um grande abraço para você. A Djalma Santos, sou eu, sempre falando também da gente aí no Cheiro de Galpão, e aí dos demais amigos da gente, sempre ligadinhos na nossa programação, né, Freitas?
0: Isso mesmo, eu vou mandar um abraço aí pro Vicente de Moraes, que não demorais nada pra te atender. Um abraço também aí pro Paulinho Santos, o Paulinho, eu gosto muito dele, né? Um abraço também pro Dirceu Fernandes, que não apareceu hoje. Não
1: apareceu,
0: né? Eu fiz falta o cafezinho, mas ele já deixou claro, Flavinho, quando chove, eu não vou, vem, né? Então tá tudo
1: ele
0: bem
1: é também. Açúcar de cerco, mano. É açúcar de cerco, vai derreter, mano.
0: E um abraço aí pra todos os comunicadores da 94FM que sempre estão lembrando daí do Marcelinho Moreira, do Flavinho Freitas. Um abraço para a família Fadel também, a dona Bila Fadel, o João Fadel, prefeito da cidade, também o Rodrigo Fadel. Obrigado pela oportunidade de estar fazendo o programa aqui nessa rádio, que é a maior de todas.
1: É, tá certo, 8 horas 21 minutos, vamos de música então.
0: Solta aí, Tobaí.
1: Atendendo a galera que pediu aqui, ó. Felipe Falcão, Grito de Amor. Ei, será que pra falar de amor preciso pedir licença? 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

0: 8 horas 24 minutos. Esse é o Felipe Falcão, Grito de Amor. Linda música, hein, Freitas?
1: Bonita música.
0: Rapaz, a galera participando com a gente aqui na nossa programação. Quem vai falar com a gente agora é o Rogério Matos. Oi, Rogério, bom dia.
2: Bom dia, Marcelo. Bom dia pra mim. Aqui da Vila Osório, de novo estamos curtindo o programão, com chuva e tudo. Rogério Matos, e um ótimo sábado para todos nós.
0: Tá certo, Rogério, manda um abraço pro Rogério Matos da Vila Osório, Freitas.
1: Rogério Matos, um abraço pra você, meu amigo, obrigado, viu?
0: Seu Luiz Onofre vai falar com a gente. Oi, seu Luiz, bom dia.
3: Bom dia, Marcelinho. Bom dia, Freitas. Levantei agora, então ligado já na 94. Você manda uma música pra mim, e eu gostaria de participar do sorteio, tá bom?
0: Tá certo.
3: Um grande abraço pra vocês. Boa essa chuva maravilhosa que Deus está nos mandando.
0: Grande abraço, seu Luiz Onofre, que é o papai do Emerson, nosso grande amigo e ouvinte aqui da nossa programação também, né, Freitas? Manda um abraço pro seu Luiz e pro Emerson.
1: Um abraço, seu Luiz Onofre, pro Emerson, pra Leila, pro Augusto, pro Ramon. Obrigado pela audiência, seu Luiz Onofre.
0: Tá maravilhosa audiência hoje, hein, Freitas? A Vera Lúcia de Telêmaco Borba, um grande abraço, já veio visitar a gente e assistir o programa ao vivo aqui, só que chegou quase no finalzinho do programa, mas a hora que tiver aí por entrar, né, pode vir visitar a gente aqui, tá, Vera? Um beijo no seu coração, um sábado abençoado pra você aí, tá bom?
1: Um abraço, dona Vera Lúcia, obrigado pela audiência.
0: Ei, Itaberá, ouvindo a nossa programação, Vanderlei Pontes, Freitas, tá ouvindo a nossa programação lá.
1: Vanderlei Pontes, um abraço pra você.
0: Dona Lisiane de Jaguariaíva vai falar com a gente. Bom dia, Lisiane!
4: Bom dia aos princesos do KM94! Ei, que beleza falar com vocês esse sabadão. E parabenizar pelos anos de programa. Isso se deve à simplicidade de vocês. O Flavinho falando bonito. O Marcelinho, no agito, né? Mas que fazem aí as manhãs nossas. E o DJ Tubaína, né? Que não fala, mas ó, as músicas falam pelo DJ.
0: É verdade.
4: E é claro, a gente aqui que participa todo sábado, a gente se alegra aí. E é claro que a gente precisa de comunicadores assim, que sejam o espelho do público. Olha, sorridentes, alegres e a cada dia aí fazendo maior sucesso com a gente. Então, eu agradeço sempre por estar ouvindo vocês aqui, que alegra o meu dia, sem vocês saberem o que você alegra, mas vocês alegram o nosso dia sim. Olha, tá? Quem ouve esse trio aí sempre estará com tudo.
0: Aê, mais aplausos, mais aplausos. Obrigado, muito grato, né, Freitas?
1: Um abraço, viu?

0: 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Freitas, fala uma música aí pro DJ Tubaína agilizar pra nós a programação. Antes, vamos mandar um abraço pro Daniel Dias. Ó, Daniel, curtindo a natureza, fazendo seu ciclismo e ouvindo a nossa programação sempre, Freitas.
1: É, pode ser então aí, Giovana já foi, Rick Renner já foi.
0: Já foi, Zezé já foi, só não foi Chitão e Chororó.
1: Pode ser então Coração Sertanejo.
0: Coração Sertanejo.
1: Será que tem aí? Faz tempo que a gente não toca essa.
0: Essa não, essa tá na fila faz mais de 7 meses já. Não,
1: eu acho linda essa música.
0: Coração...
1: Rapaz.
0: É com C cedilha, coração,
1: Frei? Ah, tem professor ouvindo a programação. Ah, Tubaína, ah, Marcelinho.
0: Você não falou isso, não, coisa. Não falou isso, não,
1: os
0: né?
1: Os professores estão ouvindo a programação, coração agora estão virando mortal na casa.
0: Não, tem que... Eu não, eu tenho que pegar outra música. Então, fala então, outro cantor aí.
1: Outro cantor? É, então pode cantor, ser aí o Mato Grosso e Matias.
0: Mato Grosso, agora você foi bem, hein? É. Pode ser 24 horas de amor.
1: Nossa, aí você arrebentou a boca do balão. Bom demais, viu?
0: Ai, ai, essa é boa demais, não. Linda, é um classicão essa aqui, hein, Freitas?
1: Linda.
0: Verdade. É boa demais, hein? Vamos lá então, Mato Grosso e Matias. 24 horas de amor. É amor pra mais de metro, hein, Freitas?
1: É tempo, hein?
0: Daqui a pouquinho tem o áudio da Ana Carla Castela, tem muito mais pra vocês, tem o áudio aqui também da galera que não foi colocado o áudio, rapaz, mas tem gente pra atender, Freitas, você, ó.
1: Tem bastante gente.
0: Mato Grosso e Matias, pra gente recordar, pra gente matar saudades, a hora certa pro povo não perder o horário do busão, Freitas.
1: 8h30.
0: 8 horas 30 minutos, bom dia, cidade.
1: Bom dia, região.

0: 24 horas de amor com Mato Grosso e Matias. Quem gravou essa música também foi Bruno Marrone. A voz do Marrone, né?
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0: Bruna canta pra arrebentar também, não, Freitas?
1: Olha, falar a verdade, o Marrone mandou bem nessa daí. O Bruno também, às vezes ele se envolve nas polêmicas na internet, mas
0: não dá pra questionar ele, né? O talento. Teve vários cantores sertanejos aí, né?
1: Mas o talento é inquestionável, ele é muito bom.
0: Ele, né? É muito bom, né? Talento não se questiona, né, Freitas?
1: Verdade.
0: 8 horas 35 minutos, 8h35, esse é o KM94, Músicas e Notícias Sem Fronteiras, até às 9 horas da manhã, tem Marcelo Moreira, Flavinho Freitas e DJ Tobaína comandando as emoções por aqui, hein? 8 horas 35 minutos, no oferecimento todo especial de Grupo Valor Imóveis, Masterflex Imóveis, a sua tranquilidade é a nossa marca, gente. 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

0: 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Quem vai falar com a gente agora, Ana Carla Castela Barbosa. Oi, Ana, bom dia.
1: Bom dia, bom dia, bom dia. Bom dia para os princesos, olha, os gatões e o chuchu da 94 FM. Esse trio que é sensacional, que fazem as nossas manhãs de sábados diferenciadas. Estou passando para desejar um ótimo final de semana para todos os ouvintes, para todos vocês aí da rádio, e já deixar meu abraço para o meu pai, Carlinhos, lá de Riversul, para a família Ciola, que também está ligadinho na escuta, para a Marcília, para o nosso querido amigo Éder Bibiano, melhoras, Éder, para você, e apareça no Big Pool, para o seu Cláudio e toda a família Cooper, e hoje eu tenho participação especial, claro, do Sim. Carlos Daniel.
2: Olha só, velho. Bom dia, pessoal. Quero desejar um ótimo final de semana e um beijo e um abraço.
0: Aê, velho.
1: E fiquem com Deus e até mais.
0: Aê, falou bonito, Carlos Daniel, hein, Freitas? Você viu só, velho?
3: Foi bem demais.
0: Foi bem demais, hein? Ele que tem nome de ator de novela mexicana, Carlos Daniel. Parabéns, hein, Carlos? Falou muito bonitinho aqui na nossa programação, né, Freitas?
3: Oi, Ana Castela. Um abraço pra você. Obrigado pela sua audiência. Gosto muito de trabalhar com ela. Ela que ontem me falou umas palavras de conforto lá no momento ruim que a gente passa de vez em quando e faz parte da vida.
0: De vez em quando, né?
3: Isso a gente dá. Quando a gente passa as dificuldades, a gente tem que sempre aprender a olhar o lado bom das coisas, né?
0: Sim.
3: É, como diria o goiano, eu gosto muito dele, falou isso pra mim aquele dia. Flavinho, olha o lado bom das coisas aí e as coisas vão dar certo pra você. E também quero mandar um abraço aí pro Matheus Castelo, que é o namorido aí da Ana Carla Castelo, e pro pai dela também, o Carlinhos Bar.
0: Tá certo, um grande abraço pra toda essa galera aí. Mandar um abraço pra Marcília também, Freitas. E pra Agatinha, que está de férias. A Agatha já volta quando? Segunda ou terça-feira?
3: Olha, terça e segunda é fechado o mercado.
0: Ah, não, é, segunda é feriado mesmo.
3: Sem onde você trabalha, mas lá no Big Boy é fechado.
0: Tchau. Um abraço pra Thalia de Cássia também. Um super abraço, obrigado pelo carinho. Maria del Barrio. Vamos lá.
4: Ela del Barrio soy.
0: Aê, Thalia, um grande abraço então à Gatinha, Thalia, Marcília, enfim, todo esse povo querido aí que a gente quer bem, acompanha aí nossa programação, né, Freitas?
3: Com certeza.
0: Aí, 8h40 na nossa programação, Freitas. Então é segunda-feira fechado,
3: né? Segunda-feira, eu não sei, não tô empresa, lá no Big é fechado.
0: Eu não tenho empresa ainda, Freitas. Então antecipe suas compras, viu, gente? Amanhã estará aberto o Big Pool das 9 às 1 da tarde, né, Freitas?
3: Das 9 às 3, isso mesmo.
0: Tá certo. Não sei se abrirá a ala B, mas enfim, o mercado estará aberto.
3: A ala B amanhã é fechada.
0: Fechada amanhã? Uhum. Tá certo. Isso. Então eu estarei de folga amanhã.
3: Amanhã você estará de folga. Do mercado, do rádio, você não descansa, né,
0: amanhã? Não, não descansa daqui. Direto e reto, que nem goelo de ganso, né?
3: É verdade.
0: Vamos de música, Freitas?
3: Solta aí, Tobaí.
0: Agora tem uma do saudoso Chico Rei mais o Paranás, que é linda demais, uma das minhas preferidas, Amor Rebelde. A hora certa pro povão, Freitas.
3: 8 horas e 41 minutos.
0: Bom dia, cidade.
3: Bom dia, região.

0: É 94, 8 horas 43 minutos, 8h43, Amor Rebelde. É, rapaz, 8h44, esse é o quilômetro 94, músicas e notícias sem fronteiras. E o DJ Tobaíno ficou bravo, porque nós tá conversando aqui, Freitas, no ar aqui, ficou bravo, disse que nós tem que prestar atenção na programação, que nós fica conversando nos bastidores. Ele nunca fala nada de bonito pra nós, né, Freitas?
1: Verdade.
0: Só chamação de atenção,
1: só
0: né?
1: Só puxando a orelha.
0: Fala alguma coisa bomba nós aí.
2: Agora sou eu e você, meu gostoso.
0: Ixi.
2: Louco. Ixi.
1: Ele gosta.
2: Que isso, rapaz?
0: Ai, ai, ai, rapaz do céu. Você gosta de sorvete de abacaxi, né, Freitas?
1: Eu gosto.
0: E o DJ Tubaína de pistache.
1: Que isso, Tubaína?
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0: 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Esses dias eu passei na frente, lá tem um Fox lá, coisa mais linda, viu, Freitas?
1: Olha,
0: quatro
1: só
0: portas, azul escuro, rapaz.
1: Mexeu com você,
0: carro, viu, Freitas? Que carro!
1: Chamou você para entrar para fazer uma avaliação? Rapaz.

0: azul escuro, rapaz.
1: Mexeu com você,
0: carro, Marcelo. Viu, Freita?
1: Que carro!
2: Chamou você pra entrar pra fazer uma avaliação?
0: Olha, falar pra você, tentou meu juízo, viu?
2: Ah, mexe com a gente, né?
0: Carro bom, você, que é bom, carro né? Lindo, cara. Verdade. Fox, olha, azul escuro. Foi mais lindo, beleza, mundo. Marcelinho. Rodas esportivas.
2: Sim.
0: Lindão.
2: É, e carro. E
0: lindo
2: carro,
0: igual eu.
2: Carro não é só luxo, não. Carro é qualidade de vida, de necessidade,
0: meu Marcelo. O Freitas sempre fala isso daí. É. Carro é, não é, às vezes não é luxo, não. É,
2: não, é necessidade.
0: Necessidade, qualidade de vida, isso, pra você. Tá certo? Vamos de música, Freitas.
2: Solta aí, Tubaina.
0: 8 horas e 48 minutos. Vamos de. Saudoso João Mineiro, saudoso Marciano e um clássico da música sertaneja no seu rádio. A hora certa pro povão, Freitas.
2: 8 horas e 48 minutos.
0: Bom dia, cidade.
2: Bom dia, região.
0: E pega do começo que a moda é bruta, DJ Tomaina.

0: 54, 8 horas, 51 minutos, 8h51, saudoso João Mineiro, saudoso Marciano no mesmo lugar. E essa música também foi regravada pelo saudoso João Paulo e o Daniel também, viu, Fred?
1: Olha,
0: linda essa canção, hein? Uma das minhas preferidas de João Mineiro e Marciano. Rapaz, que linda canção. E essa só toca aqui no KM94, Músicas e Notícias Sem Fronteiras. Aqui tem música, aqui tem patrocinador, aqui tem comunicação aqui, né, Freitas? Verdade. É muito bom isso aí, né?
1: É bom demais.
0: A Valéria Aparecida Polo querendo participar da nossa programação. Um grande abraço a ela e o Ricardo Vergueiro Saltes também. O Ricardo lá da Confesa 2. Um grande abraço pra vocês aí, povão. Vamos pro sorteio, Freitas.
1: Solta aí,
0: atenção, é uma... O que que é?
1: Solta a vinheta.
0: Tá bom, então. Daqui a pouco ele solta, né?
1: Oi?
0: É pra soltar a vinheta?
1: Solta a vinheta.
0: Vamos lá, que rufem os tambores. Perdi aqui, oi. Rufem os tambores, atenção. 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É uma delícia, um presente lá do Rei do Frango, né, Freitas?
1: Isso mesmo.
0: Um abraço ao amigo Eliezer, o Rafael, a Nissé e a Késia. Um grande abraço a toda a equipe da Tamil do Brasil. 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

0: 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É um ganhador ou uma ganhadora, Freitas?
1: É um ganhador.
0: É, e quem é ele, rapaz?
1: É um abraço aí pro Eliezer, pra Késia, também pra
0: Nicéia
1: e pro Rafael. Obrigado ao Rei do Frango por apoiar o quilômetro 94 aí com esse brinde pros ouvintes. E quem ganhou é um ganhador.
0: Quem ganhou é um ganhador.
1: É isso. É o Adilson Ferreira.
0: Adilson Ferreira, e como que ele faz pra retirar o seu prêmio?
1: É só ele procurar o Marcelo Moreno a partir das 10h10 da manhã lá no Big Pool, e o Marcelo já entrega o vale pra ele retirar lá no...
0: Aí já é falador, o único dia que eu chego atrasado ainda não é tanto assim, viu? A partir das 9 horas da manhã, 9 horas e 15 minutos, então, tá
1: isso,
0: bom?
1: Isso, aí
0: fica bom. Aí fica um horário legal, você já me vê lá no Big Post.
1: Falando em 15 minutos de atraso, quero mandar um abraço pro meu amigo motivado, o famoso Natalino, segundo Marcelo Moreira, que é o famoso Biscuit, que trabalha lá no Souza. Um abraço pro Biscuit, o Gustavo, um abraço também pra Jacira, pro todo o pessoal aí do Mercado Souza, que sempre ouve o nosso programa também.
0: O Cristiano, pra toda a galera, hein? Um grande abraço a todos vocês. Vamos lá. Nem que seja um pedacinho aí de Zezé e Luciano, Nosso Amor é Ouro. A hora certa pro povão, Freitas.
1: 8 horas e 53 minutos.
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0: É, gente, quase instantes finais da nossa programação aí, ó. Um grande abraço a todos vocês. Deus abençoe grandemente aí a vida de vocês pela audiência maravilhosa de hoje, hein? Um abraço pra Beatriz Werneck, que tá curtindo a nossa programação. Obrigado mesmo de coração a todos vocês que fazem desse programa um maravilhoso sucesso, né, Freitas?
1: Isso mesmo.
0: 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É isso, né, Freitas?
1: Isso mesmo, Marcelo. Um abraço pro Enedino, pra Edivane, que deve estar ouvindo a programação. Eles são clientes lá do Big Post Supermercado. Um abraço pro Guilherme Santista também, pro senhor Zeca. Obrigado pela audiência de vocês. E é essa semana, né, Guilherme? Não deu pro Santos, mas o Cuca tava certo, viu? Se ele coloca o Neymar aquele dia no primeiro jogo contra o Palmeiras, onde o Santos somou 3-0, provavelmente o Neymar já teria se machucado lá naquele jogo e aí não teria batido aquela falta contra o Corinthians e a gente teria perdido o jogo pro Corinthians ou empatado, né? Então, o Cuca tava certo no final das contas, não dava pra ganhar o Palmeiras mesmo, e esse Santos aí não batia esse Palmeiras, um dos melhores times do Palmeiras que eu já vi aí, muito bem montado, muito bem treinado, organizado em campo, difícil de ser batido aqui na América, é só quando vai pra Europa que apanha um pouquinho, mas aqui na América realmente o Palmeiras tá imbatível, melhor time da América. E o Neymar falou que é o segundo melhor, não concordo com ele, acho que ele é o Palmeiras hoje é o melhor time da América. O Neymar se lesionou, vai ficar 2 meses fora aí, por baixo aí, então, infelizmente, perdemos o Neymar para praticamente o restante da temporada. 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
0: Suas considerações finais, Freitas. O programa hoje, embora curto, deu maravilhoso.
1: Deu, hein? Muito bom. Só agradecer ao Marcelo Moreira, agradecer a todos os ouvintes.
0: Principalmente... Minha parte, cara, em dinheiro.
1: Isso, agradecer aí ao... Ah, não, vamos resolver essa parte de você. Agradecer aos patrocinadores e, claro, principalmente a você, ouvinte, que ficou ligadinho nas ondas 94, ouvindo Marcelo Moreira e Flavinho Freitas. Na sequência da programação vem aí Rafa Magalhães e Donizete Magalhães com o Paradão Sertanejo. Continue na 94, tá na 94, tá com tudo.
0: Grande abraço a todos vocês, gente. Um sábado abençoado pra todos nós. Eu tô de volta amanhã juntamente com o Dirceu Fernandes e o programa Coração Sertanejo. A gente entende, viu, Dirceu? O Dirceu mandou mensagem pra gente aí pedindo desculpas por não comparecer no programa hoje, mas a gente entende que tá chovendo, então, beleza? Tranquilo da nossa parte, viu? A hora que der pra vir, pode vir sim, tá? Fica tranquilo. Um grande abraço, Dirceu. Amanhã tamo junto e misturado a partir das 7 horas da manhã com o Coração Sertanejo e Dirceu Fernandes comandando as emoções, socando a bucha por aqui, velho. E pra encerrar, tem Gilberto e Gilmar e esse clássico da música sertaneja. Só mais uma vez, beijo no coração, fiquem com Deus e até amanhã, se Deus quiser. Tchau, tchau.

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Legal, gente! Aquele abraço! Opa, tô chegando! Eita! Muito obrigado, povo querido! Um abraço, Donizete Magalhães! Manhãzona gostosa, sabadão chuvoso, vai ser chovendo, né? Muito obrigado, carinho de cada um de vocês. Nosso abraço a esse povo querido, vestindo a camisa, tirando o chapéu do Paradão Sertanejo. Muito obrigado a vocês, tem 50 pro sorteio, gente. 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Opa! Abraço esse povo querido, a minha amiga dona de casa, meus amigos trabalhadores, você do sítio, da fazenda, da chácara, online todo o Brasil. Nosso sincero abraço, nosso carinho a vocês. Muito obrigado, gente. Vamos comigo. Opa! É do jeito do povão e 100% sertanejo. Vem com nós. Vamos embora. Olha aí, gente. 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Vamos lá, Guedão. 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Opa, vamos chegando aqui, o homem cabeceira. Alô, carretão verde, rabelo, no frete, no tempero, um homem chique, chega aqui, né, mano? 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Vamos chegando aqui, o homem é bom.

0: 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Vamos, André! 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Oh, chegando aqui o homem, amor. Amigo, gente, agora eu vou falar pra você, ligadão no Paradão Sertanejo, acompanhando a gente no Paradão, manhã, zona gostosa, né? 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Eita, vamos. Olha aí, gente, 50 no Paradão pro sorteio. Mais um frangão pra desossar. Rapaz, vamos chegando, encostando, valendo sua participação a partir de agora. 3532-6081. Pra você mandar o recado, falar com o Donizete Magalhães, ou fala comigo. Sou eu, Itararé. Vambora!
1: Nós não temos.
0: Meu Matos, um abraço a toda a família sertaneja. A você me dando carona no carro. Um abraço, gente. Obrigado, chegando no seu trabalho. Muito obrigado pelo seu carinho. Vamos curtir o Paradão. Bom dia, Rafael. Você ligadão comigo aqui nas bastidores, aqui fazendo a mesa pra gente.
2: Bom dia, Donizete. Bom dia aos ouvintes do Paradão Sertanejo. Vou começar caprichado o sabadão hoje, hein?
0: Vamos puxando o aço.
2: Vem pra... moda boa, só moda caprichada.
0: Zezé.
2: Zezé de Camargo, sem o Luciano, só o Zezé de Camargo. Lançou a regravação dele da moda Será Que Foi Saudade, ó.
0: Alô, Zezé de Camargo e Luciano.
2: Ele vem com essa moda boa, com regravação com Wesley e Conrado. Conrado, que era da dupla, Conrado e Alexandre, voltou a cantar agora, formou outra dupla com Wesley. Wesley e Conrado, Zezé de Camargo e Luciano. Acende um pouquinho da voz do homem aqui, ó.
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0: Aê, Zezé de Camargo e Luciano. Será que foi saudade?
4: Wesley e Conrado, vem aqui comigo. Vem cantar comigo essa música, hein?

0: Zezé de Camargo e Luciano, Wesley Safadão, Arrão, quem cantou junto com o homem, Rafael? Será que fez saudade, né? Ali, um abraço a vocês, muito obrigado pelo carinho. Curtindo o Paradão, amanhã, zona gostosa. Eita, olha, um abraço a vocês. Gente, falando comigo daqui a pouquinho, acertar a fonte aqui, né, rapaz? Olha lá pro seu negócio. Ê, lasqueira, olha aí. 9h19 no Paradão Sertanejo. Você que tá curtindo o Paradão, muito obrigado aí pela sua companhia aqui com a gente, tá? Olha aí o povo querido aí vestindo a camisa, tirando o chapéu, amanhã, zona gostosa, né? Muito obrigado a vocês em casa, tá bom, gente? Curtindo o Paradão, bom dia, oi!
1: Bom dia, Rafinha, bom dia, Zezé.
0: Bom dia, querida. Um abraço,
1: tudo bem? Chapéu de camisa.
0: Muito obrigado.
1: Do Zé, tá bom? Obrigado. Chapéu.
0: Abraço, querida.
1: É a música do... Che Garoto, tá?
0: Che Garoto.
1: Tá bom, vou poder cantar, adoro essa música, tá bom?
0: Muito bem, então.
1: Tá? Todos meus colegas no Biobeca e pra vocês na rádio.
0: Um abraço.
1: Tá bom? Que eu passei para sorteio. Adelino de Amos Santos, Martinho do Biobeca.
0: Certo, tchau, então. Tchau, tchau, querido. Deus. Obrigado. Amém.
1: Até amanhã, Deus quiser.
0: Se tchau, Deus tchau. Quiser. Paradão, sábado, domingo. Vamos arrepiando. Vamos lá. Eita, povão querido, um abraço a vocês. Curtindo a gente. Bom dia, oi.
2: Bom dia, Magalhães José.
0: Bom dia.
2: Silêncio de São José.
0: Sem Jéssica, nosso abraço.
2: Uma música com Gustavo Lima. Termina comigo antes. Ofereço para todos os ouvintes e vocês da rádio. Eu visto a camisa e tiro meu chapéu para o Paradão Sertanejo. Um bom sábado a todos. Um abraço. Tchau, tchau.
0: Tchau, querido. Obrigado. Sem gesto, Paraná, povo querido. Muito obrigado a vocês, tá bom? Curtindo a gente. Lembrando que vale 50. Opa, você falando comigo no Paradão. Vamos lá. Mais um frangão para desossar Supermercado Fricaneca, tá bom? Alô, bom dia.
3: Bom dia, dos Sete Magalhães.
0: Bom dia.
3: Minha camiseta e meu chapéu para o Paradão Sertanejo.
0: Obrigado.
3: Quem fala é o Rodrigo Fogaço Correia aqui, São José.
0: Um
3: abraço para todos ouvindo a rádio.
0: Pô, bom
3: querido. Para todos. Só com a mão do Eduardo Costa para nós.
0: Eita,
3: valeu, um abraço.
0: Eduardão arrepia. Alô, São José. Nosso abraço, povo querido. Muito obrigado a vocês. Vestindo a camisa, tirando o chapéu. Aí, São José, no estado do Paraná. 9h21 agora. Vamos lá. Vem, gente. Vem mais. Vai. Vem sucesso sertanejo. Vamos embora. Aumente o volume do trem arrumado. Gustavo Lima, termina comigo antes.

0: Gustavo Lima, termina comigo antes. Opa, bom dia. 9h24 agora, 9h24. Você curtiu o Paradão Sertanejo? Obrigado, gente, povo querido, muito obrigado aí, seu carinho e sua audiência, tá bom, gente? Dando carona no carro. Obrigado pela sua carona, tá bom? Grande abraço a vocês, povo querido, cidades vizinhas. Muito obrigado a todos vocês e pela sua audiência, tá bom? Manhãzona é gostosa, né? Que bacana. Muito obrigado a todos e povo querido curtindo a gente nessa manhã de sábado, né? Chuvosa, mas todo mundo ligado com a gente, né? Abraço a todos vocês, tá bom, gente? Povo querido, um abraço! Vamos lá! Vem, moto sertanejo, daqui a pouquinho eu falo com você. Não fala comigo, tá bom? Olha aí, tem mais? Até aí, tá aí já. Opa, vamos já. Alô, bom dia.
1: Bom dia, Donizete e Rafael.
0: Bom dia.
1: Com o Gustavo Lima, calcinha de renda. Ofereço para todos os vivos. Também quero participar do sorteio. O programa está show de bola, como sempre. Parabéns, sucesso sempre. Paulo Rogério Alves, um sincero abraço e tudo bom.
0: Aê, Paulão, mete o volume com o vizinho. Escuta, Paulinho. Vamos, Paulão, vambora. Eita, muito obrigado, Paulão, curtindo o Paradão, né? Tá ligadão com o Donizete Magalhães. Manhã Zona Gostosa, tá bom? Um abraço a vocês, vamos curtir moto sertanejo, vamos lá. Vamos curtir o Zé Neto e o Cristiano. Carro, opa, vamos lá.
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0: Muito bem, vamos com o Zé Neto e o Cristiano.

0: Zeneto Cristiano. Opa! Você é ligadão aí do Paradão Sertanejo. Muito obrigado, gente. Eita, amanhã zona gostosa, sabadão, né? Todo mundo curtindo o Paradão. Eita, muito obrigado. A explosão, querido. Tá bom, gente? Vá, vamos comigo no Paradão. Hoje, dia 5 de setembro, 2026. Vamos falar com o povão vestindo a camisa, tirando o chapéu. Vamos lá, opa. Muito bom dia. Alô.
1: Bom dia, Donizete Magalhães.
0: Bom dia.
1: O Zezão do Açaí.
0: Ô, Zé.
1: Vai participar de todo o sorteio.
0: Estamos sorteando.
1: O Zé Carlos Nunes.
0: Muito bem, Zé.
1: Mora aqui em novembro, no centro de cidade de Itaré. Deus te abençoe, te guarde.
0: Obrigado.
1: Seu amigo, um, número um seu.
0: Obrigado, obrigado.
1: E com Deus.
0: Foi, amém.
1: Fui.
0: Foi. Vamos lá. E curtiu o Paradão. Vamos lá. Alô, bom dia.
2: Bom dia, Rádio FM.
0: Bom
2: tudo
0: dia.
2: Bem com vocês?
0: Tudo, graças a Deus.
2: Meu nome é Elisa Fernandes Almeida. Quero participar de todos os sorteios. Mandar um abraço para todos aí do estúdio. E elogiar o programa de vocês, que é
0: obrigado.
2: Muito bom. Eu gosto muito
0: obrigado,
2: de participar todos os dias.
0: Muito bem.
2: É, que Deus abençoe todos vocês aí, viu? E toca um modão bem bom pra nós.
0: Modão chique.
2: Revista, camisa e tira o chapéu para o Paradão Sertanejo.
0: Obrigado.
2: Valeu, tchau, tchau.
0: Tchau, querido. Obrigado. Alô, bom dia. Oi.
3: Bom dia, Donizete Quimalhães. Sou bom Silvana Coutinho da Novo Horizonte.
0: Ô, Silvana, diga.
3: Quero agradecer ao prefeito João Fadel pelo apoio que me deu e toda a sua equipe, Elefante Branco, Assistência Social. Me muito trataram bem. Muito bem, com amor e carinho. Muito abraço para toda a turma da rádio, para Dona Bira, para todos eles, Rodrigo Fadel. Um amor de pessoa, Deus abençoe todos vocês.
0: Amém, querida. Olha aí, gente, quero prestar aqui minha solidariedade a todas as pessoas que ficaram desabrigadas, né? Pessoas que perderam tudo, né? Devido à forte chuva do domingo, né? Foi devastador. A minha solidariedade a cada um de vocês, tá bom, gente? Eu sei o quanto é difícil, né? De passar por uma situação dessa, não é muito fácil. Mas tudo com Deus se ajeita, né? Olha aí, parabéns aí ao nosso querido prefeito João Fadel Filho, né? A equipe dele que está agilizando tudo isso para que as pessoas não venham a sofrer com as chuvas que está vindo aí, né? Um abraço, minha solidariedade a todos vocês, tá bom, gente? Ó, vamos trazer moto sertanejo, vamos lá. Opa, povão querido, nosso abraço. Vestindo a camisa e tirando o chapéu. Hugo e Henrique, é isso, vamos lá.
4: Hugo Henrique fez algo impossível, regravou todas as modas do Cristiano Araújo 2014. Que
0: legal.
4: As modas que o Cristiano gravou, o último DVD que ele tava vivo, In The Series, né? 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
0: Efeitos, vamos lá, hein? Hugo e Henrique, vamos lá. Chegamos no Paradão Sertanejo, manhãzona gostosa, sabadão, todo mundo ligado comigo.

0: Henrique! Efeitos, olha o Vadão Chica. Opa, fica ligadão comigo aí, acompanhando o Paradão Sertanejo. Obrigado, gente. Um abraço, quero mandar para São Gerson do Paraná, ao meu amigo engenheiro agrônomo, meu amigo Emanuel Zanetti Franco. Muito obrigado aí em São Gerson do Paraná, no seu escritório. Um abraço a todos vocês aí. Muito obrigado aí. Precisou de um engenheiro agrônomo, georreferenciamento. 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Um abraço pra vocês, muito obrigado pelo seu carinho, tá bom? Abraço, gente, 9h34 agora, opa! Lobão querido, vem comigo, opa, pode mandar seu recado, 50 no Paradão, mais valeu o frangão pra desossar, supermercado Fri Caneca, esquinão da rodoviária de Tararé, é de Marquinhos, supermercado, vem que tem qualidade, opa, vamos lá, rapaz! Quero mandar um abraço pro pessoal aí das cidades vizinhas. Opa, você da carona me dando no carro. Obrigado, me dando carona pro vindo no carro. Obrigado da sua carona, tá bom? Tem gente falando comigo, Paradão, daqui a pouquinho, porque vamos trazer uma moda sertaneja chique demais, hein? Chegando quem? Opa, Rick Renner no Paradão. Ou Chitãozinho Chororó. Pode ser também, né? Vamos lá.
1: Chitão Chororó regravou Novas Modas, novo DVD do Chitãozinho Chororó. Participação do Mato Grosso e Matias, não podia ser diferente, na moda 24 Horas de Amor.
0: Muito bem, Chitãozinho Chororó. Vamos lá.

0: Márcio Matias, Zitãozinho e Chororó, canta em conjunto, faz maior sucesso, né? Opa! Você ligado comigo, 24 horas de amor, foi lá na música, tá bom? A você que tá ligado comigo, muito obrigado, seu carinho e seus dias, tá bom? Gente, esse povo querido aí, ligados com Donizete Magalhães, boa noite desse sábado, muito obrigado ao carinho e a sua audiência, tá bom, gente? Curtindo o paradão, vem comigo! Olha aí, gente, quero mandar um abraço pra todo mundo que tá ligado com a gente, acompanhando o Paradão Sertanejo, Reanópolis, no distrito de Seis Dias. Muito obrigado a esse povo querido aí, curtindo nós aí, tá bom? Acompanhando o Paradão Sertanejo! E você? 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Vamos, meu bem, rapaz. Opa. Vamos rasgando que nós vai costurando o trem. Ei, lasqueiro, vamos embora. Arrô, trem arrumado. 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Vamos lá! 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Opa, da família Zambianco. Vamos lá! 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Vamos lá. 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Mas, gente, um abraço ao pessoal aí do MacGyver, André, muito obrigado a vocês aí, um abraço, gente. 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
0: 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Vamos lá, Renão! 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Vamos lá que tem. Abração, povão querido, muito obrigado a vocês. Vestindo a camisa e tirando o chapéu do paradão. Vamos lá, André.

0: Abração, povão querido, muito obrigado a vocês. Vestindo a camisa e tirando o chapéu do Paradão. Vamos, André! 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Vamos, Andre! 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

0: 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Chega aqui o homem.
1: Apaixonado.
0: Ao rasgando que nós vai costurando, André. Moda sertaneja vem chegando aí. Quem que é o dono da moda? Vamos tirando o pé do chão, Itararé. Vamos lá. Eita, Eduardo Costa, coração aberto.

0: Eduardo Costa, coração aberto, bacana, né? Só sucesso, e você pode mandar seu recado que você concorre R$50 de Paradão Sertanejo, mais frangão para desossar no supermercado Free Caneca, tá bom, gente? Vamos, querido, vamos falar comigo no vestido da camisa, retirando o chapéu, amanhãzona deste sábado. Muito obrigado aí pelo seu carinho e sua audiência, tá bom, gente? Povo querido, nosso abraço a todos vocês aí ligados comigo, amanhãzona gostosa. Vem comigo, bom dia.
1: Bom dia, Magalhães Donizete.
0: Bom dia.
1: Coloca a Ana Júlia no sorteio, se tiver algum sorteio, tá bom?
0: Tem sorteio.
1: Ana Júlia Guiara Espírito. E coloca aquela música lá pra mim ouvir, Sua Calcinha de Renda, com o Gustavo Lima.
0: Tá bom? Gustavo Lima. Calcinha de Renda do Gustavo Lima. Do Gustavo Lima não, da música, né? Vamos falar comigo. Alô, bom dia.
2: Bom dia, Donizete Magalhães.
0: Bom dia.
2: Tudo bom com vocês?
0: Bom, senhor. Bom, senhor.
2: Muita chuva, né?
0: Choveu
2: um pouco, graças a Deus, né?
0: É verdade.
2: Viu? Põe nós no sorteio, hein?
0: Tá no sorteio, certo?
2: E manda um abraço aqui pra Adega Silva aqui, pro Lelo.
0: Opa, o Lelo, aí é.
2: E pro... Aqui é Alvorada, Materiais e Condições, do Davi aqui.
0: Opa, um abraço, pra eles aí.
2: Pra nós aqui do Jardim Alvorada. Quem tá falando, Primo Régio, Marco, um abração pra vocês. Deus que abençoe vocês. E um abração pro... Ô Rafa aí.
0: Certo, então.
2: Eu tava com o Gilberto Marco aí.
0: O Gilberto Marco também, tá, eita.
2: Tudo bom, você, Deus que abençoe.
0: Amém, muito obrigado, primo, velho. Curto o paradão, Gilberto. Eita, tá vendo, velho? Vamos lá, brincadeira. Vamos falar comigo. Alô, bom dia. Oi, alô.
3: Ô,
0: querida.
3: É Raquel Marques do Santos, Jardim Alvorada.
0: Tudo bom, Raquel?
3: Tudo bem com você? Aqui estamos bem também, graças a Deus.
0: Muito bom.
3: Hoje eu tô na casa do vizinho hoje.
0: Ah, é no vizinho? Foi comigo, foi passado.
3: Tô na casa aqui do...
0: Tá certo. Manda um abraço pra eles aí.
3: Lá em casa.
0: Oi?
3: Uma carosteia, vou trocar de teia.
0: Ah, vai fazer um telhado.
3: Bela baderna.
0: Que barbaridade, né?
3: Mas é bom, né? Ficar muito arrumadinho, daí fica gostoso, né?
0: Tá certo. Obrigado, telhado,
3: viu? Vamos ajeitar lá.
0: Muito obrigado.
3: E quebrou com a chuva que é dia, né?
0: Pois é.
3: Tô trocando agora.
0: Lamentavelmente, né?
3: Tenha um bom dia você também.
0: Força da natureza não é fácil. Bom dia pra você também. Oi. Muito obrigado.
3: Abraço pra vocês também, do rádio.
0: Abraço, muito obrigado, tá, querida. Abraço.
3: Lúcia Carneiro também, minhas amigas todas.
0: Muito bem.
3: A família dele toda também.
0: Obrigado, querido, um abraço.
3: O Leide, pro Ricardinho também.
0: O Ricardo.
3: O Miro, que é o Roberto.
0: O meu querido Miro.
3: Minha amiga Rita de Cássia também, da CDHU.
0: Muito bem.
3: Certo. E a então. Maria Antônia também.
0: Maria Antônia, quem mais?
3: É que vai, né? Bom dia.
0: Bom Mira. Dia. Obrigado, querida.
3: Camisa e visto chapéu.
0: Visto a camisa, tira o meu chapéu. Vambora.
3: Com Deus, abençoe.
0: Amém, querido. Muito obrigado, viu? Abraço vocês aí, gente. Muito obrigado, seu carinho, tá? Só dias paradão. 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
1: Olha aí, gente, são 10 horas, 1 minuto Itararé. Opa, 10:01, rapaz. 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Abraço aí, Zequinha, todo mundo, daqui a pouquinho vai falar com a gente aqui no Paradão Sertanejo. 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Vamos fazer moda sertanejo, vamos lá, quem vem chegando no Paradão, atendendo o povão querido. Opa, olha aí, Diego e Vitor Hugo.
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0: Diego e Vitor Hugo, caçador de churrasco. Se ligadão no Paradão Sertanejo. Obrigado aí pelo seu carinho, tá bom, gente? Olha, quero mandar um abraço pessoal aí que tá curtindo o Paradão Sertanejo. Ligadinho comigo aí na Adega Silva. Obrigado vocês aí, tá bom, gente? 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Ei, abraço, Lelo. Obrigado pelo carinho, 10 horas e 6 minutos, ó. 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Vamos, Andrei.
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0: 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Opa, vamos lá. Olha aí, gente, falar pra vocês aqui, ó. Tá ligado no Paradão Sertanejo? Tá curtindo nós? Eita, manda recado pra nós. 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
1: 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Um abraço, Donizete Magalhães, e aos ouvintes do Paradão Sertanejo.
0: Obrigado, Zequinha. 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Opa, vamos chegando aqui. Ali são 10 horas e 10 minutos agora. Vou puxar o modão, vamos lá. Eita.
2: Tá chovendo aí, aqui tá chovendo.
0: Eita, tá. Chovendo aí, né? Que pergunta, não? Vamos trazer Móveis Sertanejo, vamos lá, opa! Olha aí, gente, vamos trazer quem? Amigo seu, quem canta?
3: Quem será que canta, amigo seu?
0: Amigo seu?
3: Ah! Jean e Giovanni!
0: Eles mesmo! Opa, Jean e Giovanni!

0: adianta.
1: Você sabe, você sabe.

0: 2, Tian Giovanni. Olha aí, um beijo seu. Opa, coisa bacana, né? Ei, amigo seu. Um abraço pra você que tá ligado, Paradão Sertanejo. Curtindo Paradão Sertanejo. Obrigado, gente. Um abraço a toda a família sertaneja, né, gente? Um abraço a todos vocês que estão em casa curtindo o Paradão. Lembrando que você mandando um recado, falando comigo, está concorrendo R$50 do Paradão Sertanejo. Mais um frangão para desossar. 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Tá bom, gente? Um abraço. Opa! Tem moda sertaneja aí, vamos lá. Vamos, querido, um abraço pra vocês. Vamos chegando e coxando o aço, trazendo os grandes sucessos sertanejos, destaque todo o Brasil. A você que tá curtindo, a gente falando comigo também. Opa, bom dia pra você, muito obrigado.
1: Bom dia, Donizete Magalhães.
0: Bom dia.
1: Aqui é Nilceia Oliveira.
0: Ô, Nilceia.
1: Eu gostaria de participar de todo sorteio
0: do Paradão.
1: Ofereço a música do Renan Raí para meu esposo Luiz Cláudio Machado de Oliveira.
0: Renan e Raí.
1: E para todos os ouvintes, principalmente para o Paulão Facada. Paulão do Bar. Facada. Muito amigo da família.
0: Ei, que bacana, né? Muito obrigado, querido. Um abraço, Donizete Magalhães, para você, para Paulão Facada. Todo mundo ligado, Paradão. Ei, lasqueira, vamos lá. Eita. Obrigado a vocês vestindo a camisa e tirando o chapéu. Vamos trazendo o Panda, é isso? Olha, vem cantando, toca o telefone.

0: Aê, o Panda, telefone toca. Eita, você tá ligadão aí com a gente, muito bom dia pra você. Manhã zona gostosa, todo mundo curtindo o Paradão Sertanejo, né? Muito obrigado a vocês aí pela sua companhia. Essa manhã tem gente falando comigo no Paradão. Opa, diga aí, bom dia.
1: Bom dia, Donizete, bom dia, Rafa. Aqui da Belo Horizonte, estamos curtindo o programa de novo. Rogério aí. Matos.
0: Ô, seu Rogério.
1: E um bom sábado pra nós. E nem que chova.
0: Nem que chova, verdade. Obrigado, senhor. Um abraço do Donizete Magalhães, tá bom? E mais, povo querido, muito obrigado. Seu carinho, sua audiência, 10 horas e 18 minutos. Alô, trazendo moto sertanejo. Você que tá ligadão comigo aí, acompanhando a gente. Vamos de sábado, obrigado pelo seu carinho. Vamos trazer quem no Paradão Sertanejo? Campo meu e Jorra, não. Tá difícil de voltar. Renan e Raí!

0: 10h23 agora, Paradão Sertanejo. Tá bom? Você ligado comigo, né? Obrigado aí pelo seu carinho, sua carona no carro. Obrigado, gente. Eita. Vovão querido vestindo a camisa, tirando o chapéu. Vamos lá, bom dia.
1: Bom dia, Donizete. Aqui é o Robson da Pauliceia.
0: Ô, Robson.
1: Gostaria de participar do sorteio do Paradão Sertanejo.
0: Tá participando.
1: Desejar um ótimo dia para todos.
0: Muito bem.
1: Queria pedir uma música do Cristiano Araújo, Caso Indefinido.
0: Cristiano Araújo.
1: Manda para todos o pessoal aqui da Pauliceia e da Santa Terezinha.
0: Abraço a vocês aí.
1: Forte abraço, tamo junto.
0: Aê, companheiro, misturado. Vamos lá, um abraço, povo querido aí. Um abraço, gente, fala comigo. Bom dia.
2: Jesse, eu sou o Conrado, quero participar do sorteio. Eu visto a camisa e tiro o chapéu pro Paradão Sertanejo.
0: Ei, Conrado. Obrigado, Conrado. Um abraço aí pro papai, pra mamãe, todo mundo curtindo nós aí, né? O Conrado ligado comigo. Eita, vamos lá, gente. Tem um frangão pra desossar, viu? Ah, tem também, ó, um frangão cinquentão no Paradão. Eu valeu sua participação no sabadão. Opa, vem comigo, trem arrumado. Cristiano Araújo vem chegando no Paradão. Rapaz, saudoso Cristiano Araújo, né? Olha aí, Caso Indefinido pra você que tá curtindo o Paradão Sertanejo. Muito obrigado, seu carinho e sua audiência nessa manhãzona deste sábado. Olha aí, gente, você ligado, 5 de setembro de 2026, né? Muito obrigado pelo seu carinho e sua audiência aqui. Você curtindo o Paradão Sertanejo, né? Abraço a todos vocês aí. Vamos lá então trazer ele. Vamos lá, ele, Cristiano Araújo, Caso Indefinido.

0: Obrigado.
1: Parabenizar pelo sucesso do programa teu.
0: Mas é muito bondade, senhor.
1: E vocês dois, pai obrigado. E filho, parabéns pra equipe.
0: Obrigado.
1: Toca pra nós na Nova York aí.
0: Manda
1: pro Maurício Carneiro, Brasil Ferreaço. Tá bom? Ouvinte de carteirinha teu também. Abraço, sucesso, felicidade. Deus
0: obrigado. Abençoe. Obrigado, seu Deus. Abraço pro senhor, tá bom? Muito obrigado pelo seu carinho, sua audiência. A esse povo querido curte a gente, né? Opa, sabadão hoje, todo mundo ligado, paradão. Muito obrigado, 10 horas, 29 minutos. 10h29, vamos trazer moto, vamos lá. Opa, curtindo o modão sem casa. Christian Raul.

Aê, Cristi Ralf. Opa, Nova York. Olha, 10 horas 33 minutos agora, 10h33. Você tá ligado? Gostou de relembrar de vez em quando os grandes sucessos que marcaram épocas, né? Olha, muito bacana, podemos dizer. Ligadão, Valadão Sertanejo.

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0: saudade. Abraço pra vocês aí, muito obrigado, seu carinho, tá? 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Muito obrigado. 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Vamos lá. Ei. 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Vamos lá! 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
0: 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Vamos lá, um abraço. 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
1: 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Obrigado pelo carinho, companheiro. Ligado para Dança Sertaneja. 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

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Denis Bruno, vamos lá, que são 10 horas e 48 minutos do Paradão. Vamos coxar o modão. Ei, quem veio no Paradão aí? Vamos lá, vamos trazer quem agora pra cantar? Jade Jadson, sonhei com você.

0: Jade Jadson, sonhei com você. Eita, interpretando aí os grandes sucessos. Opa, Jade Jadson. Vamos falar comigo no Paradão Sertanejo. Vamos lá, vamos lá. Vamos, querido, falar comigo. Opa, bom dia pra você. Obrigado pelo carinho.
1: Bom dia, Donizete Magalhães.
0: Bom dia.
1: Bom dia a todos. Quero mandar um beijo, um abraço para a Fábrica de Hostias e Velas. E também um beijo bem grande para os meus amigos, a Tatiane Custa, o Moacir Ferreira, a Aline Ferreira, a Mara, a Samara Gonçalves e o Leonardo Amaral. E também gostaria que você tocasse aquela música do Zezé de Camargo, Na Madrugada. E a Tatiane, ela é muito sua fã e ela pediu pra você mandar um beijo e um abraço pra ela.
0: Tá aí, Tatiane.
1: Se tiver algum sorteio, eu quero participar.
0: Tá participando.
1: Eu visto a camisa, querido, e tiro meu chapéu pro Paradão Sertanejo.
0: Obrigado.
1: Valeu.
0: Valeu. Valeu. Opa. Ô, Tatiane, um abraço, querido. Muito obrigado pelo seu carinho, tá? Ligadona com nós. Eita. Gente, quero falar pro senhor o seguinte. 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
0: 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Um abraço a vocês e obrigado. Vamos trazer moda. 5 para as 11 da manhã. Quem chega no Paradão. Vamos atender o pedido.
2: Atender o pedido aqui. Vamos trazer o Zezé de Camargo e Luciano, irmão da Lua, amigo das estrelas.
0: Aô, Zé.

0: Zezé de Camargo e Luciano. Opa! Olha aí, irmãos da Lua. Olha aí, gente, ó. E amigos das estrelas, claro, né? Gente, povo querido, você ligado no Paradão. Muito obrigado pelo seu carinho, tá? Só um dia, amanhã, zona gostosa, sabadão. Eu vou para um breve intervalo comercial, que é o break da 94. Mas daqui a pouquinho eu tô de volta com a terceira hora do programa, tá bom, gente? Você de casa, nosso abraço, nosso carinho, nosso muito obrigado a esse povão querido, vestindo a camisa e tirando o chapéu. Volto já.
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1: 11:04. Legal, gente, ó, nós de volta, terceira hora do programa. Opa, que bacana, muito bom dia. É, agora é uma boa tarde já, né? Muito obrigado pelo seu carinho e sua audiência. A esse povo querido aí ligados com a gente, tá bom? 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
1: 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Vamos, André.
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1: 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Seu calendário, né? É muito bom. 11 horas e 7 minutos no Paradão. Vem comigo. 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

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Além, gente, vamos trazer moto sertanejo. Vamos lá, abrindo a terceira hora do programa, 11 horas e 7 minutos. Quem chega no Paradão Sertanejo, Rafael, vamos lá. Vamos lá, opa! Ícaro e Gilmar, Ícaro e Gilmar, vamos lá, onde tudo começa. Imagina você. Vamos lá.

0: guri Gilmar, imagina você. Opa, você ligadão no Paradão Sertanejo, muito obrigado, gente. Um abraço a todos vocês em casa curtindo o Paradão, aí. E a Maria Aparecida Ferreira vai falar do Paradão, ela apareceu aqui, bom dia.
1: Bom dia.
0: Bom dia.
1: Bom dia, Rafinha, bom dia, Magalhães. Cheguei, Brasil.
0: Chegou,
1: Brasil. Uhul. Como é que foi nossa festa de Sarabé? Hein? E daí? Como é que foi? Deu bom ou não?
0: Opa,
1: mas não... Maria Aparecida Ferreira que tá fazendo a montanha.
0: Muito bem,
1: querido. Posso o aço aí pra mim numa bruta? Nas andorinhas voltaram. Entendeu? Construiu parada dura.
0: Certo.
1: Ofereço pra Josimar e Matheus e ainda para os meus pais. O meu filho José lá no Barra da Bela Vista.
0: Muito bem.
1: Toda a minha família. E ainda para o... meus amigos da Net Rural, Leandro, Antônio e Maria, e ainda minhas três gurias, Poça do Sul, Suíra, Sonina, Nacate, Ramos e família, e ainda para meu
0: certo.
1: Amigo, moleque.
0: Obrigado,
1: entendeu,
0: querida.
1: Entendeu, grande garoto, entendeu?
0: Obrigado.
1: É, Alex e João fazendo a primavera, estendendo um pouquinho ali pra frente, pegando duas pessoas que eu considero bastante.
0: Bastante.
1: Grandes pecuaristas.
0: Muito bem.
1: E tenho maior carinho e respeito, seu Gilmar Fabri. E Matheus Fabri.
0: Muito bem.
1: Entendeu? E quem tem

0: pra falar.
1: Diga aí.
0: Como diz a história, né? Não precisa pedir pra ninguém, né?
1: Isso, vamos lá.
0: Não sou é de imutar, porém rodeio, aprendi a amar no meu jeito simples, consigo narrar. 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
1: Eita.
0: Porém, por onde eu passo, eu nunca fico só.
1: Okay.
0: Informação ao meu respeito, no rodeio é fácil de ser dado.
1: Muito bem.
0: Tenho dois lindos filhos e uma mulher amada.
1: Eita.
0: Na minha casa não tem tramela, não tem tampa na minha panela, mas na garganta está sempre afinada. Pega no começo e fica com Deus, meu garoto. Beijo, fui!
1: Alô, telefone mudo! Parada dura, vem com nós, vamos!

0: Aê, trio Parada Dura, telefone mudo. Eita. Olha, gente, povão querido falando comigo, muito obrigado pelo seu carinho e sua audiência, terceira hora do programa. Olá, bom dia.
1: Bom dia, Donizete Magalhães.
0: Bom dia,
1: Rafinha. Tenha uma boa tarde hoje e até amanhã, se Deus quiser.
0: Obrigado, dona Rosa Maria. Um abraço, senhora. Obrigado por lembrar da gente, tá bom? Grande abraço. Amanhã nós estamos aqui de volta, domingão, do jeito do povão e 100% sertanejo. Sorteando um cinquentão e um frangão, rapaz. 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Tem gente aí mais? Opa, bom dia!
2: Olha, Magalhães, beleza? E eu quero dar uma abraço pra nossa família aqui, beleza? Um abraço pra minha cunhada Tina lá, o Zinho, Piteco, Luana, beleza? Um abraço pra já. E um abraço pra minha namorada Priscila, beleza?
0: Muito bem.
2: Eu quero um abração pra ela.
0: Quem mais?
2: Vamos lá no sorteio.
0: Tá participando.
2: Vamos
0: no
2: sorteio, o Juliano tá falando, beleza?
0: Ô, Juliano.
2: E um abraço pro meu pai aqui, minha mãe.
0: Opa, abraço pro pai aqui. E pra mamãe aí.
2: Beleza? Um abraço e uma grande.
0: Obrigado, mano.
2: Bom sabadão pra vocês. Deus te abençoe, isso aí.
0: Amém, obrigado. Abraço pra você, fique com Deus. Obrigado. Ô, querido, fala comigo no Paradão. Que bacana, né? Olha aí, gente, daqui a pouquinho tem o Chora na Rampa. Quem vem no Chora na Rampa de hoje?
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0: Rapaz, esse é no Chora na Rampa. Quem tá no cantinho da roça daqui a pouquinho? Quem tá no cantinho da roça daqui a pouquinho? Opa!
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0: Casinha Branca daqui a pouquinho, Jean Giovanni. Cantinho da roça. Quem tá no cantinho do boteco daqui a pouquinho?
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0: Aê, cantinho do boteco. Quem vai estar no modão do povão daqui a pouquinho? Quem vem no modão do povão?
4: Um bar de Ribeirão Preto, eu vi com meus olhos essa passagem.
0: A outra, essa tá no modão do povão daqui a pouquinho. Quem vem no Reinventando a Moda daqui a pouquinho? Quem vem lá? Opa!
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0: Aê, Rogério Vigênio, Reinventa a Moda daqui a pouquinho. E quem volta no tempo hoje? Vamos lá!
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0: Nosso querido Márcio Franco, rapaz, da voz dele. Lembrando que o Moacir é o compositor de todas as músicas que fizeram sucesso com o saudoso João Mineiro Marciano, né? E ele tá no pedaço e deu oportunidade para eles brilhar e fazer sucesso, né?
7: O senhor tá bem inteirado.
0: Claro, mesmo na época. Eita! Menino, minha querida Rani, é rodado.
7: Rapaz, é passado, né?
0: Eita, um abraço, Rani. Obrigado, querido. Um abraço pra você, querido, tá bom? Grande profissional, estrela que brilha. Vamos lá. Gente, um abraço a vocês, muito obrigado. 11 horas e 19 minutos no Paradão. E chegando quem no Paradão? Nós trupica, mas não caiba. Opa! Vamos lá aí. Sucesso da música. Anta, diga aí.
7: Bruno Marrone vem chegando pra cantar no Paradão, olha só que legal. Essa moda nova do Bruno Marrone acabou de lançar faz nem uma semana. É, o povo tá comentando que lembra muito as modas que eles cantavam quando eles começaram a carreira. Evento do ano.
0: Evento do ano, Bruno Marrone.

0: Aê, Bruno e Marrone, evento do dia. Aê, música nova deles. Tá em cartaz aí, o negócio.
1: Do ano.
0: É do ano, né? Do ano. Um abraço a vocês aí, ligado para o sertanejo. Obrigado, povo querido. Um abraço, gente. 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Vamos lá! 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Vamos lá! 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Vamos lá! Eu já passei da idade. 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

0: 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Vamos lá que tem. 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
0: 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Vamos lá! 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Olha aí, gente, agora eu vou falar para vocês da

0: 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Eita, vamos rasgando que nós vai costurando, né? Vamos lá. 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Vamos lá. 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
0: Aê, 11 horas e 32 minutos do Paradão Sertanejo. Aê, vamos trazer os quatro programas agora, Rafael. Vamos lá. Vamos lá, vamos trazer agora os quadros do programa. A você ligadão no Paradão Sertanejo, nosso abraço, nosso carinho, nosso muito obrigado a vocês pela sua companhia nessa hora do almoço. A você, minha amiga, dona de casa, meus amigos trabalhadores, além dando oportunidade para que a gente leve a alegria, a descontração, a música sertaneja para toda a família sertaneja. Vamos trazer o Chora na Rampa. Vem chegando eles, Zezé de Camargo e Luciano. Brigue comigo, mas não vá.

0: Aê, no Chora da Rampa, no Chora da Rampa, eita. Zezé de Camargo e Luciano, briga comigo, mas não vá, eita. 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Muito obrigado. 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Aê, vamos lá. Eles pediram o do Chitãozinho Chororó, daqui a pouquinho rola pra eles, tá bom? Abraço a vocês e nosso muito obrigado. Vamos trazer os quadros do programa, vamos trazer o Cantinho da Roça agora, vamos lá. No Cantinho da Roça, chega eles.
1: E olha só que legal, o Cantinho da Roça é o Gian Giovanni, Casinha Branca. Só que eles vão cantar junto com o Jorge Mateus, e o Jorge Mateus ficou um ano sem cantar. Eles pararam a carreira deles pra dar uma descansada e voltaram justamente na regravação dessa moda com o Gian Giovanni.
0: Casinha Branca! Aô, saudade da roça! Um abraço a vocês do Cantinho da Roça!

0: Aê, Jean Giovanni, Casinha Branca, opa, no cantinho da roça. Aê, um abraço a São Jéssica do Paraná, nosso amigo, o Emanuel Zanetti Franco, de Vida Rural. 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Muito obrigado, um abraço, curtindo a gente lá de Cadão. Gente, vamos trazer agora o modão do povão. É chegando no modão do povo. Agora o Chitãozinho Chororó.
1: Vamos trazer o Chitãozinho Chororó.
0: Lá pro Denis Bruno, que tá ligado, paladão. Vem comigo, vambora.
1: E ele vai gostar que essa moda aqui é cabreira, é moda boa, junto com o Mike Lian, rei do gado.
0: Rei do gado, vamos lá, no modão do povo. Vamos, Ordre.

0: Entra aí, Rumates. Eita! Rei do gado com o rei do café. São países com o negócio. Um mais forte que o outro.
1: O senhor é dessa época, não é?
0: Eu sou fã dos anos 70. Eu fui o café. É fácil assim. Olha aí, gente, falar pra você, viu? Ó, tem muita gente que se engana com aparência, né? Com aparência, né? Eu já vi cada coisa. Falar um negócio pra você. Eu quero dizer pra você que a beleza, ela é boa, mas o dinheiro vai escondido. Olha aí, gente, um abraço, você que tá ligado, paradão. Pessoal lá do Denis, curtiu o modão, né? Vamos trazer agora, vamos trazer o seguinte. Vamos trazer com o Cantinho do Boteco. Quem chega no Cantinho do Boteco, quem que é os donos da moda?
1: É um homem só.
0: Esse ele aqui, canta.
1: Ele canta. Esse aqui é esse rapaz que viralizou com essa moda há pouco tempo atrás.
0: Vamos ver, então.
1: É o Rafael Quadros. Alô, prefeito.
0: Eita, vamos lá, Rafael Quadros. Vamos lá.

0: Aê, cantinho do Boteco Rafael Quadros. Alô, prefeito. The Bellows Bar 24 horas. A quem tem dor no peito. Rapaz,
1: calma, galera.
0: Chique o negócio, meu irmão. Até eu vou tocar. Rapaz do céu. Olha aí, do cantinho do Boteco no Paradão. 11 horas 48 minutos, 11 48. Vamos trazer agora o Reinventou na Moda. Rapidinho, vamos quem vem chegando, Reinventou na Moda. Rogério Regiane. Último adeus. Vamos embora.

0: Aê, Rogério Regiane, último adeus, reinventando a moda, né? Eita. Gente, daqui a pouquinho tem Léo Medeiros e o Revista 94, tá bom? Gente, daqui a pouquinho o João Mineiro também está aqui falando sobre esporte. E eu vou trazer agora o Voltando no Tempo, sucesso que invadiu o Brasil. Sucesso de 1987, com João Mineiro e Marciano, mas bem antes, o Moacir Franco já tinha escrito e cantado, só que não fez sucesso com ele. Mas hoje nós vamos rodar com o original, porque o nosso querido Moacir Franco canta no Voltando no Tempo.
1: Ele canta no Voltando no Tempo, ele tá com 90 anos e ele passa uma mensagem muito legal nessa música aqui, peço que todos escutem com atenção.
0: Muito bem, vamos lá! Eu sou...
2: Muito prazer em revê-la. Você está bonita. Não, não é essa música, não.

Não, também não é essa, não. Essa. Se eu não. Porque eu queria saber quanto tempo falta. Quanto tempo falta? Isso me passou agora pela cabeça. Preocupação de todo mundo. Quanto tempo falta? Imagina pra mim que tenho 90. Mas como estamos no meio da música aqui, no meio do espetáculo, o que eu quero saber é que hora é o encerramento? Que dia? É horrível você estar no palco atuando sem ter noção do encerramento. Tomara que seja bonito. Hoje eu fico pensando assim, a única coisa que eu quero ter certeza mesmo é que eu vou amanhecer. Quantas mil vezes eu amanheci? Sei lá. Hoje estive pensando que o tempo não passa. O tempo para e espera a gente passar. Vamos passar mais uns 3 minutos.

0: Aê, voltou no tempo com o original da letra. Moacir Franco. Uma coisa, Moacir, você falou a verdade. O tempo não passa, o tempo espera a gente passar. E é verdade. Olha, 11 horas e 57 minutos, vamos embora. Final do Paradão Sertanejo.
1: Que despedida boa, hein?
0: É, vambora. Amanhã, se Deus quiser, estamos de volta às 9 da manhã com mais uma edição do Paradão Sertanejo. Vem aí o Léo Medeiros. Opa! Fiquem com Deus, Jesus no coração de cada um. Tchau,

0: carinho, cuidado, respeito e amor.
1: Seja bem-vindo, caiado.
0: Quando as pessoas neste momento falam de liberdade, comemorar a independência no Brasil no dia 7 de setembro, e você olha para 50 milhões de brasileiros que vivem hoje sob o comando das facções criminosas e das milícias, onde é que está a liberdade desse cidadão? Onde é que está a soberania do nosso país? A gente precisa mostrar que o Brasil tem solução para tudo isso. Você sabe o que vai acontecer? A esse covarde que agride, que mata a mulher, vamos dobrar a pena e ao mesmo tempo confiscar todo o patrimônio dele. Apaixonado por mim, não tem conversa. Eu vou tratá-lo como ele é, terrorista. Nós vamos construir 40 presídios de segurança máxima, onde esses chefes de facções e das milícias só vão falar com Deus, porque não tem visita íntima e nem audiência sigilosa com advogados. Expulsar todos esses traficantes da região de fronteira e da Amazônia brasileira e prendê-los e reconquistar o território do Brasil. A tolerância será zero. E eu tenho as mãos limpas e coragem pessoal para enfrentar essa corrupção.

impressionante é como as pessoas, de uma certa maneira, já não acreditam mais que possa reverter esse quadro. Eu sei como fazer, eu já fiz. Por isso que eu estou aqui agora, pedindo que você use a sua coragem e vote diferente. Me dê essa chance de ser seu presidente. Nós vamos dar essa gente bem, essa gente competente que ainda existe, para arrumar essa bagunça e botar ordem no Brasil.

0: Brasil acompanha com preocupação as notícias divulgadas dos últimos dias envolvendo autoridades importantes da República. Reportagens e investigações revelaram fatos que levantam questionamentos sobre relações entre pessoas próximas ao poder, integrantes de instituições públicas e personagens envolvidos em casos que estão sendo apurados. Também existem investigações envolvendo pessoas próximas ao presidente da República, inclusive seu filho e antigos auxiliares. E as recentes revelações envolvendo integrantes do Supremo Tribunal Federal e autoridades responsáveis por investigações exigem esclarecimentos transparentes. Não cabe a uma campanha substituir a justiça nem antecipar condenações, mas cabe fazer perguntas. Cabe exigir que todos sejam investigados com o mesmo rigor, independentemente de cargo, sobrenome ou posição política. O próprio Supremo vive hoje um momento em que fatos importantes precisam ser esclarecidos. 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Opa, boa tarde. Um ótimo almoço de sábado para você. Estava fazendo a conta aqui. Quinto dia útil nesse mês, só na terça. 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
1: Olá, 12 horas 29 minutos, boa tarde. Está no ar a edição do Revista 94. Depois do horário eleitoral gratuito, obrigatório, a gente vem com você com a nossa resenha esportiva daqui a pouquinho.

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0: Muito bem, estamos de volta. Agora são 12 horas com mais 33 minutos no nosso Revista 94. Obrigado a galera que está chegando aqui. Um abração lá para o meu amigo Maurício, toda a rapaziada que sempre está com a gente todos os finais de semana. Meu amigo Mino, sempre na sintonia. E toda essa moçada que está conosco todos os dias também no Happy Hour, a partir das 18 horas e 30 minutos na sua tarde, iniciando a sua noite. Muito obrigado pelo carinho de segunda a sábado com você, com muita música. Nossos patrocinadores, nosso abraço, nosso carinho todo especial também. Gente, quero mandar um abraço para você também das cidades vizinhas, pessoal do Ribeirão Sul, sempre acompanhando o nosso programa. Um abraço para toda a moçada lá, o meu amigo Eric puxando a fila, sempre está com a gente. Mas vamos fazer o seguinte, vamos aqui antes trazer aqui a abertura e os cumprimentos do nosso companheiro Djalma. Diga aí, Djalma.
1: Boa tarde, Léo. Boa tarde vocês que nos dão a honra e o privilégio da audiência, o que nos torna gratos, principalmente por saber que o que passamos para vocês está agradando. Mas vamos lá. Olha, nós estamos no nono mês do ano. Setembro é o nono mês do ano. Se dividirmos o ano em quatro partes, essa é a última. É a que define o melhor, mostra quem fez o melhor no período. Campeões, classificados para os outros eventos, rebaixados para as séries inferiores, enfim, tudo começa a definir. Ao final, Léo, festa para os que venceram, festa para outros que permaneceram onde estão e tristeza para quem perdeu o lugar entre os melhores. Copa do Brasil, Libertadores e Sul-Americana em suas quartas de final. Brasileirão A e B se aproximando do fim. O importante, Léo, nem sempre é ganhar. E merece ganhar de alguma forma quem melhor se preparou, né? E também

0: merece comemorar não só quem ganha, mas aquele que sabe comemorar. Acho que é muito importante. Você comemorar um 16º lugar do Brasileirão, você não caiu para a Série B, nada contra a Série B, por favor. Tá? Mas às vezes é muito melhor você comemorar isso do que comemorar o campeonato, porque essa é uma comemoração sofrida. Né? Mas enfim, temos muita coisa aí, tem o Brasileirão A e B, Libertadores, Sul-Americana e Copa do Brasil. Tá tudo aí para acontecer durante o programa. Vai contigo, meu irmão.
1: Perfeito, está aí o Djalma com a primeira participação. Daqui a pouco vai falar da Série A do Brasileiro, porque o Série B eu vou trazer as novidades para você a partir de agora. 12 horas 36 minutos, nós temos jogos pela Série B hoje no Brasileirão. Às 16 horas teremos Novo Horizontino e Avaí, Juventude e Atlético Goianiense às 18 horas, certo? E tivemos, aliás, o Goiás também enfrenta a Fortaleza hoje, né? 16 horas. O Ceará e Sport Recife se encontram às 18 horas e 30 minutos. Jogos já finalizados: CRB 3, América de Minas 1, Atlético 5, Vila Nova 0. Foi ontem, né? E agora eu vou trazer a classificação da Série B para você que está acompanhando e os comentários. Vem aí com o nosso companheiro Djalma na próxima semana em relação aí à Série B. Vamos lá para a classificação. Criciúma está em primeiro com 47, o Juventude tem 46. Em terceiro, Vila Nova com 44. Quarto, Novo Horizontino tem 43. O CRB em quinto com 42. Em sexto, Fortaleza com 41. Em sétimo, está aí a equipe do Atlético Goianiense com 39 pontos. Sport Recife tem 38 na oitava. Na nona colocação, o Náutico tem 37. Em décimo, o Operário tem 37. Em décimo primeiro, Atlético 37. Em décimo segundo, o Goiás tem 36. Décimo terceiro, Cuiabá 36. Décimo quarto, São Bernardo 32. Décimo quinto, Botafogo, São Paulo 31. Em 16º, Avaí, 29 pontos. E a 17ª colocação, os quatro aí na ponta da tabela. Se o campeonato terminasse hoje, é claro que estariam rebaixados aí para a segunda, né? É complicado essa área aqui, né? O Ceará está com 28, em 17º e 18º, Londrina em 22. Em 19º, o América de Minas tem 14. Em 20º, quem diria, hein? A Ponte Preta, realmente uma situação dificílima, está com apenas 10 pontos. O que está acontecendo com a Ponte Preta, que todo mundo conhece nos bons tempos aí, com aquelas atuações incríveis, né? Que se apresentavam aí, o time da Ponte Preta. Que coisa, não? 20 pontos apenas. Rapaz, é complicado, hein? Então tá aí a Série B. O pessoal tá preocupado porque esses quatro aqui podem cair, né? Bom, e quem pode subir aí? O Criciúma, Juventude, Vila Nova, Novo Horizontino. Vamos aguardar para ver. Os artilheiros, até então, nesta edição aqui, nós teremos alguns aqui que está... O Mikael, por exemplo, do CRB, tem 16 gols. Em segundo, Robson Fernandes, Novo Horizontino, tem 13 gols na competição. Bruno Santos, Londrina, tem 11 gols. Em terceiro, Pedro Pirotti, é isso mesmo? Sport Recife tem 11. E o Gabriel do Operário tem 10 gols aí. Gente, são os artilheiros aí dessa competição que está acontecendo aí. E a semana que vem, o nosso companheiro Djalma vem com o seu comentário em relação à Série B. Deixa eu abraçar aqui a galera que está ligado conosco. Um abraço lá para o Jorge, da JJ Marcenaria. Está sempre conosco lá com a esposa Josi, com o Diogo e também com a Duda. Obrigado pela participação. Sabadão, né? Sabadão já choveu, né? Mas o interessante é que choveu uma chuva até que torrencial de manhã, né? E agora vem o sol, de repente vem a chuva de novo, é aquela coisa. Está parecendo janeiro, né? Que coisa. 12 horas com 40 minutos, a gente vai para o intervalo. Daqui a pouco a gente volta aqui com o Revista 94. Até já. E vem aí as notícias da Série A do Brasileirão com o Djalma Mineiro. Siga aí.
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0: Muito bem, estamos de volta com o nosso Revista 94. Boa tarde para você, já preparou o almoço aí? Meu amigo Alex e o João Paulo lá no Cerrado, certamente preparando o churrasco. Abraço aí, gurizada. Tapinha nas costas. Aliás, falando do Cerrado aqui, nós lembramos dos nossos amigos que estão acompanhando, o Alex e tantos outros também. A Inês, né, sempre está ouvindo a gente lá com as amiguinhas. Meu amigo Van Clay. Alô, Van Clay, como é que tá? A Edicleia também, o Cristiano, a Vanessa, todo esse pessoal sempre com a gente aqui. E também o meu amigo Newton Ferreira do Queijo, o rei do queijo, hein? Um abraço para você, amigo. Um tapinha nas costas aí. E tantos outros, o Licos Burger sempre está conosco também, a Maria Aparecida Fazenda da Montanha sempre está acompanhando a nossa programação. Muito obrigado a todos vocês aí pelo carinho sempre na nossa programação. Maurício também acompanhando, enfim, tantos outros. Daqui a pouco a gente vai falar mais dessa galera que está sempre presente aqui todos os dias na melhor programação aqui da 94, na melhor e mais ouvida. Gente, agora vamos acionando aqui o nosso companheiro Djalma Mineiro para falar do Brasileirão A. Vamos lá!
1: E prosseguiu mais uma rodada do Brasileirão Série A. E os resultados, os últimos resultados foram esses, hein? Clube Atlético Mineiro 2, Vitória 1, São Paulo 2, Bragantino 1, Vasco da Gama 3, Cruzeiro 1. Nesse jogo, o Cruzeiro poupou seus titulares em função de compromissos com a Copa do Brasil, que também não lhe foi favorável, hein? Clube Atlético Paranaense 3, Fluminense 3, Flamengo 3, Botafogo 0, Corinthians 0, Santos 1, Mirassol 1, Palmeiras 1, Grêmio 3, Chapecoense 1, Bahia 3, Internacional 2, Remo 2, Curitiba 3, e um jogo atrasado, hein? Jogo lá da quarta rodada, adiado por participação de Flamengo e Mirassol na Libertadores. E esse jogo da rodada número 4 teve o seguinte resultado: Flamengo 2, Mirassol 0. E, em função disso,

2, Mirassol 0. E, em função disso, a tábua de classificação da rodada número 25, do total de 38, faltando 13 para acabar, hein? Ficou assim: Palmeiras 52, primeiro; segundo, Flamengo 51, terceiro, Clube Atlético Paranaense 45, quarto, Fluminense 42, terceiro, aliás, quinto, Bahia 40, sexto, Cruzeiro 39, sétimo, Coritiba 37, oitavo, Clube Atlético Mineiro 36, um jogo a menos; nono, Bragantino 35, um jogo a menos; décimo, Corinthians 32, décimo primeiro, São Paulo 30, um jogo a menos; décimo segundo, Botafogo 30, um jogo a menos; décimo terceiro, Bahia 29, décimo quarto, Santos 29, um jogo a menos; décimo quinto, Grêmio 28, um jogo a menos; décimo sexto, Mirassol 25. Aí vem a zona da degola, hein? 17º, Vasco, 25, um jogo a menos. 18º, Inter de Porto Alegre, 25, com jogos totais. 18º, 19º, Remo, 23. E 20º, Chapecoense, 14 pontos, um jogo a menos. Se o campeonato terminasse hoje, nós teríamos aí na Libertadores Palmeiras, Flamengo, Clube Atlético Paranaense, Fluminense e Bahia. E teríamos na Série B Vasco da Gama, Inter de Porto Alegre, Remo e Chapecoense. Isso se fosse hoje. Não terminou, estamos na 25ª rodada. E a 26ª rodada tem os seguintes jogos. Hoje, Bragantino e Bahia, 16h. São Paulo e Clube Atlético Mineiro, 18h30. Fluminense e Vasco da Gama, 21h. Amanhã, domingo, hein? Coritiba e Mirassol, 11h. Cruzeiro e Clube Atlético Paranaense. Isso aqui, ó, é briga por posicionamento na tabela, hein? Isso aqui pode muito influenciar aí. É um jogo muito interessante, Coritiba e Mirassol. Cruzeiro e Clube Atlético Paranaense. Remo e Flamengo. Inter e Santos. Botafogo e Palmeiras. Corinthians e Chapecoense. Vitória e Grêmio. Meu, resultado foi Flamengo 2, Mirassol 0. A essa rodada, nós tivemos a seguinte tábua de classificação. Em primeiro, Palmeiras 52, segundo, Flamengo 51, terceiro, Clube Atlético Paranaense 45, quarto, Fluminense 42, quinto, Bahia 40, sexto, Cruzeiro 39, sétimo, Coritiba 37, oitavo, Clube Atlético Mineiro 36, um jogo a menos; nono, Bragantino 35, um jogo a menos; décimo, Corinthians 32; décimo primeiro, São Paulo 30, um jogo a menos; décimo segundo, Botafogo 30, um jogo a menos; décimo terceiro, Vitória da Bahia 29; décimo quarto, Santos 29, um jogo a menos; 15º, Grêmio 28, um jogo a menos; 16º, Mirassol, 25. 14º, Santos, 25, um jogo a menos. 18º, Inter de Porto Alegre, 25, um jogo a menos. 19º, Remo de Belém do Pará, 23. E 20º, Chapecoense, 14, um jogo a menos. Lembrando a todos que esse jogo, essas equipes que têm um jogo a menos, isso foi em função da participação delas ou de seu adversário em rodadas passadas e em outros torneios, que impediu que as mesmas tivessem o sequenciamento normal do Campeonato Brasileiro. Mas isso não atrapalha.

0: atrapalhou em nada, não. E o jogo, o campeonato prossegue com os seguintes jogos, hein? Hoje, Bahia e Bragantino e Bahia, 16h, São Paulo e Atlético Mineiro, 18h30, Fluminense e Vasco da Gama, 21h, ou 21h. Amanhã, Coritiba e Mirassol, 11h, Cruzeiro e Clube Atlético Paranaense, 16h, Remo e Flamengo, 16h, Inter e Porto Alegre e Santos, 16h, Botafogo e Palmeiras, 18h, Corinthians e Chapecoense, 19h, Vitória e Grêmio, 20h da segunda-feira. E o pessoal me perguntou qual o melhor e qual o pior jogo da rodada. O pior jogo da rodada, por índice técnico, é Corinthians e Chapecoense. Em termos técnicos, está muito longe dos ponteiros, hein? E o melhor jogo da rodada, em termos técnicos, é Cruzeiro e Clube Atlético Paranaense. E aqui vai, Léo, algumas notícias rapidinho aqui para o pessoal ficar por dentro do seu time. Últimas notícias, hein? Do Palmeiras, o Abel Ferreira, treinador, poderá tomar até 6 jogos de suspensão por ter chutado um microfone de campo no empate contra o Mirassol. Na Copa do Brasil, o Verdão busca o 5º título. Já conquistou 98, 2012, 2015 e 2020. Próximo adversário do Verdão na Copa do Brasil, Vasco da Gama. Corinthians. Corinthians contará com Memphis Depay contra Chapecoense. Mas segue sem Yuri Alberto e André. Problema com lesões. Esses dois ficarão fora também contra o Estudiantes na Libertadores. Problema de lesão. Departamento médico do Corinthians com problemas. São Paulo, São Paulo Futebol Clube. São Paulo reformando o elenco. Luan saiu. Mike, emprestado ao Dukla da Eslováquia para pegar rodagem. É jogador novo, hein? Então, o São Paulo só teve aqui uma dispensa e um empréstimo para o jogador pegar tarimba. Santos Futebol Clube, tentando contratar Lima do Fluminense, contratou, a pedido do treinador Cuca, o lateral Rodney, que estava no Olympiacos da Grécia, e contratou também Arthur, volante, que rescindiu com o Juventus da Itália. Ô, Léo, Série A do Brasileirão, é isso aí, eu volto a bola para você. Vai nessa, meu brother.
1: Perfeito, tá aí o Tchalma com as suas observações. E agora, lembrando que eu quero mandar um abraço aqui para a galera que está ligado com o nosso programa aqui. O pessoal da equipe lá da Ativa Veículos, um abraço lá para o meu amigo Claudeci. Tudo bem, Claudeci? Um abraço para você, o Marquinhos e o Kaique lá, essa galera toda aí curtindo a gente, né? Muito obrigado pela participação. E tá aí então as informações da Série A. Eu vou rapidinho pro Blake. Daqui a pouco a gente volta aí com mais informações desta feita a Sul-Americana. Segura a onda, daqui a pouco a gente volta.
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7: A melhor e mais ouvida, 13 horas com mais um minuto, estamos de volta, moçada! Estamos de volta aqui no nosso programa. Deixa eu abraçar aqui a galera que tá chegando por aqui. É, olha aqui, hein, o Djalma tá na audiência lá. Ó, Djalma, tudo bem? Tá tudo tranquilo por aí? Ai, tá lá em Caraguá, Ubatuba. Nossa, a previsão chegou às 10h40, chegamos 12h35, maravilha. Mas tá na sintonia, um abraço pra você, Djalma. Bom final de semana aí a todos. E o Djalma hoje mandou o material, a gente tá rolando por aqui. Um abração pra vocês aí, viu? Hoje tem mais gente na escuta, o pessoal da Sael Marcenaria. Tá sabadão, né, Sabrina? Sabadão é aquele estilo diferente, tô sabendo. Um abraço para você, lá pro esposo e também para quem mais aí, pros meninos, a mamãe e todo mundo aí, né? Um abraço para todo mundo, muito grato sempre pela preferência com a gente, a galera da Sael Marcenaria. Grande abraço. Deixa eu ver aqui, tem mais gente chegando. Um abraço também lá pro meu amigo, o meu amigo Denilson, né? Tudo bem, Denilson? Obrigado pela participação sempre com a gente. Denilson, que é o nosso ouvinte assíduo, né? Sempre tá com a gente. Todos os dias e também do final de semana, não poderia ser diferente, o pessoal lá do Bernardo Lavacar, né? Um abraço para a esposa dele, a Maria, também um abração lá para a Dani, para a Maria Fernanda, hoje em casa, né, Maria Fernanda? A semana toda aí para a faculdade, aquela coisa e tal, mas durante a semana ela, de vez em quando ela dá uma ouvidinha, mas no sábado certamente está com a gente, muito obrigado. Também um abraço para o David, para o William, e o pessoal lá da Tuts Bela, né? Salão Tuts Bela. Um abraço para todos. Muito obrigado pela atenção sempre com a gente aqui, tá? Fala aí, ouvinte. Também um abraço lá pro Marlo, da MR Racer. Mecânico lá do Cooper Ciclo, do meu amigo Cláudio. Um abraço para todos aí também. E também a audiência lá em Itaberá, do nosso amigo... aliás, os parentes do meu amigo Bento, lá do Bar do Bento. O Zé Canito, a Célio, o Gerson e toda a família sempre com a gente, que maravilha. A gente só agradece a todos aí pela atenção. A Jurema também está com a gente, obrigado, Jurema. A Emidian e família, obrigado, um abraço para todos. Lá em Sangés, no Paraná, um abraço especial para a galera sangiana, meu amigo Paulo Jaca, e também o André Taruga, né? E toda a equipe, lá o pessoal do MM, um grande abraço também a todos aí. Muito obrigado pela atenção dispensada conosco sempre na nossa audiência aqui. Um abração. Gente, Vamos lá, eu antes de trazer aqui mais informações, eu quero dar um recado para homens e mulheres aqui, viu? 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Muito bem, 13 horas com 5 minutos e agora vamos acionar o Djalma. Vamos trazer mais informações desta feita, a Sul-Americana.
8: Falando da Sul-Americana, esse torneio interessantíssimo, tido por alguns como a segunda divisão do futebol da América do Sul, mas que dentro dele desfilam muitas forças do nosso continente, forças essas que inclusive já ganharam títulos mundiais, como é o caso do River Plate, Boca Juniors e outros times que tiveram expressão e ainda têm expressão mundial e que hoje disputam a Sul-Americana. E na Sul-Americana, o que que aconteceu? Nas oitavas de final, o Boca Juniors da Argentina desclassificou o Recoleta do Paraguai, o São Paulo mandou para casa o Bolívar da Bolívia, entre Clube Atlético Mineiro e Bragantino, deu o Clube Atlético, o Bragantino vai esperar uma outra oportunidade, entre Torque do Uruguai e Tigre da Argentina, deu Torque do Uruguai, entre Santos e Macará do Equador, o Santos despachou o Macará, entre Vasco e Olímpia, após um resultado aqui nada interessante no Brasil, 1-1, o Vasco despachou o Olímpia lá dentro do Paraguai por 4-1. O Cienciano, lá na altitude, meteu 6-1 no Botafogo, tomou 1-0 aqui, mas sobrou o ensalto, Botafogo fora, Cienciano prossegue. E o jogo que teve a complicação de ter sido adiado por causa do terrível terremoto que assolou o nosso co-irmão Colômbia, né? E aí nós tivemos adiado, mas agora já resolvido. Santa Fé da Colômbia e River Plate da Argentina,

0: Colômbia, né? E aí nós tivemos adiado, mas agora já resolvido. Santa Fé da Colômbia e River Plate da Argentina, classificado o Santa Fé. E essa oitava de final gerou uma quarta de final com os seguintes jogos, datas e horário, hein? Santa Fé da Colômbia e Vasco na próxima terça-feira, dia 8, 19 horas. Boca Juniors de São Paulo na próxima terça-feira, 21h30. Isso é clássico sul-americano. Santos e Clube Atlético Mineiro na quarta-feira, dia 9 de setembro, às 19 horas. E Cienciano do Peru e Torque do Uruguai na quinta-feira, dia 10, às 21h30. Lembrando a todos, ou avisando a todos, que a volta será a partir do dia 15/9, em horários que eu divulgarei num programa mais próximo do evento, para que todos possam gravar e se preparar para assistir ou ouvir. Sul-Americano, é isso aí, eu volto a bola para ti. Vai nessa, Léo.
1: Beleza, amigo. Olha, 13 horas com 8 minutos agora, gente. Daqui a pouco, fica ligado aí, continue na sintonia. Já, já, a gente vai trazer as informações da Libertadores. O Djalma já está preparadinho aqui para trazer para você, claro, né? Ficar bem informado aí no campo esportivo. Vamos lá para o intervalo? Daqui a pouco a gente volta.
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0: 7:08.
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1: Estamos de volta, 13 horas com 17 minutos agora. E sem milongas, vamos trazer aí a Libertadores, Djalma.

0: E Libertadores prosseguiu, Léo. Libertadores, como eu tenho sempre falado, é a primeira divisão do futebol sul-americano. O seu campeão vai nos representar lá no torneio Interclubes Mundial, que pode ser ou na Arábia ou na Ásia, tá? Pode ser no Japão, pode ser no Catar, pode ser no, enfim, no Kuwait. Olha, é sempre a FIFA, né, que é a federação mãe de todas as federações, ela escolhe um lugar que atenda aos interesses dos clubes e da própria federação, claro, né? Mas, Léo, dentro da Libertadores, o que rolou e que interessa para nós é o seguinte. Aconteceu, terminou as oitavas de final, terminaram as oitavas de final, e nesse término, o Fluminense despachou o Independiente Rivadavia da Argentina, o Estudiantes da Argentina despachou o Universidade Católica do Chile, o Platense da Argentina despachou o Coquimbo Unido do Chile, o Palmeiras despachou o Cerro Porteño do Paraguai, o LDU do Equador, Liga Deportiva Universitária de Quito, despachou o Mirassol do Brasil, o Corinthians despachou o Rosário Central da Argentina, o Independiente del Valle do Equador, do Equador, despachou o Tolima da Colômbia, e o Flamengo despachou o Cruzeiro, clássico aqui nacional. Por sinal, foi um dos melhores jogos que eu vi esse ano, viu, Léo? Quem viu esse jogo, viu um grande espetáculo, tá? Bom, após esses despachos todos, Léo, sobrou o seguinte, ou sobraram esses jogos, né? Quartas de final, já definido. Dia 8, Fluminense e Platense da Argentina, 19 horas. Dia 9, Estudiantes da Argentina e Corinthians, Palmeiras e LDU do Equador. E no dia 10, Flamengo do Brasil e Independiente del Valle da Colômbia. Lembrando que o Independiente del Valle foi prejudicado porque o seu país passou por uma grande catástrofe, um terremoto avassalador que matou muita gente, infelizmente, né? Mas graças a Deus a vida já está voltando ao normal lá na Colômbia, e rezemos para que tudo termine bem e os nossos irmãos colombianos possam voltar a ter uma vida normal. Mas, Libertadores, é isso, eu volto a bola para ti. Vai nessa, meu irmão.
1: Perfeito, agora 13 horas com 20 minutos, antes do encerramento aqui do nosso companheiro Djalma. Deixa eu mandar um abraço aqui para a galera da Vila Beca, que está ligado conosco. Um abraço tá para Dona Azusa. Ô, Dona Azusa, tudo bem por aí, Dona Azusa? Tudo tranquilo? Um abraço. Lá também a Tereza, sempre está com a gente aqui, sempre ouvindo o nosso Revista 94. E ela acompanha também à tarde, né? Os nossos programas de segunda a sexta-feira, que é o Happy Hour. Obrigado, viu? Um abraço para ti. Um abraço também, vai lá para a galera do Alto da São Pedro. Eita, rapaziada boa! Aliás, lá no Alto da São Pedro, meu amigo Claudeci está lá curtindo a gente, juntamente com seus companheiros, o Marquinhos e o Kaique, lá, a equipe da Ativa. Um abraço para todos aí. E também um abraço, vai lá para o pessoal que está sempre ouvindo o nosso programa, lá no Parque Centenário das Nações também, né? É verdade. Um abraço do pessoal da Santa Terezinha, meu amigo Demilson. Alô, Demilson! Tudo bem por aí? Um abração, ele não perde o programa. E também a Marisa Guetti, o Cadu, toda a família Guetti, inclusive lá no Cerrado, a Dona Luzia também acompanha, junto com a família lá. Enfim, todos, um grande abraço, bem carinhoso a todos vocês. Um sabadão daquele, sabadão feliz, alegre, como sempre. Aliás, a tristeza tem que deixar do lado. Deixa atrás da porta quando sair. Só alegria, né? Sorrisão de orelha a orelha. Não pode ser melhor, né? É melhor. Não é um pode. É melhor, né? Um abraço, então, lá pro Ricardinho. Alô, Ricardinho! Vai, Corinthians! Ricardinho não perde o nosso programa de jeito nenhum. Né, Ricardinho? Um abraço para você. tapinha nas costas e vamos torcer pro Timão aí, dar uma, né, melhorar um pouquinho mais, né? Então tá bom. Obrigado aí, Azulei, também a Isabel, que sempre tá com a gente aqui. É, tem muitas pessoas aqui ouvindo, mas daqui a pouco eu vou falar. Mas vamos lá pro encerramento então, Djalma.
0: 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E encerrando tudo, vou passar aqui, Léo, um resumão, hein? Resumão do que vai ser essa semana, hein? Futebol internacional. Vamos lá. Na terça-feira, Fluminense e Platense da Argentina pela Libertadores e Santa Fé da Colômbia e Vasco da Gama pela Sul-Americana. Esses dois jogos serão às 19h. Fluminense e Platense Argentina, Santa Fé da Colômbia e Vasco da Gama. E às 9h30, Boca Juniors da Argentina e São Paulo. Então, essa é a programação de terça-feira, dia 8 de setembro. Para quarta-feira, nós teremos dois jogos da Libertadores e um da Sul-Americana. Vamos começar com o da Sul-Americana, hein? Santos e Clube Atlético Mineiro, 19h. Depois, os dois jogos da Libertadores. Palmeiras e LDU do Equador, 19h. E Estudiantes da Argentina e Corinthians, 21h. Esses são os jogos de quarta-feira. E quinta-feira, Léo, dois jogos, um da Libertadores e um da Sul-Americana. Ambos às 21h30. Libertadores, Independiente e Flamengo. Sul-Americana, Cienciano do Peru e Torque do Uruguai. Então esses dois jogos são 21h30. Então fiquem sabendo, hein? Terça-feira, dia 8, tem jogo da Sul-Americana e da Libertadores. Quarta-feira tem jogo da Sul-Americana e Libertadores, inclusive Libertadores envolvendo clubes paulistas, Palmeiras e Estudiantes. E na quinta-feira tem ainda Libertadores envolvendo uma equipe brasileira que é o Flamengo. Ô, Léo, é isso aí, você e você, amigo ouvinte, que nos deu atenção até agora. Imagino que você esteja razoavelmente informado e vá ter como optar pelo que você quer assistir. Além do jogo do seu time, você poderá ter outras escolhas. Um grande abraço a todos e que todos tenham uma semana abençoada. Vai contigo, meu brother Léo Medeiros.
1: Perfeito, um abraço, Djalma, um abraço a você que está chegando agora também. Muito obrigado pelo carinho. A gente vai para um rápido intervalo, é Pai Bola. Daqui a pouco vão atender essa galera que está chegando por aqui. Estão pedindo música aqui. Mas então até já, galera. A gente volta já.
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0: 4. Muito bem-vindo, sabadão daqueles, hein? Hoje marcando 5 de setembro de 2026. E vamos começar atendendo a galera.
1: Boa tarde, meu grande garoto Léo.
0: Oi, Maria, Maria Aparecida.
1: Maria Aparecida Ferreira. Aqui da Fazenda Montanha. E daí? Boa tarde, meu amigo Lázaro. Entendeu? Não sei. Entendeu? Não sei falar o nome dele direito, porque eu não entendeu. É. Ah, eu só sei. Eu só conheço você, entendeu? Maria Aparecida Ferreira. Entendeu? Faça favor pra mim, Léo. Toque, se for possível, com o Eduardo Costa, Raça de Lua Cheia. Entendeu? Ou então algum outro que você achar por aí, que dá pra nós.
0: Deixa
1: entendeu?
0: Comigo.
1: Feliz pra José Mário Matheus e ainda para os meus pais. Comercinho José, lá no bairro da Bela Vista, no Fundão, na Grota, toda a minha família. Entendeu? Meus amigos da Net Rural, Leandro, Antônio e a Maria. Entendeu? E vai, Corinthians! Entendeu? Porque o nome dele... O nome do garoto que nós curte a chuteira é Léo Messi. Ah, desculpa aí, né? Acho que eu falei errado. Yuri Alberto, né? Entendeu? Eu confio nos dois.
0: É corintiana também, não sabia, hein? Daí a música você pediu. Eduardo Costa.

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0: É, estamos de volta. É, você, lógico, tá no 94, tá com tudo de quebra com o nosso Revista 94. Poderia ser melhor, né? Ah, então tá bom, vamos seguir em frente. Sabadão, daquele jeito, 5 de setembro, como nós mencionamos aqui. E a galera tá chegando, participando. Quero mandar um abraço aí pro pessoal lá de Barão de Antonina. Meu amigo Antônio Bustinal, sempre conosco aqui. Obrigado, viu? Um abraço também lá pra dona Helena, seu Jerônimo. Hoje é aniversário da filhinha, né? Foi ontem, né? O aniversário dela. Teve bolo aí, dona João? Teve bolo aí? É? Isso é bom, hein? Um abração, obrigado pelo carinho também. Deixa eu ver aqui quem que tá chegando.
1: Oi, Léo, tamo aqui almoçando e na escuta com você, eu, meu esposo Eliseu, meu irmão Ramon, meu cachorrinho que tá aqui dando oi já, tamo na escuta. Abraço, Léo, da Sabrina.
0: Que maravilha. Hora do almoço é bom demais, vai dar mais reunido com a família, é bom demais. E essa música, você gosta, não gosta, não? 13h41.
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0: continue na sintonia. 13h50. Muito bem-vindos. Boa tarde pra você. E agora que eu dou uma boa tarde daquele jeito aí pro meu amigo, a galera do Tchê Louco lá, né? É o melhor grupo da região, com certeza. Diga aí, guri.
1: Meu amigo Léo Medeiros.
0: Opa!
1: É Tchê Louco na estrada. Bruno, a Paranapanema. Já estamos na estrada.
0: Que maravilha.
1: E ouvindo a programação. Um abraço, meu irmão. Um abraço a todos da 94. Um abraço, Léo Medeiros. Em nome do Grupo Tchê Louco. Hoje estamos lá em Paranapanema, Grupo Tchê Louco. Já estamos na estrada, meu irmão.
0: Oh, que maravilha. Bom baile aí. Aliás, o baile do Tchê Louco. Não precisa falar alguma coisa? Não precisa, né? Os caras são feras. Grande abraço pra vocês aí. Boa viagem, hein? E tá chegando mais gente aqui, rapaz. Vamos ver quem que tá chegando aqui.
2: Oi, Léo.
0: Oi.
2: Tudo bem com você, Léo?
0: Tudo.
2: Aqui Rita de Cássia Ferreira, do CDGU Podseca.
0: Uhum.
2: Tô ligadinha com você desde o início do programa, do Revista de Sábado.
0: Obrigado.
2: E agora eu vou até o fim.
0: Oh,
2: e também no Happy Hour, eu escuto... Às vezes eu não peço música, mas eu tô sempre coladinha com você. Viu, Léo?
0: Oi.
2: Hoje é aniversário do meu marido, Ney Floriano. Eu gostaria de desejar tudo de bom pra ele na vida que ele merece. E muitos anos de vida e muita saúde pra ele. E oferecer o programa inteiro pra ele. Ele quer escutar a música Filha, com o Rick Renner. E já eu queria desejar um feliz aniversário para Dileia, filha da Dona Helena com o seu Jerônimo, minha amiga de infância.
0: Que maravilha.
2: E que Deus a abençoe muito, grandemente. Eu ofereço o programa para ela também. E muito obrigada, Léo.

0: Deus te abençoe. Fica com Deus. Um forte abraço meu.
1: Obrigado, obrigado. Rita, obrigado mesmo pelo carinho com a gente sempre aqui na nossa audiência. E também desejo aí ao Ney muita saúde, muita paz, que essa data se repita por muitos, muitos anos. Somos amigos de infância também, Ney, né? Alô, Ney. Um abraço, guri. Forte riso aí, alô. Que maravilha. E o Edileia também completando o aniversário. E foi ontem, né? Mas que maravilha. Tá todo mundo comemorando. Recebe um abraço nosso também aqui da 94, tá bom? Maravilha. Essa galera sempre com a gente e pedindo música. Você já sabe o que, que eu faço aqui. Eu toco mesmo. Vamos lá então com o Rick Renner.

É, o tempo passa, hein? É verdade. Essa música diz tudo, né? E de volta à estrada no meio da noite, é brincadeira. Gente, ficamos por aqui. Muito obrigado pela atenção, muito obrigado por você estar com a gente até agora. É muito bom. É maravilhoso. Mas segunda-feira, segunda-feira tem mais, tem Happy Hour e na próxima semana tem mais Revista 94. A todos, um grande abraço, um ótimo sábado para todos nós, né? Para você, para todos e toda a região. Fiquem com Deus. E amanhã estarei aqui a partir das 12 com o Túnel do Tempo do nosso amigo Dirceu Fernandes, aqui no Painel Master. Tá bom? E na segunda tem Happy Hour. Um abraço a todos e esse feriado prolongado, né? Tá bom demais. Tchau, gente. Grande abraço. Fiquem com Deus. Fica aí com a programação da 94. Tá imperdível. Ah, a gente se esbarra por aí. Tchau.

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3: Opa, que delícia! Finalzão de semana chegou!

pop rock de verdade pra você, muita música de qualidade, tá bom? Compartilha aí no Instagram, Facebook, WhatsApp, onde você quiser, né? LinkedIn, todas as redes sociais estão liberadas pra você compartilhar o nosso Zona Livre, tá bom? Aí é claro, né? Aumenta o volume no máximo, porque a primeira sequência promete. Vamos de música!

0: Opa, já já tem muito mais Zona Livre pra você.
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8: Estamos de volta com mais uma sequência top aqui no Zona Livre. É pop rock, é Zona Livre.

0: 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Já já tem mais, não sai daí. 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
1: Olha o Zona Livre de volta. Aumenta o volume no máximo. Mais uma sequência top pra você.
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0: Próximo Zona Livre. Tchau, tchau.
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3: Opa, como é que você tá? Tudo bem? Bom final de semana. A semana foi bacana, né? E eu quero que você tenha um fim de semana espetacular com tudo de bom que você tem direito, viu? O Super Hits já vai começar. E sucesso é o que não vai faltar, hein? Combinado? Vamos juntinhos? Posso contar com você? Super Hits no ar!

0: está na hora do intervalo, mas é super rápido. É, aqui a gente gosta de ouvir mais música. Então fique por aí porque eu já volto trazendo mais sucesso. Até já. 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

você sabe que eu não minto para você, né? Eu falei que seria um intervalo rapidinho para você não perder tempo. Combinado? Já voltamos com a melhor programação.

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0: A gente vai dar uma paradinha rápida em nossa programação, mas não saia daí. Daqui a pouquinho voltamos com muito mais pra você. 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
0: Legal, tivemos as mensagens dos nossos parceiros de programação e já estamos de volta com muito mais música.

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0: pessoal, vou dar uma paradinha na programação, vamos ouvir as mensagens dos nossos parceiros, mas é super rápido e eu já volto com muito mais música. Já já estamos de volta, não saia daí. 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
2: Muito bem, já estamos de volta aqui na sua rádio com a melhor programação. Foi um intervalo super rápido e já trazemos mais sucessos para você.

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0: Que coisa linda.
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0: Tá na hora do intervalo, mas é super rápido. É, aqui a gente gosta de ouvir mais música. Então fique por aí porque eu já volto trazendo mais sucesso. Até já. 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

0: você sabe que eu não minto para você, né? Eu falei que seria um intervalo rapidinho para você não perder tempo. Combinado? Já voltamos com a melhor programação. 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

0: Pessoal, vou dar uma paradinha na programação, vamos ouvir as mensagens dos nossos parceiros, mas é super rápido e eu já volto com muito mais música. Já já estamos de volta, não saia daí.
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0: Deu tempo de tomar aquela aguinha? Muito bem, já estamos de volta com a nossa programação e eu sei que você vai adorar mais essa parte, com grandes sucessos aqui na sua rádio.
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0: 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Chegamos ao final de mais um programa e eu quero agradecer a você, você também, você aí que esteve comigo até agora e que não desgrudou do rádio nem um minutinho sequer. Você que nos levou para todos os lugares no seu carro. Enfim, muito obrigado. Até a próxima. Valeu, tchau. 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
2: A cidade tá ligada melhor. Estou chegando ao vivo com você, 5 e 2.

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1: Boa tarde, meu povo lindo de Itararé. Vocês estão bom? Tudo tranquilo? É, vou falar pra você, tô chegando ao vivo com você até as 8 horas da noite, levando as melhores músicas pra você. Tá ao vivo com o Nilson Aguiar, prazer, em 5 horas e 3 minutos. Hoje é 5 de setembro de 2026. Muito prazer em estar com você aqui na Melhor Rádio. Se chama 94, estamos aqui nas Alta Cruzeiro, pra toda a região. Então você tá ligado com o Nilson Aguiar, seja bem-vindo, tá? Liga pra cá, 997-421-1423, 3532-6081. Liga lá, fala com a gente ao vivo. Você pode mandar mensagem de voz e texto. E desde já também, gente, quero agradecer a toda a região, gente, que ajudou, que nos ajudou aqui, Itararé, com muita coisa, com telha, com muita coisa legal. Então, quero agradecer a todos, desde já não falar um nome só, a todos, tá? Todos que ajudaram, você que sobrou um tempo aí pra ajudar, você que ajudou Itararé. Muito obrigado, você da região, você de Itararé, muito obrigado, gente. Você sabe que a chuva chegou no domingo passado e aí acabou dando uns prejuízos pra cidade. Então, mas nós somos vencedores, nós vamos vencer. Não teve nada de coisa assim que aconteceu, alguma coisa assim que levou alguém embora, mas vou falar pra você, ó, bota fé em Deus que vai dar tudo certo, tá bom, meus queridos? É o seguinte, e mais uma vez quero agradecer toda a região que ajudou nós aqui, Itararé, tá bom, meus queridos? E pra começar bem, gente, vamos começar bem. Gini Geno, aqui na Melhor, hein? 5 e 5! Vem comigo, seus lindos! Começou, hein?

Vou falar pra você, Gino e Gelo aqui na 94, hein? Agora são 5:07. Ótima tarde pra você. Corre no telefone e fala comigo. 997-421-1423 3532-6081. Vai lá, fala o que se bonito aqui. Seus lindos, vem comigo ao vivo. Agora tem Rick Renner pra você.

0: Shot aqui na 94, hein? Seja bem-vindos, tá, gente? Seja bem-vindo aqui na Melhor Rádio 94. Estamos aqui na Sada Cruzeiro pra toda a região, ligado com o Nilson Aguiar. É muito bom, hein? Vem comigo ao vivo, quero agradecer toda a região. Muito obrigado você que tá ligado aqui em São Gés. Muito obrigado você de Itararé, você de Itapeva, Capão Bonito. Muito obrigado a todos que tá com o seu rádio ligado, tá no seu carro, tá lá, tá passando aqui pela rodovia, tá passeando pela cidade. Seja bem-vindos, tá, gente? Essa é a 94.3. Prazer, hein? Sou Nilson Aguiar, ao vivo com você, 5h15. Vamos mandar um abraço da galera que tá ligando aqui, mandando mensagem. 997-42-1423, 3532-6081. E é o seguinte, você que tá fazendo aniversário hoje, parabéns pra você. Parabéns pra você que tá fazendo aniversário. Muito anos de vida pra você.
1: Parabéns
0: para Rose. Oi, Rose. Parabéns para você. Feliz aniversário, mulher. Deus abençoe você muito, tá, gente? Você tá fazendo festa aí, tá fazendo churrasco? Seja bem-vindo aí, Rose. Parabéns para você. Quantos anos, mulher? Quantos anos? Quantos aninhos?
1: Parabéns para você.
0: Que gostoso, hein, Rose? Parabéns pra você. Feliz aniversário. Tá fazendo aniversário? Liga aqui pra rádio, fala comigo ao vivo, para mandar seu beijo, seu abraço, enfim. Faz o que você quiser aqui na Melhor. Que aproveita aqui um abraço aqui.

E pra galera que tá ligando com a gente, Osni, é isso mesmo? Osni da Santa Terezinha. Osni, abraço pra você, meu amigo. Tudo de bom pra você aí, viu? Muito obrigado por sobrar um tempinho pra nos ouvir aqui, Osni da Santa Terezinha. Manda um beijo nessa família maravilhosa que você tem, Osni. E também pra todas a Santa Terezinha ligado com a gente. Na primeira de maio, gente, o Jordan tá por aqui. Ô, Jordan, você tá bem, Jordan? Tá tranquilão hoje? Tá só de boa, meu amigo? Um abraço pra você, Jordan, aqui na... 1º de maio. Um abraço pra todos vocês na 1º de maio aqui, tá, gente? No Centrão de Tararé, o Diego também tá por aqui. O Diegão, um abraço pra você, Diegão. Seja bem-vindo aqui na Melhor Rádio, meu amigo. Diego, você tá bom, rapaz? Ah, que bom, Diego. Um abraço pra você. Tudo de bom pra você, Diego. É, aqui no Centro de Tararé. A Marcele também na Vila Cruzeiro. Ô, Marcele, tá bem, princesa? Beijo pra você, Marcele. Tudo de bom pra você, tá, minha linda? Quem está por aqui também na São Pedro, a Janaína no Centro de Tararé. Tá certo então, Janaína, beijo pra você aqui no Centrão de Tararé. E a Maria na Santa Terezinha também, ligado com a gente. Então tá bom, meus lindos, um abraço pra vocês e bem-vindos aqui na Melhor Rádio, tá? Liga pra cá, fala comigo ao vivo, 997-42-1423. Agora tem o Teodoro Sampaio pra você.

0: Eu sou o Pedro Pecado, hein? Aqui na melhor rádio, hein? Simone Mendes e grupo É Mais É Menos aqui na melhor, hein? Muito obrigado, você tá ligado aqui em 94, seja bem-vindos. Muito obrigado, hein? Tempo fechando pra chover, gente. Espero que não chova. Agora são 5 horas e 22 minutos, gente. Eu vou pro nosso comercial, fica aí que eu já volto, tá, gente? É rapidão, é pai bola. Já já vem com o recado de vocês e corre no telefone e fala comigo. Vai lá. Fique à vontade, tá? Você tá na melhor rádio 94.3.
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7: Opa! Que gostoso estar aqui fazendo a festa com você, aqui na 94, também comigo ao vivo. Vem comigo ao vivo aqui na Melhor Rádio. Quero agradecer a todos os bairros que estão ali. Muito obrigado, tá, gente? A Marcela que tá na Vila Cruzeiro, um beijo pra você, Marcela. A Maria da Santa Terezinha. Oi, Maria, beijo pra você, tá, minha querida? A Maísa em São Gés. Ô, Maísa, você tá bem, lindona? Beijo pra você aqui em São Gés, no Paraná. Ah, quem está por aqui também, Marcinho. E aí, Marcinho? Você tá bom? Um abraço pra você, tô no centro de Itararé. Tá certo, meu amigo. Toca pra mim, Lucas Luco. Vou rolar agora pra você, tá, meu querido? Seja bem-vindo, Marcinho. Continua ligando pra cá, falando comigo ao vivo. 997-42-1423-3532-6081. Ô, Marcinho, tá rolando sua música aí, o bonitão.

Chitãozinho e Chororó aqui na melhor rádio, hein? Fio de cabelo. Gente, essa música é antiga, hein? Rapaz do céu! Merece até um galinho, viu? Vou mandar um alô da galera que tá plugada com a gente. Sejam bem-vindos, tá? Tá aqui 94.3 e Itararé, São

0: beijo pra você, tá linda? Tudo de bom, tá? Quem está por aqui também, nosso amigo, parceiro aqui, radialista, é o Vicente de Moraes, é isso? É você mesmo, Vicente? Um abraço pra você, meu amigo. Seja bem-vindo aqui na 94, programaço aqui na 94, né, Vicente? Malô pra você, tudo de bom, tá, meu amigo? Seja bem-vindo. E o rapaz aqui, mano, me manda uma foto. Eu vou falar pra você, que é isso, Vicente de Moraes? Um churrascão lá e eu aqui no estúdio tomando água. Que é isso, Vicente? É muito! Vou falar pra você, gente. É, pai do céu, é mulherzinha, vou falar pra você, viu? Vicente de Moraes tá por lá e tá mandando aqui, vou falar pra você, viu? Aquele churrascão lá na casa, tá lá na casa dele, tá lá com o pessoal, é isso mesmo? Um abraço pra você, seja bem-vindos, é o também tá por lá o Ayrton, é Ayrton, tudo bem, meu amigo? Um abraço pra vocês aí, seja bem-vindo, tá, gente? Maravilha, viu, de churrasco, hein? Daqui a pouquinho vou sair aqui da rádio, eu vou aí tomar um churrasco com vocês aí. Aquele não é nem é convidado, já tá falando que quer participar, né? Deixa eu ver quem mais tá por aqui, gente. Tem mais. Olá, meu amigo, obrigado pela. Peraí, o que tá acontecendo aqui? Peraí, já vejo daqui a pouquinho, né, gente? Quero mandar um abraço também aqui pra todas a galera que tá ligada comigo aqui na Santa Terezinha. O Eduardo também na Santa Terezinha, Eduardo. Um abraço pra você, Eduardo. Seja bem-vindo, Eduardo. Quem está também por aqui? O Marcinho, já falei, né, Marcinho? Um abraço pra você. Está aqui no centro de Itararé, né, Marcinho? Um abração pra você, meu amigo. A Carla. Oi, Carla. Você tá bem, ô princesa? Beijo pra você. Está aqui no Parque Centenário, aqui no centro de Itararé. Um beijão pra você, minha linda. Seja bem-vindo, tá? E ela falou assim, Nilson, adoro o seu programa. Tá certo, minha querida, obrigado, viu? Deixa eu ver quem tá por aqui também. Vou falar pra você, tem mensagem chegando? Aí eu tenho que escutar a produção primeiro, é isso? Vem comigo ao vivo aqui, né?
1: Fala, Márcio Aguiar, é que eu tirou
0: o cara, o cara liga pra rádio e chama eu de Márcio Aguiar, gente. É mole, gente, é mole. Vou falar pra você, viu? Ô, meu amigo! Meu nome é Nilson Aguiar, meu amigo, não é Márcio Aguiar, você tá erradíssimo. É Nilson Aguiar, meu querido, ó.
1: Fala, Márcio Aguiar, aqui é o Channel Bike Center, viu?
0: Vou falar pra você, viu?
1: Aqui no Borracharia, viu? Manda um modão pra nós, que nós estamos curtindo aqui, nós estamos trabalhando desde as 6 da manhã. E tomando pinga também, tomando pinga, viu?
0: Aqui
1: tá o Nandinho, ô Nandinho, forte abraço, Nandinho. Também tá meio verdinho, ô...
2: Hoje é sexta-feira, bota pra fora.
0: Os caras estão tomando pinga lá, gente. Pinga, você acredita nesse negócio desse? Pinga.
1: Ô, Verdinho, também tá o Joãozinho. Ô, Joãozinho. Ah, manda abraço pra toda a galera que estamos torando os 12 aqui. Bota aí pra nós ver um milionário aí. Aquela lá, o último julgamento positivo. Abraço.
0: Beleza, meu amigo. Seja bem-vindo aqui na Melhor 94, tá, meu amigo? Seja bem-vindo.
1: Ô, Nilson. Seu nome, errei seu nome, hein? Abraço, abraço. Tamo junto.
0: Vou falar pra você, viu? Vou chamar você também, não sei do que, viu? Meus amigos, já vim com mais recado pra vocês aqui na Melhor. Corre o telefone, vai lá.

0: Eita! Mas eu te amo aqui na melhor rádio, hein? 94! Que gostoso estar com você na melhor rádio, hein? 94 Itália, São Paulo, hein? Tá chegando a hora de você falar ao vivo comigo, tá, gente? Tem prêmios pra você também daqui a pouquinho, tá? Tá ligado aqui 94.3, seja bem-vindos, ó.
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0: Bora liberar as linhas pra você falar ao vivo comigo às 18 horas. Vamos liberar a primeira linha aqui, gente? Libera na primeira linha, você pode ligar a partir de agora, 997-42-1423, pra falar ao vivo, tá? 353-260-81, pode mandar mensagem de voz e texto. Vamos liberar mais uma? Pera aí, vamos liberar a terceira. E agora vamos liberar a quarta, beleza? Então se liga pra cá agora, fala comigo e vai já segurando a linha aí, porque você já sabe, né? Você já sabe que aqui o programa do Nilson Aguiar... É muita mensagem chegando, muito obrigado a vocês todos, agradecer toda a região e esse barulho no meu ouvido, hein? Tu! Ó, agora vamos fazer um tutu pra você, ó. Ninguém merece tutu, viu? Então liga pra cá, 997-42-1423, gente. Vai lá, corre no telefone e fala comigo. Já, já, depois de comerciar, gente, eu vou falar aqui o recado da galera e já, já eu falo com você novamente. Então corre no telefone, vai lá.

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1: Eu tô apertando tudo aqui nesse estúdio, viu? Estúdio 2, gente. Quero mandar um abraço aqui também pro Guilherme. O Guilherme tá aqui no Cine Tararé. Nilson, tô ouvindo você aqui. O Guilherme, um abraço pra você, tá? Quem tá por aqui também, tiver a Dirce. Ô, Dirce, beijo pra você. O Cláudio Rodrigues também tá por aqui. Olá, meu amigo. Deixa eu pegar meu óculos aqui, gente, porque não vai dar pra me ler tudo isso aqui, tá? Olá, ruim, meu amigo. Obrigado pela ajuda à minha cidade. Nós tivemos esse problema na cidade e perdi... eu perdi o meu telhado. Ô, rapaz, mas deu tudo certo aí? Tá tudo certinho? Já arrumou seu telhado? Eu trabalhei em Itapeva, eu sou pedreiro. Tá certo, meu amigo. Ó, serviço bonito, pedreiro, hein, gente? Deixa as casas tudo lindas aí. Fiz muitas coisas em Itapeva. Fiquei triste. Vereador Tarzão. A verdade, rapaz. Eu gostaria de nem comentar, meu amigo. Gostaria de nem comentar, sabia? Cláudio, não vamos dar, aplauso pra ele, não? Vamos deixar ele pra lá, vai. Vamos deixar pra lá, Cláudio? Vamos? Vamos falar de coisa boa? Claudião, tá tudo bem na sua casa, meu amigo? Tá tudo tranquilo agora aí? Cláudio, um abraço pra você, meu amigo. Tudo de bom pra você. Já arrumou seu telhado aí? Tá tudo certo? Um abraço pra você. Tudo de bom, meu amigo. Quem está por aqui também? A Vera Lúcia falou que tá chovendo, não te lembrou com borba, né, Vera? Tá certo, Vera. Ah, o Vicente tá fazendo aquele churrascão por lá também. Quem tá por aqui também? Deixa eu abrir aqui a mensagem. A Delinda na Vila Beca, né, Delinda? Beijo pra você, Delinda. A Patrícia também está aqui na Vila Dom Bosco. Aliás, namorado do Bosque. Gente, deixa eu tirar esse óculos. Não tô chegando lá com esse óculos, que não tem nada a ver esse óculos comigo aqui, viu? Aqui no estúdio, viu, gente? Que é isso aí? É, Patrícia. Beijo pra você. Daqui a pouquinho, sorteio, tá, Patrícia? A Paty, daqui a pouquinho. Liguei pra você falar ao vivo comigo, mulher. Beijo pra você, tá? Tem que ligar agora, porque depois você não consegue linhas, né? Tá certo, então. Um abraço pra você, Patrícia, namorada do Sol, na Vila Mariana. Um abraço pra você, seja bem-vinda, tá? Aqui na Melhor Rádio. A galera continua participando comigo. Adelinda, você tá bem, ô princesa? Você tá tudo tranquilo, Adelinda? Tá aqui na Vila Beca, isso mesmo? Então tá bom, minha linda.
2: Meu amor, tudo bem com você, meu lindo?
1: Chamou de amor, gente. Chamou de amor, eu gosto. Aqui na Melhor Rádio, hein? Vem comigo ao vivo.

Sonsa, aqui na 94. Eita, ciumeira danada, hein? É horrível esse negócio de ciúme, né, gente? Ainda bem, quando estou namorando, não tenho ciúme nenhum, gente. Agora são 5h57, gente. Ótima noite pra você, ótima tarde. Daqui a pouquinho tá chegando ao vivo aqui com você, gente. Os ouvintes, fala comigo ao vivo, tá bom? Agora tem Pink Floyd pra você.

0: Que maravilha, Pink Floyd, gente. Toca aqui no programa do Nilson Aguiar, que gostoso, hein? Seja bem-vindo, tá, gente? Continua ligado aqui na melhor rádio 94. Tá chegando a hora, seus princesos. Tá chegando a hora de você falar ao vivo. Corre no telefone e fala comigo ao vivo.
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0: Deixa eu ver o que tem por aqui pra você. Não sei, tem enquete hoje, produção? Não tem enquete ainda, né? Hoje tem pra você chaleira elétrica e mais o que, produção? Mais R$60 pra você de Pix, beleza? Então deixa seu nome completinho aí e daqui a pouquinho tem enquete pra você também, tá bom? Então fique ligado aqui na melhor. Fique ligado que eu já volto rapidão, tá, gente? São 6:02. Repita. 6:02. Ótima noite pra você, tá ligado aqui no 94.3. Sou Nilson Aguiar, prazer, hein? Gente, corre no telefone que as linhas ainda estão liberadas. Já, já, as linhas ficam todas ocupadas e você não consegue falar comigo, bebê. Corre lá no telefone e fala comigo ao vivo. Vamos para nossos comerciais? Corre lá no telefone, vai lá.
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2: Boa noite, meu povo lindo de Itararé, toda a região ligada com o Nilson Aguiar. Sejam bem-vindos. Hoje é 5 de setembro de 2026. Prazer, hein? Nilson Aguiar ao vivo com você. E tá chegando a hora de você falar ao vivo comigo.
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2: E aí, você tá bonzinho? Tá tudo tranquilo? Tem prêmio pra você? Tem chaleira elétrica? Chaleira elétrica aqui na Melhor Rádio. Tem pra você também. Quem ganhou já sabe que essa chaleira é maravilhosa, hein? E mais R$60 juntos, tá? Os dois juntos, tá, gente? Então corre no telefone e fala comigo, bebê. Vai lá.
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2: Esse negócio, viu? Vou falar pra você, gente. Eu só apronto nesse estúdio aqui, viu, gente? Ô, Adelinda!
4: Oi, tudo bem?
2: Tudo bem, princesa. Você tá bem?
4: Tudo bem, meu Deus. Você, tudo bem?
2: Eu tô ótimo. Você tá falando que lugar aqui, Tararé? Vila Beca, é isso?
4: É, Vila Beca.
2: Manda um beijo de todo mundo na Vila Beca aí, tá, minha querida? Você tá bem? Tá tudo tranquilo aí? Tá tudo sossegadinho? O que, que você fez de bom nesse sabadão?
4: Mulher, tá quente,
2: né? Que chuvoso, tá? Chovendo na região inteira, mulher. Tá chovendo na região inteira, mulher. Beijo pra você, seja bem-vinda, tá, Adelinda? Quem tá gritando? Obrigada. Quem tá gritando aí?
4: Os netinhos,
2: não. Ah, tá com o netinho aí. Como que é o nome dos netinhos? Uhum. Como que é o nome deles?
4: Nicolas Gabriel e Arthur.
2: Nicolas Gabriel e Arthur, é isso?
4: É.
2: Que linda, ai que linda, viu? Que lindo, que fofos. É o seguinte, daqui a pouquinho tem prêmio pra você, seu nome tá aqui no sorteio. Você quer oferecer pra quem? A Rosana, o amor e o poder.
4: Todos meus colegas na minha BF aqui, tá vindo problema tudo, né? E pra você no rádio, tá bom?
2: Então tá bom, minha linda. Seja bem-vinda aqui na Melhor. Você sabe que você tá na Melhor Rádio, você tá na 94.3, tá mesmo, minha gata?
4: Tá bom, obrigada.
2: Vai cuidar dos netos, mulher. Vai cuidar dos netos.
4: Cuidando dos netos.
2: Beijo, princesa. Tudo de bom, viu?
4: Ai.
2: Tchau.
4: Tchau. Tem um sorteio aí, tá bom?

0: Mundo do Prazer, o amor e o poder. Que é isso, gente? Cantar não dá, não é comigo, não. Negócio é falar mesmo aqui na 94. Corre no telefone e fala comigo, bebê. Você tá ligado aqui na 94, seja bem-vindos. Vamos fazer essa festa juntos? Claro que vamos fazer essas festas juntos, tudo junto aqui na 94.3. Alô, boa noite.
1: Alô, boa noite. Tá na 94 FM, tá com tudo, Nilson Aguiar.
0: Aí sim, aí eu gosto, né? Você tá falando aonde, Nilza?
1: Nilza Mendes, Campina de Fora.
0: Manda um beijo pra todo mundo na Campina de Fora.
1: Cidade, maravilha.
0: Né? Manda um beijo pra essa cidade, né? Uma cidadinha, né? Isso?
1: Uma cidadinha sim, Campina de Fora, Itaboa, Ribeirão Branco.
0: Oh, meu Deus, que delícia.
1: Nova Campina.
0: Que delícia. E você está aí com essa chuvinha curtindo o Nilson Aguiar aí, né, minha querida?
1: Tá, tamo. Tá maravilhoso, tô amando.
0: Muito obrigado, viu? Você tá fazendo o que de bom hoje?
1: Eu fiz um bolo gostoso, gordo e pouco, viu?
0: Ah, que é isso? Nosso amigo, o nosso amigo aqui.
1: Viu, hora que quiser fazer uma vim pra cá, venha.
0: Não vou mesmo, a hora que der um tempo eu vou aí.
1: Venha, pega lá meu menino lá, vem pra cá.
0: Não vou sim, vamos passear
1: aí. Domingo você não faz rádio, né?
0: Não, domingo não. Domingo eu tô descansando, mulher. Tô descansando.
1: Eita coisa boa.
0: Ô, Nilza.
1: Vai bem que...
0: Seu nome tá aqui no sorteio, você sabe que tem uma chaleira elétrica aqui e mais R$60, tá, minha querida?
1: Meu Deus do céu, já pensou?
0: Com a chuvinha dessa, você fazendo aquele bolo, fazer aquele cafezão na chaleira elétrica, mulher.
1: Maravilhoso, assando uma carninha pra nós aqui, então
0: que é isso, mulher? Que é isso? Ô, princesa, agora vamos tocar Marquinho Moura, o meu mel se oferece pra quem? Vai lá.
1: Vai pra todo mundo de Itararé, todo o povo Itararé que tá escutando o Nilson, Itapeva, Nova Campina, Campina de Fora, Itaboa, Ribeirão Branco, e eu sei que tem muita gente ouvindo.
0: São milhares de ouvintes nesse momento, muito obrigado, Danisa.
1: Milhares de ouvintes, glória.
0: Vou te dar um beijo, tá, ó.
1: Beijo, abraço.
0: Com Deus, tá? Tudo de bom pra você. Manda um beijo de todo mundo. Manda um beijo de todo mundo na Campina de Fora, tá bom, minha linda?
1: Isso, pro meu filho lá, o Esdro Ninhos, pra Ica, minha filha, Maria Angélica.
0: E pra todo mundo, né, linda?
1: Pra todo mundo.
0: Então tá bom, deixa meu beijo pra você aqui, uma boa noite, tá bom?
1: Boa noite pra nós todos.
0: Animal essa mulher, hein? Beijo!
1: Beijo.

Agora são 6:17. Ótima noite pra você que tá ligado aqui na 94. Continua ligando pra cá, tá? Você tá aqui no Participação do Ouvinte, com muitos prêmios pra você. Me bate, me bate. 6:18. Ótima noite pra você. Garotos de Ouro, canto pra você agora.

0: Esse negócio me bate que me apaixona, tá com nada não, viu? Garotos de Ouro aqui na 94. Você tá ligado 94? Sejam bem-vindos. Você tá aqui na melhor rádio 94.3, Itararé, São Paulo. Estamos também em rede com a Rádio FM Aguiar Itapeva. Quero mandar um beijo pra todo mundo que tá ligado com a gente. Sejam bem-vindos aqui na melhor rádio, Rádio 94 e Rádio FM Aguiar Itapeva. Estamos conectados com todo mundo nesse momento. Muito obrigado a você que tá ligado. Sejam bem-vindos, tá? Ah, um prazer. Vou falar uma coisa pra você, gente. Você que tá ligado com o Nilson Aguiar, daqui a pouco tem enquete pra você, tá? E tá valendo pra você chaleira elétrica e... o quê? Chaleira elétrica e R$60, beleza? Então vou ali pro nosso comercial, gente, que agora são 6:21. É hora do nosso faturamento. Ganhar dinheiro.
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1: 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Hora certa.
0: 6:22.
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0: Você já sabe qual a melhor programação, né, gente? É, vou falar pra você. Vamos pro telefone?
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0: Márcio. Boa noite, Márcio. Márcio, cadê você, homem? Oh, alô, Márcio. Cadê o homem aqui? Centro de Itararé. Ô, Marcião, fala comigo. Márcio, caiu a ligação, né, Márcio? Liga de novo, rapaz. Um abraço pra você, seja bem-vindo, viu? Continua ligado aqui na melhor. Vamos arrecadar a galera, então, enquanto isso, você corre no telefone e fala comigo. 997-42-1423 3532-6081. Bora lá, fala com esse povo lindo de Itararé. Boa noite, Nilson. Aí fica difícil. Tem que aceitar aqui, porque tá aparecendo aqui. Vamos puxar tudo aqui. Aí, vamos aceitar tudo. Mudou aqui, gente. Senão não vai dar certo. Quem não está aqui nos telefones, não vai dar, gente. Vamos aqui. Tudo bem com você? Final do telefone 77. Boa noite, Nilson Guerra. Tudo bem? Quero participar do sorteio, por favor. Meu nome é Isa Pereira. De Freitas. Você mora onde, mulher? Fala o seu nome. A única cidade sua, mulher. Fala pra mim. Quero aproveitar e mandar um beijo pra dona, né? Liliane, beijo pra você, Liliane. Você tá bem, mulher? Liliane, você tá bem, mulher? Você tá tranquila? Deve ser Sara. Sara Machado, né, Sara? Que mandou mensagem aqui. Boa noite, Nilson. Quero participar dos sorteios. Sara, você tá falando que lugar aqui, Itararé, minha querida? Fala pra mim, criança. Beijo pra você, Sara Machado. E a Isa Pereira também tá por aqui, né, Isa? Ela falou que é de Itararé. Mas qual é o seu bairro aqui, Itararé, minha linda? Qual que é o seu bairro aqui, Itararé, Isa? Quer mandar um beijo pra todo mundo aí de Itararé, esse bairro maravilhoso. Bairro do Cruzeiro, a nossa vizinha aqui, né, Isa? Ô, Isa, seu nome tá aqui no sorteio, tá, Isa? Ela tá aqui no Cruzeiro, do ladinho da rádio, né, Isa? Qualquer hora vem tomar um café com a gente, que conhecer nós. Nós estamos todos bonitos aqui na 94, viu, gente?
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0: Vou falar pra você, viu? Continua ligando pra cá. Fala quando você quer ao vivo. 997-42-1423. Eu vou lançar a enquete depois da música, é isso, produção? É depois da música? Então tá bom. Depois da música a gente lança a enquete aqui na melhor, viu? É o seguinte, vamos falar já, produção? Bora falar já? Vamos passar o áudio primeiro, né? Bora lá falar com esse povo lindo de Itararé. Silvio Santo, vem aí. Alô!
2: Boa noite, Nilson Guiar, me chamo Silene da Costa Machado.
0: Ô, Mal, Juscelene, manda um beijo na Bilusório. Falou rapidinho. Ô, Juscelene, beijo pra você. A enquete de hoje, se você fosse o gerente, gente, do RH, quem você demitiria da sua vida? Fala, tchau, não quero você mais na minha vida. Fala pra mim, responda. Se você fosse o gerente do RH, quem você demitiria da sua vida, gente? E eu não sei, viu? Acho que tem um monte aí, viu? Pra me demitir, viu?
3: Existe uma teoria. Existe uma
0: 10. Oh, meu Deus do céu, viu?
3: Se procurem alguém.
0: Liga pra cá, fala comigo, bebê.
3: Naqueles 10%.
0: Linha livre.

0: Rock 90 por 10%, viu? Aqui na melhor rádio, Maraí Maraíza, aqui na melhor, hein? Eu quero aproveitar e mandar um beijo pra Maraíza, Maraí Maraíza, Maraíza, aqui dos Angés.
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0: Gente, eu adoro estar aqui no final de semana falando com você aqui na 94, fazendo a festa com você em toda a região, hein? Maria, tudo bem, Maria? José, Claudino, tudo bem? Boa noite.
2: Tudo bem, você? Como está, meu locutor?
0: Tchê, tchê, tchê. Tchê, tchê, tchê pra senhora, dona Maria.
2: Obrigado. Pra você também, tchê, tchê, tchê.
0: A senhora tá bem? Vamos tocar assim, a senhora tá bem?
2: Eu tô, graças a Deus, e você?
0: Estamos bem, graças a Deus, na correria, trabalhando bastante.
2: Ai, que bom, qualquer hora eu vou te visitar lá.
0: Vai mesmo lá na loja, que eu quero conhecer, não, quero abraçar você, tá, Maria?
2: Eu também. Comprar alguma coisa que tá em oferta.
0: Oh, meu Deus do céu, que é isso? Que é isso?
2: Não, que não quer, promoção.
0: Tem promoção lá, viu, tem muita

0: Deus do céu, o que que é isso? O que é isso?
1: Não, eles querem promoção.
0: Tem promoção lá, viu? Tem muita promoção na loja.
1: Verdade.
0: Tá muita promoção.
1: Então vamos dar um abraço para seus ouvintes que estão nos ouvindo.
0: Cuidado
1: e
0: levar...
1: pra você também, um abração.
0: Ô, tá, Maria, cuidado, levar um beliscão no marido, hein, mulher? Cuidado.
1: Marido, ah, marido tá, não tá sentado perto de mim? Pode me beliscar você mesmo.
0: Ô, oh, meu Deus do céu, mulher, que é isso?
1: Dá saudade de você, cara.
0: Verdade, muito obrigado pelo carinho, viu? Eu também tô muito saudade de você, viu, mulher?
1: Ai, que bom, que bom.
0: Vamos aproveitar agora pra falar, vai lá.
1: O que eu quero falar? Que você é um ótimo locutor, que você agrada todas as pessoas que tá te ouvindo.
0: Muito obrigado.
1: Excelente locutor. Eu te quero muito bem. E toca uma música bem bonita pra nós ouvir. Vou ficar ouvindo.
0: Eu vou tocar Fala Mansa. Vamos lançar um shortinho da alegria então. Um short da alegria. Isso. Short. Shot da alegria. Lindona.
1: O marido tá dançando já com o shotinho.
0: Já tá, então você vai abraçar esse marido. Como que é o nome do maridão mesmo? O Cláudia.
1: Henrique.
0: Oi, Henrique.
1: Olá, Henrique.
0: Oi, Henrique. Vem falar comigo aqui no telefone, deixar você famoso, rapaz.
1: Vamos tomar os gatos lá no canto lá.
0: Correu tudo.
1: Correu tudo, é tímido.
0: Então é o seguinte, beijo pra senhora, ótima noite pra senhora, tá bom? Deus abençoe seu dia e sua noite, tá bom, minha linda?
1: Pra você também, um bom
2: feito. 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
0: Tem nada, tem feriado segunda-feira, gente, tem feriado segunda-feira. Que delícia, só lembrou bem.
1: Vai passear ou não vai?
0: Mulher, tô morto de cansado, tenho que descansar bastante, viu? Pra ficar bem bonito pra vocês, tá bom?
1: Ai, tá jóia então, pode ser. Vou levar minha amiguinha aí, já voltou a trabalhar?
0: Eu estou trabalhando, só tirei 10 dias. 10 dias de folga. 10 dias de folga.
1: Quarta-feira a gente vai, você vai ver você, tá bom?
0: Aí é bom demais. Beijo pra você, ótimo final de semana pra você, tá, minha linda?
1: Tá, obrigado pra você também, um abração.
0: Vamos dançar então, nós dois juntos?
1: Vamos, vamos. Ah, você dança bem, eu tenho que dançar com você.
0: Enquanto o marido tá lá brincando com os gatos, vamos nós dois aqui. Vai lá, um, dois pra lá, dois pra cá, vai lá.
1: Vai lá, então. Ai, que bom.
0: Beijo, tchau.

0: Fala Mansa aqui na melhor, hein? A música da Maria Cláudia. Tá ouvindo a gente? Um abraço pra senhora e também pro maridão que tá por lá, hein? Tá mexendo com os gatos lá, né, gente? Miau! Miau! Gente do céu, são 6:37.
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0: Bom falar pra você, estamos aqui nas altas da Cruzeiro pra toda a região. Que gostoso, hein? Que maravilha! Está com você aqui na melhor, hein? Alô, boa noite.
2: Boa noite.
0: Tudo bem, quem fala comigo?
2: Rose.
0: Oi, Rose, tudo bem, Rose? Você tá bem, mulher?
2: Estou bem, graças a Deus. E você, como está, Nilson Guerra?
0: Estamos aqui trabalhando. Como o Caipira fala, estamos trabalhando, mulher. Trabalhando.
2: Olha, tem que trabalhar mesmo. Olha, trabalhando.
0: É vocês por aí. É vocês por aí e eu por cá, mulher.
2: É isso aí mesmo.
0: É, meu Deus do céu, viu? Ô mulher, fala pra mim o seguinte, o que você tá fazendo nesse sabadão maravilhoso, hein?
2: Ai, nesse momento, curtindo meu aniversário.
0: Ah não, que é isso, viu? Esse povo tudo assando carne na casa. Parabéns, Rosé!
2: Parabéns, Rosé. Parabéns, meu amor!
0: Parabéns pra você, Deus abençoe você, continua sendo essa mulher boa e trabalhadeira e gente boa, Deus abençoe sua vida, tá minha linda?
2: Amém,
0: tudo de bom pra você.
2: Tudo, Deus abençoe muito você também.
0: Deixa eu colocar mais uma meia musiquinha pra você aqui. Parabéns pra você. O que você tá fazendo de bom? Só churrasco, cerveja? Tem cerveja aí também ou não?
2: Isso, tenho. Quero que você venha aqui tomar uma cervejinha, comer um bolo.
0: Pode deixar que eu vou.
2: Um churrasco, quero que você venha aqui, tá bom?
0: Pode deixar. Agora você responde a enquete pra mim o seguinte: se você fosse a gerente do RH.

0: quem você demitiria da sua vida?
1: Ai, meu Deus do céu.
0: Se não quiser responder, não tem problema.
1: Não posso responder pra você.
0: Ai, ai. Ai, ai, ai.
1: Eu tô cantando muito bom.
0: Ai, ai, ai, ui, ui. Ai, esse. Ah.
1: Ai, ai, ai, ui, ui, ui. Como disse o Santos.
0: Ai, ai, ai, ui, ui. Ah, é o seguinte, então vamos lá. Se oferece pra quem, Joana, tá fazendo falta? Vai pra quem?
1: Ai, vou pra você, meu amor. Pra você, pra toda a minha família.
0: Tá certo,
1: e
0: então.
1: Pra todos os meus amigos também.
0: Feliz aniversário, tá?
1: Deus abençoe.
0: Então tá bom, vamos dar um grito com essa galera linda aí, vai lá.
1: Vamos lá, eu vou entrar lá dentro agora. Que
0: tá,
1: eu
0: tá lá dentro, tá lá dentro, hein, tá lá dentro.
1: Dentro. Vai,
0: tá
1: vai
0: lá
1: galera, dentro. Dá um grito aí, galera, na rádio.
0: Vou falar pra você, viu, gente? Povo animado, hein? Mais um grito, mais um grito.
1: Dá um grito aí, galera. Uhul.
0: Segundo.

0: É amanhã talvez, hein? E chove, gente, e chove! Tá ligado no 94, sejam bem-vindos. Essa que é a Rosana. Amanhã talvez. Você já falou pra alguém amanhã talvez? Aqui na Melhor Rádio. Quero aproveitar e mandar um abraço aqui pra Sueli. Oi, Sueli Melo, você tá bem, mulher? Um beijo pra você, Sueli Melo. Está aqui, tararé. Boa noite, Nilson. Aqui é a Sueli Melo, da Vila Beca. Coloca meu nome aí no sorteio. Ô, Sueli, beijo pra você. Manda um beijo todo mundo na Vila Beca, Sueli. Seja bem-vinda aqui na Melhor Rádio, tá, minha querida? Sueli Melo, a nossa ouvinte todos os dias, né? É, boa noite, Nilson. Manda um abraço aí pros meus filhos, Pedro, Beatriz. Quero participar do sorteio. Meu nome é Ana Paula Fernanda Jamilão, é isso? Um abraço pra você, seja bem-vinda, tá? Quem tá por aqui também, deixa eu apertar aqui mais uma vez aqui, seja bem-vindo, continua ligado aqui na Melhor Rádio, 94.3. Oi, Isa, você tá bem, mulher? Isa Pereira também tá por aqui, ela tá falando que está aqui, deixa eu ver aqui. Boa noite, Nilson, quero participar do sorteio. Isa Aparecida. Sou de Tararé, da onde que você é? Bairro do Cruzeiro. Ó, mulher, essa é a nossa vizinha aqui, mulher. Um abraço pra você, viu? Seja bem-vindo aqui na Melhor Rádio, viu, minha querida? Seu nome tá aqui no sorteio, tá? Quem está por aqui também, já falei o nome dela. Ô, Maria Araújo, você tá bem, Maria Araújo? Tudo tranquilo, Maria Araújo? Um beijo a todo mundo aí. Meu nome é Maria Araújo, quero participar do sorteio. Ô, Maria, beijo pra você, obrigado, viu, Maria? Quem tá por aqui também, deixa eu ver, o Maurício Rodrigues. Ei, Maurício, você tá bom, rapaz? Deixa eu ver aqui, deixa eu apertar aqui. Seja bem-vindo, continua ligando pra cá, gente. Liga pra cá, fala comigo ao vivo, vai lá.
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0: Fala aí, Mauricião, você tá bom, fio? Tá tudo tranquilo? Um abraço pra você, meu amigo. Cadê o Maurício? Fala, Maurício. Não, Maurício, tô colocando canal aqui, porque tem dois telefones aqui no estúdio, Maurício. Daí. Aí sofre aqui no estúdio, viu, mulher? Rapaz.
2: Boa noite, Wilson Felipe. Aqui é Maurício Rodrigues da Novo Horizonte.
0: Como é que tá Novo Horizonte? Um beijão
2: especialmente pra minha esposa Joelma, pra minha.
0: Manda um beijo nela aí.
2: Mais que do Novo Horizonte. Toca musicando Gustavo Lima pra nós aí, retrovisor.
0: Gustavo Lima. Para
2: Joelma. Um abração a todos aí.
0: Esse rapaz é esse,
2: e nós aqui.
0: Esse rapaz é apaixonado pela Joelma, gente. Vamos achar retrovisor aqui, vamos pegar aqui o teclado. Retrovisor, né, meu amigo? Deixa eu ver se eu acho aqui, meu amigo. Retrovisor. Não é que não tem aqui no computador, daí aqui é difícil não ter, tá, gente? Mas tem, viu? Achei aqui, meu amigo. Vou rolar agora pra você. Muito obrigado pela sua participação, meu amigo. Seja bem-vindo aqui na Melhor Rádio 94, meu amigo. Então vai rolar pra você agora, meu querido. Muito obrigado, viu?
2: Boa noite, Wilson Felipe. Aqui é Maurício Rodrigues da Novo Horizonte. Mando um beijão especialmente pra minha esposa Joelma, pra minha filha Rafaela e a tudo mais que é do Novo Horizonte. Toca musicando Gustavo Lima pra nós aí, retrovisor. Especialmente para Joelma. Um abração a todos aí. Chuva que cai e nós aqui.
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0: Você já olhou pro retrovisor hoje ou não? Gustavo Lima aqui na Melhor Rádio, hein? A música do Maurício. Maurício Rodrigues. Abraço pra você, Mauricião. E pra sua esposa aí que estão todos ligados aqui na 94. Muito obrigado. Agora responda pra mim. Tá valendo pra você aí. Chaleira elétrica mais R$60. Se você fosse o gerente do seu RH e do RH, quem você demitiria da sua vida? Eu não sei não, hein? Quem que demitiria? Eu, hein?
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1: É isso aí, agora são 6h52, gente, continua ligando pra cá, tá? Vai pra lá, corre no telefone e fala comigo. 3532-6081, 99742-1423. Tem pra você prêmios aqui na 94, tá, gente? Agradecer a audiência de toda a região, tá ligado comigo? Muito obrigado, você de Tacuarivaí, você de Itapeva, você de Tararé, você de Sangés, você aqui também de Capão Bonito, tem muita gente por aqui, gente. Tem aqui também, tem, todos os bairros ligados com a gente, muito obrigado, gente, continua ligado aqui na Melhor Rádio 94.3, muito obrigado. Ô, Nilza, você tá bem? Falou comigo já, né,
2: ouvindo
1: Nilza?
2: Ouvindo aqui, Nilson, um abraço, Rádio Aguiar. Beleza?
1: Um abraço pra você.
2: Ouvindo aqui, tô toda feliz aqui. Manda um abraço aí pra mim, tô te ouvindo.
1: Tô mandando agora aquele abraço pra você, Nilza. Falou comigo no ar, simpática ela, Nilza, hein? Ela falou que tá aqui no bairro do Itaoca, ali, próximo Nova Campina, tá ouvindo a gente lá, hein?
2: Um abraço, viu? Deus abençoe grandemente. E não é brincadeira não, olha que se quer dizer, me passear pra cá pra vir, viu?
1: Não,
2: aí
1: vou sim.
2: Um domingo pra cá pra gente, né, se alegrar. Muito bom.
1: Aí você é bom. Esse é bom demais, mulher. Beijo pra você, viu? Beijão pra você. Simone Mendes canta pra você agora, hein? Simone Mendes. Dois fugitivos. Simone Mendes. Corre no telefone, vai lá.
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0: Rapaz, essa mulher canta, hein? Simone Mendes. Rapaz do céu, música maravilhosa aqui na 94. Quero aproveitar aqui e mandar um beijo também pra Jéssica, que tá ligada com a gente. A Jéssica, né? Está aqui na chácara. Mas não falou o nome da chácara? San Jess, um abraço pra você, Jéssica. Tá ligado com a gente aqui na chácara. Ela só falou chácara aqui. Um beijo pra você, Jéssica. Obrigado pelo seu carinho, viu? Continua ligado aqui na 94. A você tá ligado aqui com o Nilson Aguiar, seja bem-vindos. Daqui a pouquinho tem sorteio. E eu vou também daqui a pouquinho colocar a música premiada pra você. Fica ligado aí que daqui a pouquinho a música premiada é bem fácil, tá, gente? Então é o seguinte, corre no telefone e fala comigo, bebê. Vai lá.
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0: É muito fácil falar comigo, hein? É 997-42-1423, 3532-6081. Vai lá. Seus bonitos, sejam bem-vindos. Alô, DJ Arlindo Rodrigues.
2: E aí, boa noite.
0: Você tá bom, meu filho? Dá-lhe chuva. Deus mandou chuva. Mas a chuva hoje tá tranquila, né, lindo? A chuva desses dias tá muito, muito pesada a chuva, né, meu amigo?
2: Tá bem tranquilo. Por que será que chove sempre no final de semana?
0: Sempre final de semana. Mas é coisa de Deus, né, gente? Não tem como explicar, né, cara? As coisas que vai acontecendo, você não sabe o que vai acontecer. É muito imprevisto as coisas que acontecem. Então, a gente tem sempre, Arlindo, que eu falo pra todo mundo, sempre tem que estar preparado pra tudo, né, meu amigo?
2: É, preparado pra tudo.
0: Meu amigo, se você fosse o gerente do seu RH, quem você demitiria da sua vida? Ai, ai, ai, ui, ui. E agora, hein?
2: Eu? Ah, meio difícil de demitir, né? Ah. Bem difícil, não demitiria ninguém.
0: Tá com medinho, tá com medinho. Lá, lá, lá, lá, lá. Brincadeira, DJ. Ô, DJ. Vou falar pra você. Também eu invento aquela enquete aqui no ar, não, DJ Arlindo Rodrigues. Eu vou falar pra você. Complica a vida de todo mundo, hein? Que é isso, hein, meu amigo?
2: Que é isso, não?
0: Que é isso, meu brother? Daqui a pouquinho, programa ao vivo, né, Arlindo Rodrigues?
2: Daqui a pouquinho, a partir das 8 da noite, ao vivo, muita música, muita informação. Uma programação bem diferente daqui a pouquinho na Rádio FM Guiar, das 8 às 10. A gente vem agitando aí. Faz 7 anos no ar aí na Rádio FM Guiar. 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
0: Programaço, né, meu amigo? Um programaço. Meu amigo!
2: É.
0: E aí? Você tá bom hoje? Tá só de boa? Tá folgando? O que que você tá fazendo?
2: Tô só de boa aqui ouvindo o Nilson Guiar aqui, brincando com o pessoal aí. Até meu primo daí do Novo Horizonte participando do programa do Nilson Guiar. Maurício lá, que é apaixonadão pela Joelma.
0: É, rapaz, apaixonado, rapaz.
2: É, apaixonado, cara.
0: Mas que gostoso isso, não é, Lino? Ser uma pessoa apaixonada, assim, pela outra, é muito gostoso, né, cara? Que hoje em dia o pessoal tá muito distante uns um do outro, né? O pessoal hoje é tudo internet, acaba esquecendo da esposa, do namorado, da namorada, e aí acaba esquecendo e acaba formando aquele conflito. Então, você, o conselho de, aqui, o Arlindo. Arlindo Rodrigues já tava casado há quantos anos? 14 anos, né, Arlindo?
2: 14 anos.
0: 14 anos, o cara tá casado. Dá um conselho pra esse povo aí, como que se faz?
2: Isso aí, pessoal. Bora lá.
0: Dá um conselho aí. Dá um conselho pro povo, hein?
2: É casar e manter o casamento firme aí, ser honesto um com o outro aí, e assim vai por dentro.
0: Fazer 14 anos, hein, gente?
2: Um do outro.
0: Nada de celular quando for namorar, né? Sair comer um lanche.
2: Vai. E escutar um Nilson Aguiar no final de semana.
0: Aí você pode mandar mensagem aqui na rádio, tá bom, gente?
2: Manda mensagem pro Nilson Aguiar.
0: Isso aí, vamos apresentar a Mariah Carey, hein? Vai lá, apresenta lá, locutora. Vai lá.
2: Agora na 94 tem Mariah Carey. A Mariah Carey tá na 94, tá com tudo.
0: O cara manda, hein, gente? Um abraço, DJ.
2: Abraço, falou.

0: Mariah Carey aqui na melhor, hein? Na melhor rádio 94 de Itália. Gente, até pulou música aqui, gente. Até pulou música. Seja bem-vindo, estamos aqui nas Alta Cruzeiro para toda a região. Seja bem-vindo, sou Nilson Aguiar. Prazer, hein, gente? Já vem com o recado da galera que tá mandando aqui. Pode gravar seu áudio aqui, tá, gente? Grava seu áudio. Quero saber quem você demitiria da sua vida. Se você fosse o gerente do RH, fala assim: eu não quero essa pessoa mais na minha vida, some daqui da minha vida. Quem é o gerente? O gerente? Fala pra mim, se você fosse o gerente aí do seu RH, quem você demitiria da sua vida? Me fala, bebê, fala aí. Vou falar pra você, viu? Eu preciso ir pro nosso comercial, gente. Vamos faturar um pouquinho? Bora faturar, mas já vem com a minha última hora, da gente? Deixa eu arrumar esse microfone aqui, gente. Que eu tô com o microfone, eu falo bem longe do microfone, gente. E a minha voz sai bom no ar pra vocês, né, gente? Tá sendo bem aí, né? Eu tô falando bem longe do microfone aqui. Pega longe esse microfone aqui, rapaz do céu, viu? É o seguinte, bora pros nossos comerciais? Enquanto isso, corre no telefone, gente, ó.
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0: Tem pra você chaleira elétrica pra você fazer aquele cafezão, fazer aquele esquentar pra fazer aquele arroz gostoso pra você comer. Tem pra você também aqui, ó, deixa eu ver aqui, mais R$60, tá? Junto com a chaleira, tá bom? Vai lá.

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1: Boa tarde, boa noite pra você que tá ligado 94.3. Minha última hora com você. Vem comigo ao vivo. Nilson Aguiar ao vivo com você aqui na Melhor Rádio. E aí você vai poder ligar pra cá e falar comigo ao vivo se você quiser. 997-42-1423. 3532-6081. Vai lá, corre no telefone. Eu quero agradecer toda a audiência. E Deus tá mandando chuva, gente. Mais chuva em toda a região. Então se proteja aí, gente. Não fique debaixo de árvore. Fique aí de boa, tá bom? Achar um lugarzinho bem tranquilo. Fique tranquilo, não fique andando na chuva, tá bom, meus queridos? Então é o seguinte, hoje já é 5 de setembro de 2026. Prazer, hein? Nilson Aguiar na área com você, ao vivo até 8 da noite. Lembrando as melhores músicas pra você aqui no 94. E você tá ligado em 94.3. Que gostoso, hein? Estamos aqui nas Aldas Cruzeiro, pra toda a região. Rapaz, não dá tempo de tomar um café aqui, rapaz. Que é isso? Bota pra adorar, mulher. Que é isso, né? Sexta-feira hoje, mulher. 94, tá com tudo. Hoje é sabadão com o Nilson Aguiar, é mais gostoso, gente. Vai lá, responda pra mim. Se você fosse o gerente do seu RH aí, quem você demitiria da sua vida? Me responda aí, bebê. E vai lá, tem prêmio pra você. Quero seu nome completo aqui. Seu bairro, quero saber aonde que você tá falando. Tá falando pra você, sabe o quê? Chave elétrica e mais R$60. É aqui no programa do Nilson Aguiar, tá? Agora Raul Seixas canta pra você. Raul Seixas.

0: Com você
1: vou até. Eu vou até 94 com você, tá? Pode ser ou não? Pode ir com você até 94. Sejam bem-vindos. 7h17, gente. Vamos mandar alô da galera aqui, senão não dá tempo, gente. Continua participando comigo ao vivo, nos telefones, que no estúdio não para, rapaz. É muita ligação em cima da ligação. Muito obrigado, tá, gente? Continua ligado aqui na 94. Ah, você tá na melhor rádio. Se chama Rádio 94 de Itararé, São Paulo, pra toda a região. Eu vou falar pra você, cara. Os telefones aqui não para mesmo, gente. Rapaz do céu. Tem que apertar o botão aqui. Deixa o botão vermelho. Tá piscando já aqui o botãozinho vermelho aqui, gente. Quer mandar um abraço aqui, boa noite, Nilson. Queria pedir uma música do Zezé de Camargo e Luciano, Irmão de Lua, meus amigos das estrelas, gostaria de participar do sorteio, manda um beijo aí pro meu filho Anthony. Ô Anthony, um beijão pra você, meu querido, e pro meu marido Giovanni. Ô Giovanni, um abraço pra você, meu amigo, tudo de bom, viu? Eu achei uma outra aqui do Zezé, pode ser, gente? Não tem problema aí? Vou tocar uma outra pra vocês aqui, tá bom, minhas queridas? É a Bel, isso, Bel? Um abraço pra você, viu? Boa noite, é isso aí. Gostaria de ouvir a música Zezé de Camargo e Luciano. Gostaria de oferecer aí pro meu marido, que é o Giovanni, e também pro filho Anthony. Então tá certo, um abraço pra vocês. E qual é o seu bairro aqui, Itararé? Tudo de bom pra vocês aqui, Itararé. E seu nome tá aqui no sorteio, tá? Você não respondeu a enquete pra mim aqui, mulher. Responda a enquete pra mim aí. Se você fosse o gerente do seu RH, e quem você demitiria? E aí da sua vida, rapaz. Vamos mandar mais mensagem aqui, tá chegando mais mensagem no 3532-6081. Chegou aqui, deixa eu apertar aqui. Tá chegando mais mensagem aqui, rapaz do céu. Eu tô falando de nome errado aqui, gente. Desculpa aí. Boa noite, Nilson. Queria ver o Zezé de Camargo e Luciano, já foi aqui, né? Agora aqui, vamos aqui, apertar isso aqui. Boa noite, Nilson. Gostaria de participar do sorteio. Meu nome é Giovanni Araújo. Ô, Giovanni, você tá bom, rapaz? Estamos aqui do Centenário, Parque Centenário, é isso? Um abraço pra vocês e manda um abraço aí pra minha família, um abraço pra minha irmã e dos meus irmãos, minha irmã e meus irmãos. E você poderia tocar pra mim aí? Estou o quê? Um filme Toy Story. Obrigado, boa noite. Tá certo, vou achar aqui, tá certo? Vou achar aqui. Ô Riva Fred, você tá bom, rapaz? Você tá tranquilo? Ô Riva já ganhou aqui na Rádio 94, o programa do Nilson Guerra, né, Riva Fred? Você tá bom, filho? Boa noite, Nilson. Aqui é o Riva Fred, sempre na audiência. Rapaz, você ganhou já aqui no programa do Nilson Guerra, né, meu amigo? Um abraço pra você, Riva. Tudo de bom, tá? Seja bem-vindo aqui na melhor rádio. Você chama 94, tá bom? Eu vou tocar a música aqui da nossa colega aqui, Zezé de Camargo e Luciano. Vou tocar uma outra pra você aqui, tá? Enquanto isso, você corre no telefone e fala comigo, viu? Aqui no 94.

0: Zezé de Camargo e Luciano aqui na 94, hein? Que gostoso estar com você aqui na Melhor, hein? Seja bem-vindo aqui na Melhor Rádio, hein? Vamos pegar o telefone no ar aqui. Alô, boa noite! Boa noite!
1: Boa noite, Nilson!
0: Tudo bem, você já está no ar, tá, minha querida? Quem fala comigo?
1: A Rita!
0: Oi, Rita! Boa noite, Rita! Tudo bem com você, Rita?
1: Tudo bem com você, anjo?
0: Tô bem, graças a Deus. Você tá aqui no CDHU, isso?
1: Isso, no CDHU Ponte Seca.
0: É, bairro. Esse bairro é maravilhoso. Conheci esse tempo atrás. É a cidade, o bairro é gostoso, hein? É o bairro que você mora. CDHU, Ponte Seca aí.
1: É muito gostoso aqui, só tem gente boa.
0: Só gente bonita, igual você.
1: Ah, obrigada.
0: Rita, me responde, o que você tá fazendo de bom hoje?
1: Eu tô dando atenção pro meu marido.
0: Ele tá fazendo o quê? Tá dando atenção, isso? É isso que eu entendi?
1: Tô dando uma atenção.
0: Aí é bom, hein? Aí é bom demais, hein? Cuidando do maridão, né?
1: Sabe? É, mas sabe por quê?
0: Ah.
1: Hoje é aniversário dele.
0: Ah, não. Que é isso, hein? Que é isso? Que é isso? Como que é o nome dele?
1: É Ney.
0: Ô, Ney! Parabéns pra você, Ney! Ô, Ney, vamos fazer uma festa com o Ney aqui agora, hein? Ô, Ney, parabéns pra você! Tudo bom pra você, Ney? Deus abençoe sempre!
1: Parabéns! Obrigada!
2: Parabéns! Parabéns pra você!
0: É, Ney, tá fazendo quantos anos o Ney hoje?
1: 66.
0: Tá novinho. O cara tá bonitão, tá novinho, hein? Aí você tá cuidando bem dele. Tá cuidando bem dele,
1: eu
0: né?
1: Eu tô. Ele tá dando um caldo ainda.
0: Tá dando um caldão.
1: Caldão.
0: Meu Deus do céu, gente. E aí, fala pra mim. Você tá aí fazendo a festa aí com o Ney hoje? Eu conheci o Ney lá na casa dele esses dias, né? Que eu fui lá entregar a chaleira pra você, né, Rita? Aí você...
1: Isso, você conheceu a gente.
0: Gente boa vocês, hein? A casa de vocês é gostosa. Fui bem recebido aí na sua casa. Você tá fazendo aquele cafezão na chaleira elétrica que você ganhou, né, Rita?
1: Nossa, essa chaleira salvou minha vida.
0: E aí a Rita também fui lá, abracei, conversei. E o Ney é palmeirense, né, rapaz? Que é isso, Ney? Palmeirense. Aí sim, Ney.
1: É, eu também sou.
0: Você é palmeirense também? Parabéns pra você também, tá vendo?
1: Parabéns para nós, né?
0: Todos nós palmeirenses. Viu os corintianos? Ô, palmeirense. Olha só, hein? Aqui nós somos todos palmeirenses, viu?
1: É? Não tá fraco, não. A torcida é grande.
0: Que é isso? Ô, minha amiga. E aí?
1: Oi.
0: Responda pra mim, se você puder, claro. Quem você demitiria? Se você fosse a gerente do seu RH aí, quem você demitiria da sua vida? Ou quem você demitiria da sua vida?
1: Todos os invejosos de plantão. Beijo no ombro pra eles.
0: Ihu, aí sim, mulher. Eu sou pronto que no ar, não, gente. Oh, meu Deus do céu, vou falar pra você, meu Deus do céu, o que é isso aí? Eu vou colocar o cara tá só aprontando lá no rádio, hein? É o seguinte, mulher, é isso aí, coloca todos os invejosos e plantão fora, né, mulher? Né?
1: Oh,
0: tem uns fora. Que tem uns que fizem que é amigo da gente, mas não é, né, gente?
1: É, tem mesmo.
0: Mas a gente sabe tratar bem, né, minha amiga, né?
1: Ah, com certeza, tira de letra, né?
0: Ah, a gente já é bem adulto, já sabe como cuidar das pessoas, né? Seguinte, com linda, certeza. Manda um beijão no seu marido aí, que Deus ilumine ele sempre e faça um bolo pra ele. Vai fazer bolo pra ele ou não?
1: Eu comprei um bolo e uns salgadinhos e... Convidei umas pessoas, coisas simples e...
0: Ah.
1: Eu tirei ele da cama já com parabéns, fiz uma surpresa.
0: Ah, essa é a mulher, hein? Essa é a mulher da vida do Ney, hein? Eu falo pra você que mulher tem que fazer desse jeito com o maridão, hein, gente? Já chegar de manhã, dizer aquele bom dia, já fazer... Como você fez? Você colocou aí salgadinho, já fez aquela festa pro Ney. Ai, que gostoso, hein? Minha querida.
1: Pois é.
0: Agora você vai... Aline Barros, você oferece pra quem? Vai lá, minha princesa.
1: especialmente pro meu marido hoje, que é um dia especial pra ele, que é o dia dele, né?
0: Sim, pra parabéns.
1: Pra você, com muito carinho.
0: Muito obrigado.
1: É um amor de pessoa que eu gostei de conhecer, muito humilde, querido.
0: Muito obrigado.
1: Mora no meu coração já.
0: Muito obrigado, viu? Você sabe que hoje tem uma chaleira elétrica novamente, tá? Chaleira elétrica e o que mais? O que mais tem aqui? Mais R$60, tá bom?
1: Aham.
0: Então tá bom.
1: E também pra todos os meus amigos, pra dona Raquel, que hoje ela ligou pra mim, mas não tive tempo de falar com ela.
0: Ô, Raquel.
1: E pedir desculpas a dona Raquel
0: Marques,
1: né? Eu gosto muito dela, ela é muito querida também.
0: Isso aí. Então tá bom. Beijo pra você, ótima noite e feliz aniversário pro Ney, tá bom? Vamos fazer aqui pro Ney, ó. Happy birthday to
1: tem
0: you,
1: que dar um
0: Ney.
1: Nome pro seu galinho.
0: Vamos arrumar o nome pra esse galo aqui, viu? Happy birthday to you pra ele. Vamos fazer uma enquete
1: coisa
0: aqui.
1: Pra dar um nome. Uma enquete pra dar um nome pro seu galinho.
0: Beijo! Beijo.
1: Oi?
0: Beijo pra você.
1: Beijo, outro.
0: Tchau, tchau.
1: Com Deus.
0: Amém, tchau, tchau.
1: Tchau.

Aline Barros aqui na melhor, hein? 94, que gostoso esse louvor, hein, da Aline Barros, hein? Barros, né? Que gostoso estar aqui na melhor, hein? Já vem com o recado da galera, fica aí que eu vou depois ir pros nossos comerciais, gente. Passar o comercial das 7h20 e depois venho pra você com muito mais pra você. Fique ligado aqui.

0: Apesar que o programa do Nilson Guerra aqui é muita coisa que vem, muita novidade. Então é o seguinte, daqui a pouquinho, gente, você que tá deixando suas mensagens aqui na 94, fique atento que eu vou perguntar pra você uma coisa no ar, tá? Então fique atento, eu vou te ligar e você vai me falar, tá? Pode ser? Pode ser daqui a pouquinho? Então vamos lá. Então fique atento. Quem tá mandando mensagem aqui na 94, eu vou ligar pra alguém, tá? E você vai responder pra mim o que eu vou perguntar pra você. Combinado?
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1: Eu falei pra você, daqui a pouquinho vou ligar pra você, fique atento aí que eu vou te ligar, certo?

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1: É isso aí, gente. Daqui a pouquinho vou te ligar, hein? Fique ligado aqui que eu vou ligar pra você. Vou pegar o número aqui que tá aqui. O pessoal tá deixando os nomes aqui. Já vou ligar pra você daqui a pouquinho, hein? Surpresa pra você, hein? Agora bonitinha Ana Castela canta pra você aqui na 94, hein? Corre no telefone, vai lá, fala comigo, bebê. Aqui na melhor, hein?

0: ai, ai, ai. Minha voz ficou boa nessa música, não? Ana Castela, aqui na Melhor, hein? Nosso quadro, que na Melhor, hein? Vem comigo ao vivo.
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0: O pessoal tá bonzinho comigo aqui no estúdio hoje, hein? Mandaram bolo aqui pra mim, mandaram carne assada. Rapaz, eu tô tratando bem aqui no estúdio, viu? Daqui a pouco eu vou ficar gordinho, né, gente? Tem uns pedaços de bolo que eu tô vendo ali, tá maravilhoso que mandaram pra mim aqui. E também mandaram carne assada, gente. Tá ruim ou não? Daqui a pouquinho eu vou ligar pra você, viu, gente? Tá ligado aí? Então fique ligado que eu vou ligar pra você. Você tem que atender telefone, beleza? Você tem que atender, que eu vou ligar aleatoriamente, beleza?
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0: Que é isso, dona Hilda? Você tá me respondendo no rádio, dona Hilda? Você tá bem, dona Hilda? Como é que tá?
2: Tudo bem, você?
0: Melhor agora falando com você, Hilda. Você tá aqui na Tonico Adolfo, dona Hilda?
2: Tô. Manda um pedacinho de bolo pra mim.
0: Pedacinho de bolo?
2: Vou dividir o bolo.
0: Você acredita que mandaram bolo aqui pra mim no estúdio? Mandaram carne assada. Rapaz, eu já comi, sabe o quê? Carne assada com pão. Tava uma delícia, gente. Coloquei a carne assada no meio do pão e comi aqui. Tava uma delícia, viu? Até acabou minha fome já, viu, gente? E aí, agora mandaram o bolo. Vou ter que comer esse bolo também, viu?
2: Deixa um pedaço.
0: Vou deixar um pedacinho pra senhora aqui, tá bom? Pode deixar que eu vou deixar um pedaço aqui no estúdio, tá bom, dona Hilda?
2: Vou lá.
0: Dona Hilda, seu nome tá aqui no sorteio, tá, minha querida? Seja bem-vinda aqui na 94. Uhum. Dona Hilda, você tá aqui na Tonico Adolfo?
2: Tô aqui.
0: Como é que tá aí? Muita chuva ou não?
2: Ih, tá chovendo muito aqui. Então, pedra e tudo.
0: Meu Deus do céu, viu? Vamos parar que essa chuva é de
2: estamos
0: pedra.
2: Nós estamos sem casa.
0: Deus o livre, que é isso, gente? Mas é coisa. Rapaz do céu, é muita chuva. Ah, também tá chovendo na região inteira, viu, mulher? Como eu fico fechado no estúdio aqui, eu tenho um vidro só aqui, e aí eu não tô vendo chuva. Agora de pouco eu escutei como você fala, uma chuva aí, mas agora eu não escutei mais nada. Mais nada de chuva, porque eu tô trancado aqui no estúdio.
2: Não.
0: Dona Hilda, se você fosse o gerente da RH, quem você demitiria? Me conta.
2: Ai, agora eu não sei. Não sei.
0: Não tem ninguém que você não goste?
2: Tudo só igual.
0: Então você não demitiria ninguém. A sua firma tá boa, é isso?
2: Tá.
0: Então tá
2: boa demais.
0: Então tá bom, dona Hilda. Beijo pra senhora. Se oferece pra quem agora? Bonitarle.
2: Tá bom. Eu vou esperar os R$60 aqui.
0: A mulher já tá pensando nos 60, gente. Ó, mulher tá pensando. Ó. Que é? Ó. Que é isso? A mulher já tá pensando nos 60. E mais na chaleira elétrica, né, dona Hilda?
2: Dois.
0: A dona Hilda já ganhou no meu programa, né, dona Hilda? Já abracei a dona Hilda no estúdio da 94, né, dona Hilda? Eu nem lembro que só ganhou um processador, né? É isso?
2: Não vou ganhar mais, já ganhei duas vezes.
0: Ganhou duas vezes? O que mais você ganhou? Não lembro mais.
2: Duas vezes. Eu ganhei um jogo de copo e o processador.
0: E mais dinheiro também, não lembro, no Pix, não é?
2: E o dinheiro mesmo.
0: Que é
2: e
0: isso?
2: E vou ganhar hoje mesmo.
0: Que é isso, dona Ida? que é isso, mulher? Você tá com muita sorte, eu mulher. Quer mandar beijo pra quem? Pra alguém, vai lá.
2: Ah, pra todos que estiver ouvindo.
0: Então
2: pra
0: você
2: e pra todo mundo.
0: Vou te dar um beijo, tá, gata? Ó. Beijo.
2: Mais um.
0: Tchau, dona Hilda.

0: Essa aqui é a Bonitane, aqui na 94, hein, gente? São 7h47. Seja bem-vindo. Vou ter que cortar a música porque vou ter que ligar pra alguém agora, hein? Eu vou fazer uma pergunta e me responde, tá? Vamos ligar pra alguém? Já sorteou a produção pelo número aí? Então vamos ligar agora, hein? Vamos ver se tá esperto lá, hein? Vamos pegar o telefone e liberar a linha 2 aqui, produção. Espero que não pegue ninguém no ar aqui agora, né, gente? Vamos ligar aí. Eu vou fazer uma pergunta pra você, tá? E aí você me responda. Pode ser ou não? Rolou pra você, Bonitário, aqui na 94, hein? Bora lá ligar, então. Vamos lá, produção. Abaixe tudo aí, por favor. Bora lá. Pera aí, deixa eu ver aqui o telefone. Eu nem sei o nome da pessoa. Tô ligando aleatoriamente, beleza? Quero ver se você vai me responder. Só não vale xingar, tá, gente? Beleza? Tô ligando pra você, hein? Você que tá ligado no 94, tô ligando pra você, tá? Bora lá, vamos ver. Vamos ver se tem. Vou abaixar tudo aqui, produção.
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0: Não acredito, gente. Não acredito. Vamos tentar ligar novamente pro mesmo número? Vamos tentar ligar novamente? Vamos tentar ligar novamente, gente. Bora lá, pro mesmo número, tá, gente? Produção, me ajuda aí, pelo amor de Deus. São 7h50, gente. Tem sorteio, tem um monte de coisa pra fazer ainda lá, bora lá. Gente do céu. Ligação em cima de ligação aqui, desde o dia, não, gente. Produção, só tira o 15, por favor, já liga direto. Isso. Aí, agora sim. Bora lá. Vamos ver se a pessoa atende. Vamos ficar quietinho aqui.
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0: Ah, que é isso? Ô, Maurício! Que é isso, Maurício Rodrigues? Eu te liguei, cara. Mas sua linha está ocupada, meu brother. Está ocupada, meu querido. Você perdeu, meu amigo. Tá bom? Se perdeu. Tinha mais uma chaleira elétrica e mais 20 reais. Você perdeu, meu amigo. Liguei pra você 3 vezes. 2 vezes, aliás. Você, Maurício Rodrigues, perdeu, meu amigo. Você perdeu, rapaz. Que é isso? Ô, Maurício, deixa a linha livre, meu brother. Deixa a linha livre pra gente falar com você. Agora já perdeu, meu amigo. Agora já fica pra próxima semana, beleza? Eu vou tocar uma música, gente. E aí, gente, já vem pro sorteio aqui pra você aqui no 94, beleza? Maria, tchau, tchau, tchau. Ô, Maurício!

Ô Maurício, vamos deixar essa linha livre, rapaz. Abraço pra você, viu, meu amigo? Você não ganhou, tá? Você perdeu.

Tchá. Gente, vou falar pra você, viu? O nosso amigo tá aqui brincando aqui que ele vai demitir o telefone dele. Você acredita que ele deixou o modo avião? O telefone em modo avião? Ô, Maurício, que é isso, rapaz? Você que é isso, Maurício? Que é isso, Maurício? Que é isso, Maurício? Não acredito, Maurício, que você perdeu aí a chaleira elétrica, mais uns trocos aí, homem. Que é isso? Tira esse celular em modo avião. Eu estava avisando que eu ia ligar pra alguém. Eu tava avisando. Na próxima semana eu ligo pra você de novo, pra alguém aí, tá bom? Se você for sorteado, boa sorte, tá, Maurício? Um abraço. É o seguinte, 7h55, gente. Bora pro sorteio, gente. Bora pro sorteio aqui na 94. Tá valendo aí mais uma chaleira elétrica? Vamos fazer o giro aí. Bora. Daqui a pouquinho, gente, tá chegando o Mazi ao vivo com você aqui na 94. Você já sabe como participar, então liga aí na 94. O Mazi tá chegando ao vivo com você aqui na 94. Então seja bem-vindos, tá bom, meus queridos? E depois Paulinho Santos aqui na 94. E dá-lhe chuva na cidade de Tararé. Deus me livre, fora a chuva. Agora é o seguinte. 7h55, gente. Quero aproveitar aqui, mandar um abraço pra Fatinha. E aí, Fatinha, você tá bom? Tudo bem?

0: Com você, Fatinha. Estamos na escuta. Manda aí uma música do Zezé de Camargo e Luciano. Já toquei, mas na próxima semana eu toco pra vocês aí. Deixa eu ver aqui, Abel, é isso. Demitiria todos os políticos que roubam e trabalham os roubos dos cofres brasileiros. Tá certo, meu amigo. Um abraço pra você. Sua opinião é ótima, viu? Um abraço pra você. Minha amiga Raquel Marques, você tá bem, minha querida? Tá tudo tranquilo, Raquel? Você tá bem, mulher? Um abraço pra você, Raquel Marques. E aí, mulher?
1: Ô, Nilson, vamos parabéns pro Ney, marido da minha amiga aí. Mas parabéns pra ele.
0: Tá certo, Raquel.
1: De vida pro Ney, da minha amiga Rita. Muita felicidade pra todos dois. E todo mundo do rádio.
0: Então tá bom.
1: Parabéns.
0: Parabéns. Parabéns pra você. É assim, ó.
1: Parabéns. Parabéns pra você.
0: Então tá bom, minha. Vou dar tchau pra você. Beijo, tá lindona?
1: Bye bye.
0: Beijo aqui da Alvorada. Beijo pra você. Bora lá, bora, só fez sorteio, produção. Vai, vai, vai. Saiu aqui o nome. É mulher ou homem? Deixa eu ver aqui. Deixa eu ver quem ganhou aqui. Agora ficou um monte de mensagem chegando aqui em tempo real aqui. Daí abre outra página, por favor, produção. Por gentileza.
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0: Agora sim. Confere, produção. Quem ganhou a chaleira elétrica mais R$60? Maria Forquim. Centro de Tararé. Ô, Maria Forquim, parabéns, tá? Happy birthday to you pra você, tá, lindona? Tudo de bom pra você. Parabéns, tá? Você ganhou, tá, mulher? Depois eu te ligo aí. É o seguinte, tô indo embora, prometendo voltar no próximo sábado, assim, se Deus permitir, ele quer. Eu vou falar pra você, gente. Deus abençoe a vida de cada um de vocês. Obrigado por vocês gastar um tempinho da sua vida, do seu tempo aí pra falar comigo. Muito obrigado, viu, gente? Gastou um tempinho pra mandar mensagem aqui pro Nilson Aguiar. São muitas pessoas. De repente eu não consegui responder você. Já eu peço desculpas, tá? Muito obrigado. Mas eu quero agradecer a todos. São muitas mensagens que chegam nos dois telefones, aqui nas rádios. É muita coisa de louco. Um abraço pra você. Deus abençoe a todos. Tá vindo o bonitão do Mazi aqui com você. Tá bom? Programaço na FM Aguiar de Arlindo Rodrigues e depois também aqui na 94. Tá chegando pra você aí, Paulinho Santos, beleza? É o seguinte: se beber, não dirija. E se dirigir, não beba. Um abraço, Nilson Aguiar. Meninas de Tararé, beijo. Rapaziada, aquele abraço. Tchau, tchau.

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